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Esse programa é uma profecia para o Brasil. As pessoas, as quais nos acompanham há muitos anos, são testemunhas disto. Nós só temos um objetivo no rádio. Em qualquer lugar que nós tenhamos oportunidade para pregar, é levar a mensagem que prepara a noiva de nosso Senhor Jesus Cristo para o arrebatamento. Entendam como quiser, mas não é hora mais de aceitar a Jesus como Salvador. É hora de aceitar o arrebatamento, a obra consumada do Calvário. Conclui-se no arrebatamento, nas bodas do Cordeiro,

Estamos falando para o nosso povo abençoado da mensagem, povo de Deus. Este é o ministério do arrebatamento. É necessário que tenhamos coragem para sermos arrebatados, deixarmos o mundo, deixarmos tudo que temos aqui, inclusive as razões, os sentimentos, o amor próprio e tantas outras coisas. Sem isto, vamos ficar aqui. Tem que haver um desprendimento. Bom é quando não se tem nada aqui, como a prima órfã não tinha nada em que se agarrar, porque suspirar. Quando a pessoa está muito rica, tem muito que deixar. E essa lamentável situação de Laodiceia. Tem que deixar muita coisa, por isso não sai fora do arraial carregando o vitupério de Cristo, que é a mensagem do arrebatamento. Nós não estamos como pregadores de Sodoma e Gomorra. Ló foi um grande pregador, um justo, um juiz, um governador, chorando pelos sodomitas. Mas esta mensagem não é para isso. Nós não temos muito tempo para salgarmos o mundo, porque o mundo já apodreceu. Não é uma mensagem para o mundo, é uma mensagem para os santos. As cartas apostólicas, muito especialmente as cartas de São Paulo, é claro, São João, São Pedro, Tiago, todas elas são endereçadas aos santos, à igreja. Você sabia disso? Então fique sabendo. Lembrava-se disso? Então agora você se lembrou. E esta mensagem é endereçada aos eleitos, que têm ouvido a voz do sétimo anjo, de Apocalipse, capítulo 10, versículo 7.

0: Meu ouvinte, meu irmão amado, o importante é estarmos libertos do pecado. Agora, isso é um termo que somente para quem tem profeta, para quem é revelado. Libertado em um prisma, libertado em um sentido, libertado na alma, libertado no espírito e, como consequência, libertado no corpo. Há um tipo de pregação que tem um afã para libertar o corpo, santificar o corpo, e essa santificação manufaturada, começando pelo corpo, dificilmente chega na alma. O importante é a mensagem que começa da alma para fora. Essa aí, sim, é que é o Espírito Santo. Nós temos uma afirmação do profeta em relação a um tipo. Quando ele nos dá um tipo, nós podemos usar aquele tipo da maneira mais simples, a maneira que não venha a ser realmente um pedestal, uma escada ou uma escadaria, uma coisa assim. Mas o tipo que ele dá é infalível. E na mensagem à revelação de Jesus Cristo, ele afirma: quer você um tipo no Antigo Testamento? Voltemos ao Jardim do Éden, quando a primeira notícia chegou à glória de que o filho, Adão, se havia perdido. Agora vem a pergunta desafio. Mandou Deus a um anjo? Mandou a um filho? Mandou a outro igual a nós? Mandou uma segunda pessoa? Mandou uma terceira pessoa? Não. Ele mesmo veio para redimir aquele filho perdido. Aleluia! Deus não confiou o seu plano de salvação a outro. Definitivamente. Ele somente confiava e confia em si mesmo. Deus se fez carne e habitou entre nós e nos redimiu a si mesmo. Nós somos salvos pelo sangue de Deus. Você quer ver isso em Atos Apóstolos, capítulo 20, verso 28. A igreja de Deus que ele comprou com o sangue da sua segunda pessoa. É assim que está escrito? Não. Que ele comprou com seu próprio sangue. O versículo 18 do capítulo 14 do Evangelho segundo São João. Não vos deixarei órfãos, dizendo Jesus. Voltarei para vós. Quem veio para eles no dia de Pentecostes foi o Senhor Jesus Cristo. Por quê? O Senhor Jesus Cristo na igreja é o Espírito Santo. O Espírito Santo no corpo, na igreja, é Filho de Deus. É o Senhor Jesus Cristo na igreja. Não vos deixarei órfãos, voltarei para vós. Ora, não importa, nós temos mensagem do profeta, até que ele diz, eu cruzarei novamente este caminho. E se ele tivesse deixado isso dito, gravado, não vos deixarei órfãos, voltarei para vós. É tão simples compreender. Quando Jesus voltou, quem foi que voltou? De que forma ele voltou? Ele voltou em forma de espírito. Sabe o que nós necessitamos, obreiros da mensagem, companheirismo, plenário? É de um novo cenáculo. Nossos plenários devem se tornarem em um cenáculo. Para que ele, o Espírito de Elias, possa voltar, estar em nós, como o Espírito Santo, Jesus Cristo, voltou sobre a igreja. Está na igreja, porque é Pai sobre nós. Filho é Deus conosco, Emmanuel. É o mesmo Deus conosco. Espírito Santo é o mesmo Deus em nós. É uma operação, até a física mostra isso aí. Pai, Deus sobre nós, Espírito que enche os céus e a terra. Filho, Deus conosco. Emmanuel, Espírito Santo, o mesmo Deus, em nós, sobre, com e em. Que beleza, que maravilha. Isso é muito bom e não leva nenhuma polêmica, não leva nenhuma contestação a quem quer que seja. Ninguém pode contestar um fato como este. É uma verdade incontestável. Resistir isto é resistir à verdade. Não vos deixarei órfãos. Voltarei para vós. Agora eu pergunto uma coisa. Quem é que deixa órfão? É pai. Agora sim, você mesmo respondeu, mas talvez mais depressa do que eu. É pai que deixa órfão. Então, ali estava falando o pai, porque ele era o espírito de verdade que o mundo não pôde receber, não pôde conhecê-lo, mas os apóstolos conheciam porque habitava com eles. Leia São João 14. Habitava com eles. É o mesmo que disse no mesmo capítulo: há quanto tempo estou convosco e não me tendes visto? Quem vê a mim vê o Pai. E conclui dizendo: não vos deixarei órfãos, se identificando como Pai. Nós não somos netos de Deus. Para sermos filhos, temos que ser filhos de Jesus. E não somos irmãos do Espírito Santo. Não somos. A igreja não é cunhada do Espírito Santo. É um só Deus. Pensa você agora no milênio com três. Pensa você nas bodas do Cordeiro com três. Pensa você na eternidade com três. Misturar esses ofícios de Deus. Confundir esses ofícios de Deus é pecado voluntário, porque todos os estudiosos sabem que isto não existe. Não há possibilidade de pluralidade na divindade, porque em Jesus Cristo habita corporalmente toda a plenitude da divindade. Mas por que isso, a essas alturas? Por quê e para quê? É para nós termos uma consciência perfeita. E chega, chega de pregar o evangelho semelhante. Temos pregadores no mundo denominacional que colocam os melhores pregadores da mensagem debaixo do braço, pregando contra a Disneylândia, pregando contra pecado, contra sodomismo, essas coisas todas, homens que dão sermões maravilhosos, tremendos, que põem o povo a chorar, a tremer, e fazem milagres tremendos, mas não tem um deles que possa engravidar a noiva de nosso Senhor Jesus Cristo com a palavra para o arrebatamento, para a manifestação do Filho, manifestação essa pela qual a própria natureza geme. Não é tempo de salgar pessoas, fazer bons membros da sociedade. É tempo de sermos arrebatados. Quem vem, vem. Quem não vem, não vem. Fique. Oh, que Deus possa vos abençoar, em nome do Senhor Jesus Cristo, com esta palavra que cura, que liberta, que batiza com o Espírito Santo do arrebatamento. O batismo do Espírito Santo agora é arrebatamento. Em nome de Jesus Cristo. Amém. É bom falar sobre isso. É gostoso, é estimulante. Meu Deus vos ajude, companheiros, companheiras, em nome de Jesus Cristo. Amém.
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Porque se a trombeta der sonido incerto, quem se preparará para a batalha?

Amigo, meu querido irmão, eu lhe direi um lugar onde não há som certo. É na Bíblia, a palavra eterna de Deus. É o Evangelho, e o Evangelho é o poder e demonstração do Espírito Santo colocado em ação. Sim, som incerto. Jesus, encontrando-se na terra, ele sabia onde ele estava firmado. Ele sabia quem ele era. Ele disse: eu tenho poder para dar minha vida e tenho poder para tomá-la novamente. Nenhuma incerteza com isso. Eu tenho. Aleluia. Eu agora tenho poder para dá-la. Eu tenho poder para tomá-la. Sim, Senhor. Ninguém me detém. Qualquer homem ou mulher que nasceu do Espírito de Deus sabe onde está firmado. Independente do que aconteça, ou quantos diga sim ou não, ele sabe onde está firmado. Não há som incerto. Aleluia! Oh, que coisa! O homem que possui isto, a mulher que possui isto, oh, que pessoa bem-aventurada é! Não é de se admirar que Davi disse que eles eram bem-aventurados. A pessoa bem-aventurada, coloque-a na mesa de operação e tome. Tente cortar a bênção dele. Você nunca encontra. É um poder escondido. É algo escondido. Oh, porém ele está ali. Cada homem e mulher que chegou a tê-lo sabia que o tinha, nenhuma incerteza sobre ele. Cada homem que nasceu do Espírito de Deus sabe quando ele passou da morte para a vida, sabe o lugar, a hora, o minuto, quando a morte mudou para a vida. Quando a incredulidade na Bíblia mudou para crer em cada palavra dela. Quando coisas arrogantes, orgulhosas passaram para cristãos humildes. Ele sabe quando a morte passou para a vida. Amém. Todo homem que o tinha, tinha algo diferente. O mundo sabia disto. Toda mulher que o tinha, tinha algo diferente. E o mundo sabia disto. O mundo pode vê-lo. Suas ações provam o que você é. Você pode dizer que o tem, porém suas ações falam tão alto que não se pode ouvir sua voz. Sua vida fala o que você é. Sansão, ele era um homem possuído por ele, por esse poder escondido. Agora, muitas pessoas tentam fazer de Sansão um enorme homem, de ombros enormes, que vai e agarra os portões da cidade de Gaza e sai intacto. Isso não é nenhum grande mistério para mim, diz o profeta de Deus, ver um homem fazer isso com ombros desse tamanho. Sansão não era um grande homem. Toda a escritura declara o ser um nanico, um pequeno homem, e ele era abençoado. Por quê? Ele nasceu
dessa maneira. Essa é a maneira que você se torna abençoado, é quando você nasce dessa maneira, não quando algum sacerdote o abençoa ou algum pregador o batiza, porém quando Deus, pelo Espírito Santo, dá novo nascimento, então você nasce um filho de Deus. Sansão o tinha em si, e não era Sansão, era o poder escondido dentro dele. Não é alguma palavra mágica, não é esfregar um pé de coelho detrás de seu ouvido, cuspir numa ferradura de cavalo e lançá-la, o que faz a mágica. Não é isso que faz um homem viver uma vida diferente, não mais do que unir-se a uma igreja, ou colocar seu nome no livro, ou ser batizado. O que faz um homem é quando Deus, através de nascimento, dá-lhe o poder escondido e o abençoa através do Espírito Santo em sua vida. O que o faz o que ele é? É isso, irmãos. Você tem o poder escondido como Sansão tinha em si. Sansão tinha que vencer aquelas lutas, aquelas batalhas. As suas lutas e as suas batalhas são diferentes, mas o poder é o mesmo que estava sobre Sansão. Está nos filhos de Deus, nascidos de novo. Sansão, quando ele foi lá, o leão veio na direção dele. Oh, que coisa! O leão ia atacá-lo, um nanico de cabelos encaracolados, mais ou menos assim, 7 pequenos cachos efeminados, caído no ombro dele, e ele era um fraco, ele era um nanico, ele era um anão, como todo homem é sem Deus. Sim, porém, subitamente, quando o leão estava para atacá-lo, o poder escondido surgiu, o Espírito Santo veio sobre ele, e ele agarrou o leão e o matou como se fosse um cordeiro. É aí onde está o cristão: não se vinga, o cristão não discute a respeito, o cristão permanece quieto, e esse poder escondido, a bênção do Espírito Santo, se põe a funcionar por ele, manifesta. Aleluia! Aquele mesmo poder que Sansão tinha, que estava escondido sobre ele, está sobre os filhos de Deus, nascidos de novo. Ele nasceu, Sansão nasceu daquela maneira. Você, nascido desta maneira,

nasceu daquela maneira. Você, nascido desta maneira, nascido de novo, você tem o poder escondido. Aquilo surge, você tem, você selado em você as virtudes, as sete virtudes do Cordeiro. Às vezes você nem pensa que tem, e na hora da precisão, aquilo surge. Davi o tinha quando ele dançou diante da arca do Senhor. Ele o tinha, ele sabia do que estava falando. Logo é por essa razão que ele não teve medo de Golias. Não foi a pedra que Davi tinha em sua funda que matou Golias. Não era a funda que ele tinha em sua mão que matou Golias. Não foram as pedras que ele tinha em seu bolso que mataram. Foi o poder escondido, aquela bênção de Deus, quando Davi abriu mão do que ele tinha. Deus tomou isso e o abençoou com um poder escondido. Logo, não foi Davi, não foi a pedra, não foi a funda, foi aquela bênção que estava sobre Davi, que matou o inimigo de Davi. Amém. Ele tinha J-E-S-U-S. Jesus, você batizado com o Espírito Santo, sobre esse novo nascimento, você tem o poder escondido como Sansão tinha, para vencer 1000 filisteus. Você vence demônios hoje, que relativamente é como se vencesse 1000 filisteus. Você tem o poder escondido, que relativamente é como se vencesse o urso, o leão e o filisteu. Os filhos hebreus o tinha, esse poder escondido. Eles tinham coragem. Eles disseram: nosso Deus é capaz de nos libertar da fornalha ardente. Porém, nunca nos inclinaremos. Não houve incerteza nisso, nem um sonho certo. Igreja do Deus vivo, esta mesma coragem está no poder escondido. O homem sem Deus, ele é medroso, mas o homem nascido de novo, batizado com o Espírito Santo, ele tem a mesma coragem daqueles do passado. Não houve sonho certo para Davi quando ele disse: vocês querem me dizer que deixarão esse filisteu incircunciso ficar ali e desafiar os exércitos do Deus vivo? Você vê que ele diz que ele era incircunciso. Você sabe o que significa incircunciso? É porque não é circuncidado. Você sabe o que significa a circuncisão no Novo Testamento? Significa o batismo do Espírito Santo. E todo cristão nascido de novo, batizado com o Espírito Santo, ele é circuncidado. Davi era circuncidado. O filisteus era incircuncidado. Isso quer dizer que ele não tinha o Espírito Santo. O homem mundano é medroso porque ele é incircuncidado. Mas o cristão tem o poder escondido porque é circuncidado.
Eu mesmo lutarei com ele, disse Davi.

Davi, nenhuma incerteza. Davi sabia onde estava firmado. Deus disse: Davi, eu te tirei do aprisco, quando tu não eras mais do que um menino que tomava conta de ovelha, e eu tornei teu nome grande entre os homens, como grandes homens do mundo. Natanael olhou para ele e disse: faz tudo o que está em teu coração, pois Deus está contigo. Nenhuma incerteza. Eles conheciam a Deus. Ele tinha a experiência. Nenhuma incerteza a respeito. Davi disse: eu irei lutar com ele. E hoje eu cortarei sua cabeça. Nenhuma incerteza. Não era Davi. Era Deus nele. Era aquele poder escondido. Nem um pouquinho de incerteza. Tudo positivo. Nenhum negativo. Você viu que aquele filisteu estava brefando. Ele disse: eu vou te pendurar, pegar com a minha lança e pendurar em um galho da árvore. Ele estava blefando. Davi disse: hoje eu cortarei a sua cabeça. Davi estava falando pela revelação. Era o poder escondido em Davi. Mas como Davi vai cortar a cabeça do filisteu com uma funda, com a pedrinha? Davi estava falando pela revelação. Davi o derrubou com a funda e pegou a própria espada de Golias e cortou a sua cabeça. Ele estava falando pela revelação. O poder escondido estava falando na boca dele. O Golias estava blefando. Satanás é um blefe. Mas o cristão fala pela revelação: Eu vou vencer. Mas como você vai vencer? Tudo está contra você. Os obstáculos são grandes. As lutas são enormes. Há tanta coisa. Como Davi ia vencer o gigante? Como Davi ia cortar a cabeça de Golias? Ele estava falando pela revelação. Era o poder escondido em Davi. Era o poder escondido em Sansão. E mais uma vez, é o poder escondido em você, irmão. Em você, irmã. Seja pequena como for. Davi era pequeno. Sansão era pequeno. Você é pequena. Você é pequeno. Mas o poder escondido é grande. Daniel era pequeno lá na Babilônia. Ele foi jogado nas covas dos leões. Mas o poder escondido estava em Daniel. Estevão tinha um poder escondido. João tinha um poder escondido. Paulo tinha um poder escondido. Você tem um poder escondido dentro de você também, meu irmão. Você pensa: eu não dou conta. Se você olhar para o natural, você nunca vai dar conta. Mas quando você olha o que estava em Sansão, o que estava nos filhos hebreus, o que estava em Davi, o que estava naqueles irmãos de Hebreus 11, depois você lê Hebreus capítulo 11, os heróis da fé, isso continua hoje na sua vida.
Você não vê, na hora que aparece os obstáculos, aquilo surge dentro de você. Aquele poder surgiu quando apareceu as dificuldades para Sansão. Aquele poder surgiu quando apareceu as dificuldades para Davi. Aquele poder escondido surgiu quando apareceu aquelas dificuldades para os filhos hebreus, para Daniel, para os irmãos do passado. Isso também surge em você. Você não precisa de ficar preocupado. Não é você. Não foi o que Jesus disse. Quando for levado diante de reis, de governadores, não se preocupeis com o que há vez de falar, porque naquela mesma hora o Espírito do vosso Pai é que fala em vós. Se precisar de falar, Ele fala. Se precisar de agir, Ele age. O que precisar, Ele surgirá nessa hora. Não se preocupe, não se precipite. Você não precisa de ter medo. O poder escondido na hora vai surgir. João foi levado para a ilha de Patmos. Antes de ser levado, ele foi cozinhado no azeite quente por 24 horas, chamado de bruxo, chamado de feiticeiro, porque aquele azeite quente não pôde acabar com o poder escondido que estava em João. Você é levado às aflições desse tempo presente, mas você não é sucumbido, você não é destruído, porque o poder escondido te guarda também. Você é um vitorioso também. Vamos descansar no poder escondido que Deus deu para cada um de nós através do batismo no nome do Senhor Jesus Cristo, do novo nascimento e o batismo do Espírito Santo. E você nasce dessa maneira como Sansão. Deus te abençoe, em nome do Senhor Jesus Cristo. Amém.

Boa noite, ouvintes da Web Rádio do Tabernáculo da Fé de Campinas. Agradecemos por ter nos acompanhado em mais este dia cheio de bênçãos de Deus. Estamos certos que você foi abençoado. Durante a madrugada, teremos uma mensagem completa do profeta de Deus prometido em Malaquias capítulo 4, versículo 5. Amanhã, temos mais bênção para vocês aqui na Web Rádio Tabernáculo da Fé de Campinas. Boa noite com Jesus. Deus vos abençoe.

0: God is Christ, our one. He's the Word.
1: Amém. Bom dia com Jesus. Vamos todos juntos. O Senhor é a força da nossa vida. Graças a Deus por mais um dia. Olha para o seu irmão e fala a ele: Shalom, meu irmão. Shalom. Shalom. Paz seja convosco. Graças a Deus. É maravilhoso estarmos na casa do Senhor. E nós vamos marcar a Escritura, São João, capítulo 21, versículos 3 e 4, Escritura que será lida esta manhã. São João, capítulo 21, versículos 3 e 4. Enquanto vocês encontram a Escritura, vamos cantando este corinho: Estou destinado ao céu. Vamos todos juntos. Eu estou.

Deus. Hino de número 315, mesma melodia do Achei a Fonte Carmesim. Eu creio sim. 315.

0: Então, eu ficava mais forte, maior o tempo todo.
1: And when I got about 22, you also, I still eat the same food and get older and weaker all the time, putting new life in my body.
0: E quando alcancei os 22, você também, continuei comendo o mesmo alimento e ficando mais velho e mais fraco o tempo todo, colocando vida em meu corpo.
1: Explain to me, scientists.
0: E me expliquem, cientistas.
1: If I'm pouring water out of a jug into a glass, and when it gets half full, I keep pouring more, and it keeps going down.
0: Se estou derramando água de uma jarra em um copo, e quando ele fica quase cheio, e continuo derramando mais água e continua derramando.
1: Scientifically, tell me about that.
0: Cientificamente, me fale sobre isto.
1: What it is, it's an appointment that God made.
0: O que é isto? É uma ordem que Deus determinou.
1: When you get that age, he's got you just where he wants. You say, come on, death, set in.
0: Quando você alcança aquela idade, ele te tem exatamente onde ele deseja que você esteja e diz, venha, morte, entre.
1: Ask science if you don't start dying after you're about 22 years old.
0: Pergunte à ciência se você não começa a morrer depois dos seus 22 anos.
1: No matter how good you eat, you're dying, walking right away.
0: Não importa quão bem você coma, você está morrendo, andando nesta direção. Finalmente, a morte então estará exatamente em seu encalço.
1: But you're growing till you get that age, from about...
0: Mas você crescerá até alcançar aquela idade, de cerca de...
1: You're your best from about 15 till about 22.
0: Você está em sua melhor forma dos seus 15 até por volta de 22.
1: That's right.
0: É isto mesmo.
1: These people look to be just at their peak, just at their best.
0: Aquelas pessoas pareciam estar simplesmente em seu apogeu, simplesmente no melhor deles.
1: And looking at them there and how they were looking.
0: E eu olhando para elas ali e como elas estavam olhando.
1: So that,
0: então aquilo,
1: I thought, isn't that wonderful?
0: Eu pensei, não é isto maravilhoso? E quando eu vi a minha garotinha, 8 anos de idade, quando...
1: You remember the night? You made it my story.
0: Vocês recordam da noite e vocês leram isto em minha história.
1: When I met her, she was a young woman.
0: Quando eu me encontrei com ela, ela era uma jovem.
1: She said, "Hello, Dad."
0: Ela disse, "Oi, papai."
1: And I said, "Dad, well, you're as old as me. I don't understand it."
0: E eu disse, "Papai, ora, você tem a minha idade? Eu não compreendo."
1: She said, "Dad, in Earth, I was your little Sharon."
0: Ela disse, papai, na terra eu era sua pequena Sharon.
1: I said, "Where's your mother?"
0: E eu disse, onde está sua mãe?
1: She said, "She's up at your home waiting for you."
0: Disse, ela está em sua casa esperando por você.
1: She said, "I'll wait here for Billy Paul, my brother."
0: Ela disse, eu esperarei aqui por Billy Paul, meu irmão.
1: And when I come out of the vision,
0: e quando eu saí da visão,
1: Hope had her arm around me there, and when I come out of the vision, standing in the room, she still had her arm around me.
0: Hope estava com seu braço ao meu redor ali, e quando eu saí da visão, de pé no quarto, ela ainda estava com seu braço ao meu redor.
1: Now, I wasn't in no vision, no coma, standing like I am now.
0: E eu não estava em nenhuma visão, nenhum coma. Eu estava em pé como estou agora.
1: And she was patting me on this shoulder.
0: E ela estava me dando tapinhas neste ombro.
1: God is...
2: Bom dia com Jesus. O Senhor continue nos abençoando. Após a escola dominical, haverá batismo. Estará se batizando Sander Oliveira. Está aqui dentro? Poderia se colocar de pé, por favor? Está ali atrás, irmão Sander Oliveira, ele é sobrinho da irmã Moseli, Deus o abençoe, estará se batizando hoje. Muito obrigado, irmão. Pode se assentar. E você também que deseja ser batizado em nome do Senhor Jesus Cristo, a oportunidade está aberta. Basta procurar um dos diáconos e você também vai receber este nome que é sobre todo nome. Amém. Avisos, irmãos. Bastante atenção aos irmãos de todas as igrejas para os avisos, a programação das Santas Ceias. E um aviso especial também para os jovens. Nós não vamos ter as reuniões especiais com os jovens devido ao cancelamento aí dos feriados. Então, os feriados foram cancelados. Aqui o estado de São Paulo optou por cancelar o feriado. Então, não vai ter aquela semana de atividades especiais. Mas, o Senhor permitindo, nós, assim que voltar ao normal, a gente vai sim ter esse momento especial com os jovens. Então, as reuniões especiais estão canceladas devido a esse feriado que também foi cancelado. Santa Ceia do Senhor. Domingo próximo, aqui em Campinas, é a Santa Ceia do Senhor, já avisado, né, da outra vez. E nas seguintes cidades: Americana, no próximo sábado, dia 13, Mogi Mirim, próximo sábado, dia 13, e atenção aos irmãos de Americana e Mogi Mirim, o culto iniciará no sábado próximo com a transmissão do culto de Campinas, às 18 horas. Então, às 18 horas, tem aquele culto especial daqui, transmitido de Campinas. Então, o culto no sábado, em Mogi Mirim, Americana, começa às 18 horas com a transmissão do culto aqui de Campinas. Indaiatuba, no próximo sábado também, o Senhor permitindo, Indaiatuba. Em Pouso Alegre, será no dia 16, na terça-feira, e em Boa Esperança, na quarta-feira, dia 17. Amém? Então, essa é a programação para Santa Ceia do Senhor na próxima semana. Vou só repetir para reforçar. Americana e Mogi Mirim, no próximo sábado, dia 13, iniciando às 18 horas com a transmissão do culto de Campinas. Em Campinas, no próximo domingo. Em Indaiatuba, no próximo sábado. Pouso Alegre, dia 16. E Boa Esperança, dia 17. O Senhor assim nos permitindo. Esta é a programação da Santa Ceia do Senhor para a próxima semana. E agora nós vamos orar. Se você tem um pedido, uma necessidade, o evangelista irmão Antônio Miguel estará orando agora pelos nomes no livro de oração, por você também que tem a sua mão levantada em favor de alguém ou uma necessidade, apresente perante o Senhor. Ore também por Cristiane e Larissa do Amaral.
3: Amado Jesus Cristo, no nome do Senhor e Salvador, unimos a nossa fé nesta manhã, todo o povo de Deus, sua igreja, rogamos pelo nosso pastor, por sua família, que o Senhor esconda ele na mais alta rocha das eras, esconda de todo ruído, esconda do mal. Ó Deus maravilhoso, há muita gratidão neste lugar. Gratidão pela cura divina. Gratidão pelo bom companheirismo que temos aqui, Senhor. A gratidão por esse lugar, por essa casa de oração, Senhor. Oh, Deus maravilhoso, toma o controle deste culto, Senhor. Dá a unção necessária para o nosso pastor, Pai, nesta manhã, para o pregador desta manhã, Senhor. As mãos, Senhor, os ofertantes, os dizimistas, Senhor. Repreenda Satanás, Pai. Repreenda o inimigo, Jesus, porque ele está furioso, Senhor. Mas nós temos aqui o sangue do Senhor Jesus Cristo, que está sob cada filho do Senhor nesta manhã. Nós temos a maior arma, Senhor, que é a revelação da Tua Palavra, Pai. No nome do Senhor e Salvador Jesus Cristo, dai, Senhor, aqueles que não puderam vir aqui, por um motivo ou outro, vá até a ele, Senhor. Vá até o acamado. Essa igreja, ela foi colocada na terra para interceder. Ela sabe fazer isso, porque o anjo do Senhor nos controla. Obrigado, Jesus, em nome de Jesus Cristo. Amém, Deus vivo, e amém.

Vamos ver as igrejas que nos acompanham nesta manhã. A igreja de Mogi Mirim, Deus os abençoe. Igreja de Pouso Alegre, Deus abençoe aos irmãos. Igreja de Americana, Deus abençoe a todos os irmãos. Igreja de Indaiatuba, pastor Wesley Rodrigues, Deus abençoe aos irmãos. Igreja de Santo Antônio do Amparo, Deus os abençoe. Também a igreja de Pirassununga está nos acompanhando, Deus abençoe a cada um dos irmãos. E também Madalena Machado, Lúcia, Eliseu Marcondes e família, Rogério e família, Márcio de Jesus e família, irmão Pedro Araújo e Cleonice, Davi Almeida e família, Sadraque Borges e família, Tito e Cainã, Luana Bossard e Cia, Edmara e Darian, Regiane e suas filhas, Abimael Cardoso e família, um total de 90 computadores, aproximadamente 158 irmãos que estão nos acompanhando nesta manhã. Deus os abençoe a cada irmão, a cada igreja, Deus abençoe a cada um. Já estamos sendo ricamente abençoados. E agora, antes de nós ouvirmos a voz do profeta, nós vamos fazer uma apresentação de uma criança. O nome da criança, qual que é? Rui Gustavo? Ravi Gustavo. Nós vamos fazer a apresentação e logo após a gente vai ter a voz do profeta e na sequência o Somente Crer para recebermos a palavra do Senhor. Então pode vir aqui à frente.

Senhor, nós vamos nos colocar de pé, por favor. Senhor nosso Deus, está aqui nos meus braços, Senhor, esta criança, Ravi Gustavo, ó Pai, sua mãe, sua avó, a apresentam, Senhor, diante de Ti. Dos meus braços, Senhor, eu entrego ele nos Teus braços, ó Pai. E essa mãe, Senhor, essa mãe faz este propósito, Senhor, de criar esta criança no Teu caminho, Senhor. Nós entregamos ele nos Teus braços, ó Pai, que ele possa ser uma bênção, Senhor, através da unção do Teu Espírito Santo, e que o Senhor possa também abençoar, Senhor, seus pais, para criar no caminho do Senhor, ó Deus. Ravi Gustavo, você está apresentado diante de Deus, no nome do Senhor Jesus Cristo. Amém, Senhor Jesus. Amém. Ele já quer falar, já. Podeis assentar.

E agora vamos ouvir e acompanhar na voz do profeta a mensagem Qual Atração Sobre a Montanha, do parágrafo 28 ao parágrafo 59.

0: Matthew 21, 1 to 11. I said that so you could be watching further or turning to the scriptures.
1: Mateus 21, 1 ao 11. Eu disse isso para que vocês pudessem estar observando pela ou achando as escrituras.
0: And when they drew nigh unto Jerusalem and were come to Bethphage unto the Mount of Olives.
1: E quando se aproximaram de Jerusalém e chegaram a Betfagé, ao Monte das Oliveiras,
0: Jesus sent two of his disciples and saying unto them,
1: Jesus enviou dois dos seus discípulos e dizendo-lhes,
0: go into the village over against you, and straightway you shall find an ass tied and a colt with her.
1: Ide à aldeia que está de fronte de vós, e logo encontrareis uma jumenta presa e um jumentinho com ela.
0: Loose them and bring them to me.
1: Desprendei-a e trazei-mos.
0: And if any man say aught unto you, you shall say, the Lord has need of them, and straightway he will send them.
1: E se alguém vos disser alguma coisa, direis que o Senhor os há de mister, e logo os enviará.
0: This was all done, that it might be fulfilled which is spoken by the prophet, saying.
1: Ora, isto tudo aconteceu para que se cumprisse o que foi dito pelo profeta que diz.
0: Tell ye the daughters of Zion.
1: Dizei às filhas de Sião.
0: Behold, thy king cometh unto thee meek, sitting upon an ass, and a colt, the foal of an ass.
1: Eis que o teu rei aí te vem, manso, assentado sobre uma jumenta, e sobre um jumentinho, filho de animal de carga.
0: And the disciples went and did as Jesus commanded them.
1: E indo os discípulos, e fazendo como Jesus lhes ordenara,
0: and they brought the ass and the colt, and put on them their clothes, and they set him thereon.
1: Trouxeram eles a jumenta e o jumentinho, e sobre eles puseram os seus vestidos, e fizeram-no assentar em cima.
0: And a very great multitude spread their garments in the way.
1: E muitíssima gente estendia os seus vestidos pelo caminho.
0: And others cut out branches from the trees and strewed them in the way.
1: E outros cortavam ramos de árvores e os espalhavam pelo caminho.
0: And the multitude that went before and that followed cried, saying, Hosanna to the Son of David.
1: E as multidões que iam adiante e a que seguia clamava, dizendo, Hosanna ao Filho de Davi.
0: Blessed is he that cometh in the name of the Lord. Hosanna in the highest.
1: Bendito o que vem em nome do Senhor. Hosanna nas alturas.
0: And when he was come into Jerusalem, all the city was moved, saying, who is this?
1: E entrando ele em Jerusalém, toda a cidade se alvoroçou, dizendo, quem é este?
0: And the multitude said, this is Jesus, the prophet of Nazareth of Galilee.
1: E a multidão dizia, este é Jesus, o profeta de Nazaré da Galileia.
0: Now if I would take a text from that for about 30 minutes before the prayer line begins.
1: Agora, se eu tomasse um tema disto por cerca de 30 minutos antes que a fila de oração comece,
0: I would like to take this for a text. What is the attraction on the mountain?
1: Eu gostaria de tomar isto para o texto. Qual é a atração sobre a montanha?
0: Now, it had been a very weary, nervous day. And it's an unusual day.
1: Agora, esse havia sido um dia muito exaustivo, muito nervoso, e foi um dia incomum.
0: We find Jesus here coming up to Jerusalem, ready to attend the Passover.
1: Nós encontramos Jesus aqui subindo para Jerusalém, pronto para participar da Páscoa.
0: And the Passover is where the Paschal lamb was killed and the blood was spread upon the mercy seat for the atonement for the people.
1: E na Páscoa era onde o cordeiro pascual era morto e o sangue era espalhado sobre o propiciatório para a expiação para o povo.
0: And he had come up from Bethphage and had come to the top of the Mount of Olives.
1: E ele tinha vindo de Betfagé e tinha vindo ao topo do Monte das Oliveiras,
0: which looks down upon another little hill where Jerusalem was built.
1: Abaixo do qual está outra pequena colina onde Jerusalém foi construída.
0: As he looked, he knew that this was his final visit.
1: E assim que ele olhou, e sabia que esta era a sua visita final.
0: This was the time that when he would be delivered into the hands of sinful man and they would kill him.
1: Este era o tempo quando ele seria entregue nas mãos de homens pecadores e eles o matariam.
0: He'd die the horriblest death that was ever died by a mortal and be buried.
1: Ele teria a morte mais horrível que algum mortal já teve. E seria sepultado.
0: He'd be betrayed by his own, some of them standing right with him.
1: Ele seria traído pelos seus, alguns dos que estavam bem ao lado dele.
0: And him being God knew what was in their hearts and knew from the beginning who would betray him.
1: E ele sendo Deus, sabia o que estava em seus corações e sabia desde o princípio quem o trairia.
0: And though that man was with him who sat by his side and counted his money to him and so forth.
1: E sabia que aquele homem estava com ele, o qual se assentava ao seu lado e contava seu dinheiro para ele e assim por diante.
0: Knew that man would betray.
1: Sabia que aquele homem o trairia.
0: And knew that a cruel Roman cross waited for him out there.
1: E sabia que uma cruel cruz romana esperava por ele lá.
0: He knew that his water and his body and the blood of his body would separate.
1: Ele sabia que a sua água em seu corpo e o sangue de seu corpo se separariam.
0: And the blood would drop off of his forehead, great big drops like perspiration.
1: E que o sangue cairia de sua testa, grandes gotas como suor.
0: He knew all that was before him.
1: Ele sabia que tudo isso estava diante dele.
0: And he stands upon the mountain looking over to Jerusalem.
1: E ele de pé lá no monte, olhando sobre Jerusalém.
0: The people of that day, what they called that day, a better religious class of people, hated him.
1: As pessoas daquele dia, os que eles chamavam naquele dia de classe melhor de pessoas religiosas, o odiavam.
0: The churches of that day hated him and denounced him and denounced all that listened to him.
1: As igrejas daquele dia o odiavam e o denunciavam e denunciavam a todos que o ouviam.
0: If they went and attended his campaigns, they were immediately excommunicated from the fellowship of the church.
1: E se eles fossem assistir suas campanhas, eram imediatamente excomungados do companheirismo da igreja.
0: No wonder the scripture said he came unto his own. And his own received him not.
1: Não é de se admirar que a Escritura disse, ele veio para os seus, e os seus não o receberam.
0: The ones who ought to have loved him, the ones who ought to have been for him, was his bitterest enemies.
1: Aqueles que deviam tê-lo amado, aqueles que deviam estar a favor dele, foram os seus implacáveis, mais implacáveis inimigos.
0: And he had made up his little group out of a bunch of poor people, fishermen, tax gatherers, uneducated.
1: E ele tinha formado seu pequeno grupo de um grupo de pessoas pobres, pescadores, coletores de impostos, incultos.
0: The Bible said some of them was even ignorant, unlearned.
1: A Bíblia diz que alguns deles eram mesmo ignorantes, iletrados.
0: Some could not even sign their name.
1: Alguns não podiam nem mesmo assinar o nome.
0: He never went to the churches to get his people.
1: Ele nunca foi às igrejas para conseguir seu povo.
0: And he never agreed with any of the church leaders.
1: E ele nunca concordou com nenhum dos líderes da igreja.
0: And besides that, he followed the very trend of a prophet.
1: E além disso, ele seguiu a própria tendência de profeta.
0: He condemned everything that they done, as the ones before him had.
1: Ele condenou tudo o que eles faziam, como aqueles antes dele tinham feito.
0: Because they were a portion of the word, and he was the word in its fullness.
1: Porque eles eram uma porção da palavra. E ele era a palavra em sua plenitude.
0: But in the midst of all of it, through every age and every prophet that had been or would be.
1: Mas no meio de tudo isso, através de cada era e de cada profeta que tenha havido ou que haverá,
0: there's going to be a certain amount of people that's predestinated to hear that message. And they'll follow it.
1: Haverá um certo número de pessoas que está predestinado a ouvir essa mensagem, e elas a seguirão.
0: Those ignore the crowds. They ignore the criticism of the unbeliever.
1: Essas ignoram as multidões. Elas ignoram a crítica dos incrédulos.
0: They have no argument with them.
1: Elas não discutem com eles.
0: They've got one thing to do, that's believe. And to get every bit of it they can.
1: Elas têm uma única coisa a fazer, é crer e conseguir cada pouquinho disso que puderem.
0: Soak it in. Like Mary who sat at the feet of Jesus.
1: Embeber-se nisso, como Maria que se assentou aos pés de Jesus.
0: And Martha was fixing his dinner. And Jesus said to her.
1: E Marta estava preparando o seu jantar e Jesus disse para ela.
0: But Martha, you are so concerned about the things of life.
1: Mas Marta, você está tão ansiosa quanto as coisas da vida.
0: But Mary has sought the better things. See? The things of eternal life.
1: Mas Maria escolheu as coisas melhores, vejam, as coisas da vida eterna.
0: Now we find that many of the people that had understood.
1: Agora nós encontramos que muitas das pessoas que tinham entendido.
0: They didn't have literature as we have today. They didn't have television or telephones or anything of that day.
1: Elas não tinham literaturas como nós temos hoje. Elas não tinham televisão ou telefones ou nada naquele dia.
0: But it then kind of breezed around that he was going to be at the Passover.
1: Mas tinha havido uma espécie de boato por ali que ele estaria na Páscoa.
0: For many of the people being spiritual minded knew that he was that Passover lamb.
1: Para muitas pessoas que tinham mente espiritual, sabiam que ele era aquele cordeiro da Páscoa.
0: Because he'd already told them the things that was going to happen.
1: Porque ele já lhes havia dito as coisas que iriam acontecer.
0: And then, of course, knowing that he was to be there and loved him the way they did.

0: going to happen.
1: Porque ele já lhes havia dito as coisas que iriam acontecer.
0: And then, of course, knowing that he was to be there and loved him the way they did, they was waiting for him.
1: E então, naturalmente, sabendo que ele ia estar lá e amando-o da maneira que o amavam, eles estavam esperando por ele.
0: There was a crowd that was probably pushing, shoving from one gate to the other.
1: Havia uma multidão que provavelmente estava no empurra-empurra de um portão para o outro.
0: Watching out in every way, for they knew that one of the hours he would appear. They were watching.
1: Observando de todas as maneiras, pois eles sabiam que qualquer hora daquelas ele apareceria. Eles estavam observando.
0: Others were wondering what was the matter with these people, running from gate to gate. What's the attraction?
1: Outros estavam querendo saber o que havia com aquelas pessoas correndo de um portão ao outro. Qual é a atração?
0: And they would look this way and look that way to find out.
1: E elas olhavam para esse lado e olhavam para aquele lado para descobrirem.
0: Look like they were looking for something. Under expectation of something going to happen.
1: Parecia que estavam esperando algo, sob a expectativa de algo acontecer.
0: Oh, how I would like to change my text for a few minutes and say this, that's what's the matter today.
1: Oh, como eu gostaria de mudar o meu tema por alguns minutos e dizer isto, que esse é o problema hoje.
0: The people who are looking for him coming is under great anticipation and expectation.
1: As pessoas que estão esperando que ele venha estão sob grande antecipação e expectações.
0: We can feel it. The pressure.
1: Nós podemos sentir isso, a pressão.
0: And they're seeking, watching every move and every sign, comparing it with the scriptures.
1: E eles estão procurando, observando cada movimento e cada sinal, comparando isso com as escrituras.
0: And when they've seen all those things that was predicted of him, right up to the end, they know the end was nigh.
1: E quando eles viram todas aquelas coisas que foram preditas sobre ele, bem no final, eles sabiam que o fim estava próximo.
0: They wanted to be there. So they watched.
1: Eles queriam estar lá. Então eles observavam.
0: Part of the crowds was for him, in the minority.
1: Parte da multidão estava a favor dele, na minoria.
0: Some was against him, most of them. 90% was against him.
1: Alguns estavam contra ele, a maioria deles. 90% estava contra ele.
0: And that's about the way it is today.
1: E isso é mais ou menos como é hoje.
0: In the religious crowds, when it really come down to the word and Christ, there's about 1% that would believe it.
1: Nas multidões religiosas, quando realmente se trata da palavra de Cristo, há cerca de 1% que creria nela.
0: The other part wouldn't pay attention to it, no matter what was done.
1: A outra parte não daria atenção a ela, não importa o que fosse feito.
0: They'd pass off some kind of a joke or throw a slam about it.
1: Eles fariam algum tipo de piada ou criticariam, né?
0: Just about the same.
1: É quase a mesma coisa.
0: Things don't change very much. History just repeats itself around.
1: O tempo, as coisas não se modificam muito. A história simplesmente vai se repetindo.
0: Well, we find that drawed a nervous tension. It had to. It must do it.
1: Bem, nós encontramos que aquilo trouxe uma tensão nervosa. Tinha que fazer. Devia fazê-lo.
0: They were waiting. They were wondering what he would do when he got there.
1: Eles estavam esperando. Eles estavam querendo saber o que ele faria quando ele chegasse lá.
0: They wanted to be there to get anything that he'd done. They wanted it.
1: Eles queriam estar lá para conseguirem qualquer coisa que ele fizesse. Eles desejavam isso.
0: They wanted to see it. They believed him.
1: Eles queriam vê-lo. Eles criam nele.
0: Others had heard he was coming and they went up there to make fun of him.
1: Outros ouviram que ele vinha e foram lá para caçoarem dele.
0: So after all the nervous anticipation, very unusual day, very unusual time.
1: Então, depois de todo o pressentimento nervoso, um dia muito incomum, numa hora muito incomum.
0: Church is asleep. The people's nerve was on edge. There were so many people there. Then it happened.
1: As igrejas adormecidas, o nervo das pessoas estava à flor da pele. Havia tanta gente ali. E então sucedeu.
0: On top of Mount Olive, come a little white donkey. Coming, walking down the hill.
1: De cima do Monte das Oliveiras, vinha um burrinho branco descer.

0: And the colina.
1: With a group of people fanatically screaming, pulling off palms, leaves off the trees.
0: Com um grupo de pessoas fanaticamente gritando, tirando folhas das palmeiras.
1: Throwing their clothes in the road, screaming, Hosanna to the Son of David that comes in the name of the Lord.
0: Jogando as suas vestes no caminho, gritando, Hosanna ao filho de Davi que vem no nome do Senhor.
1: This little mule, his rider was none other than God's anointed Messiah of the hour.
0: Oh, essa pequena mula, seu cavaleiro não era outro senão o Messias ungido de Deus para a hora.
1: God then, what was he doing?
0: Deus então, o que estava ele fazendo?
1: What is that attraction up there on the hill?
0: Qual é a atração lá em cima do monte?
1: It's God making history and God fulfilling prophecy.
0: É Deus fazendo a história e Deus cumprindo profecia.
1: And that always causes an attraction.
0: E isso sempre causa uma atração.
1: It brings all the critics up, the vultures of this morning's message, and the eagles also. See?
0: Isso faz levantar todos os críticos, os abutres da mensagem desta manhã, e as águias também. Estão vendo?
1: They come together to find out what's going on.
0: Eles se ajuntam para descobrir o que está acontecendo.
1: Some coming for curiosity. Some coming to find fault. Others coming to criticize.
0: Alguns vêm por curiosidade. Alguns vêm para encontrar falhas. Outros vêm para criticar.
1: There's all kinds gathered, as we said this morning, believers, make believers and unbelievers.
0: Ali estão todas as classes reunidas, como dissemos esta manhã. Crentes, crentes manufaturados e incrédulos.
1: What's on the mountain? Prophecy is being fulfilled.
0: O que está sobre a montanha? A profecia está sendo cumprida.
1: Now, we'll see what takes place.
0: Agora, veremos o que acontece.
1: Now, in the book of Zechariah, in the ninth chapter, in the ninth verse.
0: Agora, no livro de Zacarias, no capítulo 9, e versículo 9.
1: Zechariah, one of the prophets, spoke in the spirit saying this.
0: Zacarias, um dos profetas, falou no Espírito dizendo isto.
1: Rejoice greatly, O daughters of Zion.
0: Alegra-te muito, ó filhas de Sião.
1: Shout, O daughters of Jerusalem.
0: Exulta, ó filhas de Jerusalém.
1: Behold, thy king cometh unto thee.
0: Eis que o teu rei virá a ti.
1: He is just, having salvation.
0: Justo, salvador.
1: Lowly, and riding upon an ass, upon the foal. A colt, the foal of an ass.
0: Pobre e montado sobre um jumento, sobre o filho, um asninho, filho de jumenta.
1: Now, what was the matter with those scribes?
0: Agora, o que havia com aqueles escribas?
1: What was the matter with those priests?
0: O que havia com aqueles sacerdotes?
1: What was the matter with those religious people?
0: O que havia com aquelas pessoas religiosas?
1: This was wrote 487 years before it happened. By a vindicated prophet.
0: Isso foi escrito há 487 anos antes de acontecer. Por um profeta vindicado.
1: It was already put into writings and called the Bible. The scrolls of the Old Testament.
0: E já havia sido colocado em forma de escritos e chamado de Bíblia, os rolos do Velho Testamento.
1: Why couldn't they see that that's prophecy being fulfilled?
0: Por que não podiam eles ver que aquilo era profecia sendo cumprida?
1: The same reason they can't see it today.
0: Pela mesma razão que não podem ver isto hoje.
1: They took the word of God and made it of none effect to the people by teaching for traditions, for doctrine, the traditions of man.
0: Eles tinham tomado a palavra de Deus e a tinham tornado sem efeito para as pessoas, por ensinar por tradições, como doutrina, as tradições do homem.
1: And if scribes, preachers, ministers, spiritual men so-called, anointed ones, would only read the Bible, they wouldn't be wondering what's taking place. They would know what it is.
0: Esses escribas, pregadores, ministros, homens espirituais, assim chamados, ungidos, somente lessem a Bíblia, eles não se perguntariam o que está acontecendo. Eles saberiam o que é isto.
1: God fulfilling his word.
0: É Deus cumprindo sua palavra.
1: History was being made. Prophecy was being fulfilled.
0: A história estava sendo feita. A profecia estava sendo cumprida.
1: Salvation to the world was arriving.
0: A salvação para o mundo estava chegando.
1: The great day that all the prophets had looked forward to.
0: O grande dia que todos os profetas tinham buscado.
1: All that was in the grave was waiting for that day.
0: Todos que estavam no sepulcro estiveram esperando por aquele dia.
1: Think of it.
0: Que coisa! Pense nisto.
1: All that had died. All the righteous of the blood of the martyrs and the prophets.
0: Todos que morreram. Todos os mártires de sangue justo e os profetas.
1: But you just screamed out, Jerusalem, oh, Jerusalem.
0: O que ele havia acabado de clamar, Jerusalém, oh, Jerusalém.
1: You that stone every prophet that ascend to you, and kill the righteous.
0: Que apedrejas cada profeta que eu te envio e matas os justos.
1: How often I have hovered you as a hen that would have brewed, but you would not, but now. Your hours come.
0: Quantas vezes quis eu te ajuntar como a galinha ajunta os seus pintainhos, mas tu não quiseste. Mas agora a tua hora tem chegado.
1: Everything that was in the grave, Abraham, Isaac, Jacob, all the prophets were waiting for this hour.
0: Todos que estavam na sepultura, Abraão, Isaac, Jacó, todos os profetas estavam esperando por essa hora.
1: And the church was blind to it.
0: E a igreja estava cega a isso.
1: Who is this? Causing all this noise.
0: Quem é este que está causando todo esse barulho?
1: Who is that fellow that said one time? Is not that the carpenter's son over here?
0: Quem é esse indivíduo? Eles disseram uma certa vez. Não é aquele o filho do carpinteiro aqui?
1: We know him.
0: Nós o conhecemos.
1: Where did he get this wisdom?
0: Onde ele obteve essa sabedoria?
1: Well, we don't see him connected with any of our schools.
0: Ora, nós não o vimos ligado a nenhuma de nossas escolas.
1: We don't know any books he ever learned from.
0: Nós não conhecemos nenhum livro com o qual ele aprendera.
1: Who is it?
0: Quem é ele?
1: He was the answer of the prophet's prophecy.
0: Ele era a resposta da profecia do profeta.
1: Here he comes, riding upon the fold. Of an ass.
0: Aqui vem ele, montado sobre a cria de uma jumenta.
1: What an attraction!
0: Que atração!
1: God was fulfilling his promised word, the hour that had been waiting since 4,000 years.
0: Deus estava cumprindo sua palavra prometida, a hora que havia sido esperada desde 4,000 anos.
1: And Genesis, the third chapter and the 15th verse. God had made the prediction.
0: Em Gênesis capítulo 3 e versículo 15, Deus tinha feito a predição.
1: The seed of the woman shall bruise the serpent's head, but his head shall bruise her heel.
0: A semente da mulher ferirá a cabeça da serpente, mas a sua cabeça lhe ferirá o calcanhar.
1: That prophecy down through the Bible that had been predicted of this man coming.
0: Aquela profecia através da Bíblia havia predito a vinda deste homem.
1: Here, just recently, there was a prophet who stood up among them that was vindicated, the prophet Zechariah, and he said that.
0: E aqui, recentemente, tinha havido um profeta que se pôs de pé no meio deles. Aquele era um profeta vindicado, Zacarias. E ele disse que:
1: You daughters of Jerusalem and you daughters of Zion, rejoice, shout, scream out.
0: Filhas de Jerusalém e filhas de Sião, alegrai-vos, exultai, clamai.
1: For your king comes to you, meek and lowly and humble, riding upon the foal of an ass.
0: Eis que o vosso rei virá a vós, manso e pobre e humilde, montado sobre um filho de jumenta.
1: And here those people that read that scripture day by day watched him come riding in and cried, who is this?
0: E aqui aquelas pessoas que liam aquela escritura dia a dia observaram vir montado e clamavam, quem é este?
1: God fulfilling his word to the people that should have known what it was, but they didn't know it.
0: Estão vendo? Deus cumprindo sua palavra para o povo que deveria ter conhecido o que era ela, mas não a conheceram.
1: when God fulfills his word, it always causes an attraction. Always does.
0: Quando Deus cumpre sua palavra, ela sempre causa uma atração. Sempre causa.
1: Causes an attraction. For it is the unusual.
0: Causa uma atração, pois ela é incomum.
1: So unusual when he fulfills his word to the modern trend of the day.
0: Tão incomum que, quando ele cumpre sua palavra para a tendência do dia moderno, faz com que a tendência do dia moderno não creia nela. Eles têm suas próprias maneiras.
1: Now, we see, and let us go back in the scriptures and take some other unusual events. Just for a few more minutes. When God fulfilled his prophecy.
0: Agora, nós vemos, e vamos voltar às escrituras e tomar outros eventos incomuns. Só por mais alguns minutos. Quando Deus cumpriu sua profecia.
1: God says anything, he's going to do it.
0: Quando Deus diz alguma coisa, ele o fará.
1: All heavens and earth will pass away, but that word can never pass away.
0: Todos os céus e a terra passarão, mas aquela palavra nunca pode passar.
1: So, it usually causes a scene. An unusual scene.
0: Então, ela geralmente causa uma cena incomum.
1: Notice how ridiculous that the word of God to a people who's supposed to believe it and yet it's so unusual they cried, well, what's this?
0: Observe quão ridículo que a palavra de Deus seja para um povo que se espera crer nela e ainda assim ela é tão incomum que eles clamam, bem, o que é isso?
1: Where'd you get that stuff? Who is this? What is this?
0: Onde você conseguiu essa coisa? Quem é este? Que é isto?
1: When they ought to have been screaming, Hosanna! To the king that cometh in the name of the Lord.
0: Quando eles deviam estar gritando, Hosanna! Ao rei que vem no nome do Senhor.
1: But there's just a little group doing that. Just a little group.
0: Mas havia somente um pequeno grupo fazendo isso. Só um pequeno grupo.
1: Of 4,000 years of prophecy for the greatest thing that could ever happen to the nation.
0: De 4,000 anos de profecia, pois era a maior coisa que poderia alguma vez acontecer à nação.
1: For all the hope of the dead rested upon it.
0: Pois toda a esperança dos mortos repousava sobre ele.
1: All the future laid in it.
0: Todo o futuro estava sobre ele.
1: And the religious people that claimed they believe it was screaming out, who is it?
0: E as pessoas religiosas que alegavam crer nele estavam gritando, quem é este?
1: What's this attraction?
0: E que atração é esta?
1: Something unusual. Not the same. Just don't change. Not unusual.
0: Algo incomum. Mais ou menos a mesma coisa. Simplesmente não muda. É incomum agora.
1: Let's see some of the unusual.
2: Graças a Deus. Glória a Deus. Graças a Deus. E agora vamos receber a palavra do Senhor ao toque de somente crer.

Amém. Até aqui, Ebenezer. Até aqui, o Senhor tem nos ajudado. Bom dia com Jesus a todo o povo de Deus que estão sendo abençoados por Deus através da sua mensagem. Mensagem que está nos preparando não para ser cidadãos, bons cidadãos, mas está nos preparando para o maior evento da história mundial, que é o grande arrebatamento da noiva que ansiosamente estás como Maria nos pés de Jesus, como ouvimos nesta manhã. Maria está nos pés de Jesus. Nós hoje estamos servindo a Deus como Maria, na palavra, nos pés da palavra. Para nós, Jesus, para muitos, não passava de um Beelzebu, de um fanático. Mas para outros ele era Deus. E a mensagem do entardecer, do fim, para muitos não é nada. Mas para um povinho é Deus.

elegidos para isso. Isso é motivo de muita gratidão, de muita satisfação de saber que nós não somos qualquer um aí do mundo, não. Nós somos um povo escolhido. Somos os piores, mas Deus viu antes da fundação do mundo, como ouvimos ontem, viu o valor, viu a presciência de Deus, viu nós amando isso, porque Ele nos fez para isso. Então Ele elegeu. E estamos aqui juntos pelo uma... Era para estar aí, mas está lembrando de Martim. Martim, seus amigos capturaram ele e levaram ele para um palácio e prendeu ele lá. Ficou preso, não foi pelos inimigos, foi pelos amigos. E lá ele, porque ele estava correndo risco, ameaçado, naturalmente correndo risco, e os amigos dele para ajudar ele, capturaram e levaram para um palácio e prenderam. Em favor do povo da era, em favor da igreja. E lá ele compôs o hino Castelo Forte ao Nosso Deus. Você fala assim, o hino Castelo Forte ao Nosso Deus. Vamos cantar ele depois da leitura da Bíblia? Um som de marcha. Vamos cantar ele, junto aí, o conjunto, cantar ele. E assim toda a igreja e todo o povo. E o certo é que todo o povo até hoje foi beneficiado. E às vezes você está passando por algo e os amigos ver, consegue ver e te captura pelo argumento, pelo bom senso e o Espírito confirma. Coisa boa é isso. E o Espírito diz, amém, é isso mesmo. E você faz aquilo que Deus manda em benefício do povo de Deus, e o povo é abençoado, é ajudado. Então eu agradeço, meus amigos. Deus os abençoe. Meu amigo Isaac Borges. Meu amigo, minha amiga Sara Borges, minha amiga Zilmar Borges, e pastor Wesley, e todo mundo, irmão Francisco que está aqui também, irmão Adriano, e todo o povo de Deus, todos, Deus os abençoe, em nome do Senhor Jesus. E como diz o irmão Brana, quando você não tiver ninguém para orar mais, ore, lembra de mim. Irmão Moacir, Deus abençoe, está orando por mim. E você, irmão Brana, diz, uma pequena oração que você faz por mim, você não sabe isso, o tanto que isto significa. Que isto significa, você vai saber tanto que significou lá do outro lado. A pequena

oração que você fizer por mim, fizer um pelo outro, pelo pastor, isso tudo, eu me lembro do irmão Luizinho ter uma experiência com Deus e eu estava falando para ele, ore por mim, irmão Luizinho. Aí ele disse, mas ele não precisa de oração, não. Ele ora tanto, não precisa de oração, não. Mas algo diz para ele, ele precisa da sua oração. Então eu preciso das vossas orações. Amém? Então nós vamos ver o pão diário. A fé é o firme fundamento pregado no dia 8/5/51. Nossos corpos estão gemendo e temos uma herança e somos filhos agora, herdeiros do reino. Oh, que coisa! Reis e sacerdotes para Deus, oferecendo sacrifícios espirituais. O que faz um sacerdote? Faz um sacrifício. O que é um sacrifício espiritual? Isso é o que estes filhos e filhas fazem, os quais são reis e sacerdotes, não em plena posse ainda, mas estão fazendo sacrifícios, oferecendo a Deus sacrifícios espirituais, os frutos dos lábios, dando louvor a Ele. Amém. Frutos dos lábios. Você diz, Sombrana, simplesmente não tenho vontade de louvá-lo. Esse é o momento de fazer o sacrifício. Louve-o mesmo assim, reis e sacerdotes, filhos e filhas oferecendo sacrifício espiritual, os frutos dos lábios, dando louvor ao seu nome. Vamos fazer um pouco de sacrifício com os lábios? Louve a Deus! Amém! Amém! Muito bom! Vamos ver aí, dia 17/2 de fevereiro, ó. De 65. Um homem correndo da presença do Senhor. E nesta poesia, apenas observe como ocorre sentado lá. Um menininho com uma folha de papel emprestada. Eu disse, saudoso estou. Oh, tão saudoso daquele longínquo sudoeste, onde as sombras caem mais profundas, além do topo da montanha. Posso ver um coiote andando pela névoa avermelhada. Posso ouvir o lobo uivar lá onde o gado pasta. E algum lugar no desfiladeiro acima posso ouvir o gemido de uma onça naquelas distantes montanhas cantalinas nos confins do Arizona,
40 anos mais tarde, encontrando-me bem naquele desfiladeiro, aquela onça me encarando. Ó Deus, há um cordeiro além do rio, em algum lugar, amigos. É apenas, tem que estar lá. Está vendo? Há muito que fala disso. Todas essas coisas não são simplesmente muitos. Elas são reais, elas são realidades. Estou tão contente em estar aqui hoje à noite, de estar com essas pessoas com as quais espero viver lá para sempre, onde não haverá mais doença, ou morte, ou separações. E o viajar não será nada para nós, então. Graças a Deus, não haverá mais morte, doença, separação, nada. Graças a Deus. Dia 22 do 12 de 63. Os dons de Deus sempre encontram seus lugares. Maria, a mãe de Jesus, na cidade de Nazaré, a cidade mais desprezível que havia na terra, mas de lá Deus escolheu uma pequena dama para dar à luz o seu filho, uma incubadora, um ventre que tinha de pelo qual um bebê tinha de nascer. Ele pegou tal pessoa para fazê-lo. Deus opera através de seres humanos para redimir seres humanos. Ele pode pegá-lo, operar através de você para redimir a humanidade. Se você dedicar completamente tudo o que você é, se você é um jovem, dedique sua moral. Se é um jovem, dedique sua moral, dedique sua mente, dedique seu pensamento, dedique seu coração, dedique sua alma, dedique tudo o que você é e deixe Cristo operar através disso. Que coisa gloriosa! Jovens, o jovem que vai batizar nesta manhã, faça isso, dedica tudo a Deus. Dia 20 do 1 de 62. O Deus imutável operando de forma inesperada. Ele conhece suas necessidades. Pastor Ezequias leu quinta-feira em Mujimirim. Ele conhece suas necessidades. Ele sabe como trazê-las a você. Mas o problema é que, quando não acontece do jeito que você pensa que deveria, então você fica todo desanimado e se desenvolve para ele e devolve para ele. Pensamos-lhe e creiamos que ele o enviará exatamente da maneira que deseja enviar e aceita-as baseado nisso. Isso mesmo, está vendo? Se você lhe pede, não faça dele um mentiroso. Ele não pode mentir. Ele prometeu: pedi ao Pai qualquer coisa em meu nome, eu farei. Agora, Deus não pode mentir. Peça-lhe e será feito. Buscai
encontrareis. Batei, abrir-se-vos-á. Nós cremos nisso. Certamente cremos. Não devolva para ele. Apenas creia. Deixa da maneira que ele vai dar. Ele sabe como fazer. 27/11/63. O mundo está novamente caindo em pedaços. E os profetas sempre falaram as palavras que deveria acontecer ao longo de cada era. E quando Deus, o povo passa por problemas e Deus lhe responde, ele lhes envia um profeta ungido ou algum tipo de mensageiro, porque ele não pode voltar atrás em sua palavra que destinou para aquela era. Mas o que ele faz, ele envia um mensageiro para fazer aquela parte da palavra viver para aquela era. Sempre faz isso. Vejam, ele formou sua palavra no princípio. Ele conhecia o fim desde o princípio. Ele falou sua palavra e cada era, quando eles passavam por problemas, eles iriam, eles oravam e Deus enviava um ungido. E aquele ungido com toda certeza fazia aquela promessa daquela era. E que foi predito para aquela era viver. E isso é o que ele faz o tempo todo. Deus nunca muda seu plano. Agora, nunca encontramos Deus mudando. Graças a Deus, ele disse, eu sou Deus e não mudo. 7/8/55. Orgulho. Entre o povo americano, por meio da televisão e por meio dos cinemas, eles têm visto tanto fingimento que eles próprios se tornaram fingimentos. É uma pena. E nós temos isso na igreja. Atores. Deus não os quer. Longe esteja de nós sermos atores. Seja você mesmo. Deus quer que você seja assim. Eu detesto ver alguém tentando fazer algo que não consegue fazer. Que vergonha! Tenho notado isso muitas vezes. E belas vozes que Deus deu às pessoas, um talento, e então elas as treinam excessivamente. Odeio ouvir uma voz excessivamente treinada. Quando se levanta para cantar e pega algum tipo de nota e a seguram por tanto tempo até ficarem com o rosto roxo, apenas para mostrar à congregação por quanto tempo consegue ficar sem tomar fôlego. E quando descem, aquelas pessoas não estão louvando a Deus. A mente delas está em sua nota. Oh, irmãos, irmãs, a sua voz é natural. A sua voz, Deus me fez assim com essa voz, seja rouca, seja feia, seja grave,
aguda. Não treine, deixe o seu coração cantores, para com isso. Deixe o seu coração louvar a Deus, não é na nota, mas louvar a Deus, subir ali com aquele espírito contrito, de louvor. Não é por isso que Jesus disse, as crianças é o perfeito louvor, porque eles não estão ali com a mente na nota e a voz dele e ficar sem tomar fôlego, dizer, oh, que voz de anjo. Mas o coração, importante é Deus, nem que a minha voz não seja boa, a sua também, mas o Deus está aceitando aquilo, aquilo mexe, aquilo é louvor. Graças a Deus nós temos profeta, viu? Graças a Deus. O 18/8/57, é a última de hoje, domingo. O nome da mensagem é Memórias de Deus, Memoriais de Deus testados pelo tempo. Veja, o caráter de um homem é demonstrado por suas obras. O que quer que você seja, suas obras provam o que você é. Não importa o quanto testifique, o que quer que diga, a favor ou contra, não tem nada a ver com isso. Suas obras diz o que você é, diz o que você é por dentro. Todo trabalho que você faz manifesta o que você é. Se vocês, homens de negócios, se apenas fazem um trabalho remendado, estão vendo o que quero dizer? Apenas um trabalho pela metade, não faça isso. Se não pode fazê-lo direito, não faça em absoluto. Isso mesmo. Quando você vem a Cristo, se não puder se entregar completamente e vir a Cristo, não venha de modo algum. Mas quando realmente quer ser cristão, ponha-se em evidência, torne isso real. É isso que Deus quer que você seja. É isso, irá provar, suas obras provarão qual é o seu caráter. Seu caráter é conhecido pelas obras que você faz. Aleluia! Vamos dizer graças a Deus por esses parágrafos e palmas para Jesus. Louvado seja Deus, Deus abençoe, e domingo próximo a nossa Santa Ceia do Senhor, e nós vamos ler a Bíblia, e após a leitura, castelo forte é o nosso Deus, Castelo forte é o nosso Deus. Isso foi, os amigos de Martim capturaram ele para aquele palácio. E lá ele, Deus deu para ele esse belo hino. São João, capítulo 21. Versículo 3 e 4. Disse-lhe Simão Pedro, vou pescar. Diz-lhe eles, também nós vamos contigo. Foram e subiram
logo para o barco, e naquela noite nada apanharam. E sendo já manhã, Jesus se apresentou na praia, mas os discípulos não conheceram o que era Jesus. Ó Senhor, deixe-nos te conhecer em cada lugarzinho, ó Pai, em cada atitude, Senhor, em cada momento da vida, o Senhor prometeu estar conosco, ó Pai. E ajude-nos a entregar mesmo, ó Deus, entregar e o Senhor refletir através de nós, como acabamos de ouvir, quando for fazer alguma coisa, fazer bem feito, Pai. E quando vimos para Cristo, entregar completamente, e o Senhor comandará doravante, ó Deus. É o Senhor que comanda. Em nome de Jesus Cristo, abençoa a todos nós esta manhã e dá-nos um bom ensinamento para a glória do Senhor Jesus. Amém. Assentai-vos.

Ei, palmas para Jesus. Coisa boa, Deus abençoe. Graças a Deus, graças a Deus. Vocês cantaram muito bonito. Olha, lembrando do companheirismo hoje, com o irmão Levi, irmão Daniel, irmão Admar, irmão Marcos, Davi, vocês que tá na frente aí, eu estou amando os jovens, praticamente todos empenhados, de Campinas, também de Pouso Alegre, Boa Esperança, Mujimirim, todos. Tem esse meio aí que eles podem participar, como se tivesse na igreja. É Deus isso aí. É a ciência do bem e do mal. Deus está nisso. Mombrano disse que você fala como o mundo está pervertido, mas a igreja está poderosíssima. Deus está abençoando através desse meio, inclusive para preparar a noiva para o rapto, para encontrar os eleitos. Olha eles trabalham aí, sábado. Que lindo, como tivemos ontem o desfecho final. Mombrano diz, nós não temos grandes campanhas, nós não temos grandes movimentos, somos um povo pobre, uma coisinha só que fazemos, mas tem uma coisa, nenhuma semente eleita vai ficar de fora. Mas eu agradeci a Deus, graças a Deus. É simples, não tem grande, não abarca a multidão, o mundo inteiro. Ao mesmo tempo, abarca o mundo inteiro. Esse meio de internet, em todas as línguas. Eu lembro de cada madrugada, eu lembro, irmão, Deus abençoar a voz de Deus, irmão José Brane, a voz de Deus no mundo, para traduzir em cada língua, dialeto desse mundo, e cada irmão levar um folheto, levar a mensagem para alguém. Aí o profeta diz, nós não temos grandes movimentos, mas nem uma semente eleita ficará de fora. Deus vai fazer ela chegar. Graças a Deus. E nós vamos, nosso ensinamento nesta manhã, é na mensagem prova de sua ressurreição. Prova de sua ressurreição. Depois do irmão Brana ler estas escrituras, e nós vamos pegar do parágrafo aqui 111, o profeta irmão Brana dizendo, agora observa então, quando ele estava aqui, as coisas que ele fez, quando ele foi embora, ele disse para a sua igreja, depois da sua ressurreição, ele disse, eis que eu estarei sempre convosco até o fim do mundo. Seus olhos foram abertos. Eles compreenderam aquilo. Quando Jesus foi, ele disse para os seus discípulos. E esses discípulos não era só lá do dia. Você está incluído nisso. Nós estamos incluídos nisso. Eu estou convosco todos os dias até a consumação dos séculos. A consumação, o fim, o rapto. Até o rapto. Aí nós vamos encontrar com ele nas nuvens. É como no deserto. A rocha e o maná caía todo dia durante 40 anos até a travessia para a terra que mana leite e mel. E assim é Jesus também hoje conosco. Estou convosco até. Irmão, nós temos que crer nisso em
cada segundo. Jesus está comigo, passando pelos vales, bancos de areia, atoleiros, vales, topos, lugares escorregadios. Jesus está comigo. Essa consciência interna tem que estar dentro de cada coração. Jesus está comigo. Pedro, nós não podemos estar aqui dessa forma como o Umbrana vai ensinar aqui, ó. Aí, aqui, ó. Pedro e os outros, antes daquilo, depois de ser o seu amigo do peito, ter andado com ele, falado com ele, Pedro disse: ó, estou tão desanimado. Você já viu o cristão dizer assim, ó, estou tão desanimado. Você está que nem Pedro. Isso aí, dizer estou tão desanimado.

Aí, dizer estou tão desanimado. Depois, irmão, que você tem essa experiência com Deus, isso não, eu estou desanimado. Estou desanimado. Meu Deus, irmão. Às vezes você pode dizer assim, estou cansado, Deus. Às vezes o irmão Branco estava cansado. Às vezes você está esgotado, cansado. Mas dizer assim, ó, estou tão desanimado. Veja. E Pedro diz, ó, estou tão desanimado. Depois desta morte ali em cima, e eles o sepultaram, eu estou tão desanimado, eu acho que vou pescar. Às vezes acontece alguma coisinha, você fala, eu estou desanimado, aconteceu isso. O que que tinha acontecido lá? A morte de Jesus. Oh, olha que coisa dura. Ele multiplicando pães, transformando água em vinho, curando o líder deles. Multidão, e agora a morte dele. Olha, olha, olha o que que aconteceu. Você pode ver que todo desânimo é porque aconteceu alguma coisa. Então vamos acompanhar. E então os discípulos estavam por ali e disseram: Nós vamos com você. Então foram e apanharam suas redes, desanimados. Uma vez crentes, teologia mental, irmão Brandon dizendo, uma vez crente, teologia mental, eles creram uma vez no natural, mas quando apareceu uma pequena prova, tudo foi aos pedaços. Aquela pequena prova. O Branco chama de pequena, mas olha lá, era grande, viu? Mas às vezes uma pequena coisa. Agora, aqui, eu não tenho a intenção de te ferir, mas eu quero te corrigir, vem? Irmão Branco dizendo, eu não estou com a intenção de te ferir, mas eu quero te corrigir. Aquilo simplesmente mostra que quando um homem só tem fé intelectual, dizendo sim, esta é a palavra de Deus, sim, hoje, em dia eu creio, Deus ressuscitou Jesus. Então, se aquilo é tudo que você tem, o primeiro pequeno desencorajamento que aparece na sua igreja, você se afastará, sairá, vem. Você pode ser um amigo dele, mas você não o conhece no poder da sua ressurreição. Às vezes, um pequeno desencorajamento, um problema, um pequeno problema, e você se afasta. Oh, irmãos, o profeta está dizendo, você pode ser um amigo dele, mas você não conhece no poder da sua ressurreição. Quando vem desencorajamentos, problemas, o que o cristão faz? Mais se aproxima de Deus, mais ele agarra em Deus, mais ele vai para os pés de Jesus.
esse

desencorajamento, esse desânimo, eu estou desanimado. Isso não existe nos verdadeiros cristãos nascidos de novo, selados pelo Espírito. Não existe. Isso é uma hora de fazer um exame lá no fundo da alma, dizendo: Senhor, eu não quero estar desse jeito, eu quero ter uma experiência, Senhor. Aconteça o que acontecer. Lá aconteceu, foi a morte de Jesus. Aconteça o que acontecer, eu quero estar mais nos teus pés, mais entregue, mais decidido. Nunca, em nenhuma vez. Agora veja que isso foi depois do Pentecostes que ele estava desanimado. Pedro, eles estavam desanimados depois, quer dizer, antes do Pentecostes. Não depois, antes. Nunca, nunca em uma vez depois do Pentecostes, aquele pregador Pedro alguma vez disse tal coisa como aquela. Nunca. Não. Ele disse aquilo antes do Pentecostes. Que até Jesus disse: Pedro, quando você se converter, confirma teus irmãos. E o profeta disse que ninguém é convertido sem ser batizado com o Espírito Santo. Porque ele tem desânimo. Como você, um cristão, com o próprio Deus, dizer: estou desanimado? Isso é uma prova que você não converteu ainda. Isso aconteceu antes do Pentecostes. Qual foi a decepção? Qual foi a dificuldade para levar a um desânimo que um cristão que está lá com Deus na sua alma, dizendo: desanimei? Não existe. Pelo contrário, se eu estava orando uma hora, eu vou orar duas agora. Se eu estava entregue, agora que eu estou entregue mais ainda. Por causa do Espírito. O Espírito lá dentro te leva a isso, ele te dá um ânimo para o homem que apenas tem uma mente intelectual, um consenso de Deus e a igreja. Qualquer coisinha, eu desanimei, eu perdi o ânimo. É porque ele não teve essa experiência ainda, depois do Pentecostes. Depois do Pentecostes, não existe isso mais para ele. Não existe. Acabou. Como o profeta está nos ensinando, nunca, nenhuma vez, depois do Pentecostes, aquele pregador Pedro, alguma vez disse tal coisa como aquela. Quando eles se reuniram para matá-lo, eles iam pendurá-lo em uma cruz. Ele disse: não sou nem mesmo digno de morrer assim. Cadê o desânimo de Pedro? Cadê o desânimo? Vou te matar, Pedro. Olha, não me crucifique de cabeça para cima, me crucifique de cabeça para baixo. Não sou digno de morrer como ele. Uai, mudou?
O Espírito Santo muda tudo. O Espírito Santo nos muda. Agora, vire meus pés para cima, minha cabeça para baixo, porque o meu Senhor morreu daquela posição, com a sua cabeça para cima. Sim, nunca, nunca, vem. Ele estava com Cristo então, mas depois Cristo estava em Pedro. Pedro estava na liderança então, e depois que o Espírito Santo chegou, então o Espírito Santo liderava. Pedro estava em segundo plano. Pedro estava na liderança antes, mas agora era Cristo na liderança. Pedro estava no primeiro plano, mas agora é Cristo no primeiro plano. Louvado seja Deus. Então o Espírito Santo conduziu. Ah, sim. Às vezes você vê alguém cristão, até mesmo alguém falar: ah, fulano está desanimado. Desanimou. Desanimou? Mas ele nasceu de novo? Não existe. Isso é uma prova que ele não foi salvo ainda. É uma prova que ele está perdido. Oh, Deus, você que está me ouvindo nessa hora e passa esses tais pensamentos na sua mente, é uma prova que você está perdido, irmão. Que você ainda não passou pelo Pentecostes. E clamar a Deus, porque lutas, dificuldades, tudo que você pode imaginar de luta, de dificuldade, está no caminho dos cristãos, está no caminho dos filhos de Deus. Tudo aquilo que levaria a outra ir embora, outro desanimar, outro a isso, para o cristão, tudo é sinal. Tudo é evidência. Tudo é Deus trabalhando. O que vai chegar lá no final? Chega no final. Ah, graças a Deus, eu sabia que o Espírito Santo estava conduzindo tudo, controlando tudo, dirigindo tudo. Oh, Deus! Como é bom ser filho de Deus. Como é bom ter Ele na alma. Ai, como é bom ter Ele. Agora, se você simplesmente tem, se você tem bom raciocínio, você se assentará e tentará argumentar a Bíblia, relacionar, como raciocinar, como poderia ele ressuscitar dos mortos? Como poderia estes milagres e coisas acontecerem hoje, neste grande estado de civilização e ciência em que vivemos? Tentando argumentar aquilo, você está simplesmente se afastando de Deus o tempo todo. Você nunca o conhecerá através do raciocínio. Deus não é conhecido pela razão. Deus é conhecido pela fé. Você aceita. Você crê. Você não pode fazer isso até que algo aconteça em você. Então o Espírito Santo entra e você tem a mente de Cristo.
Nós conhecemos a Deus não é por raciocínio, por mente, é pela fé. É algo lá no, na sua alma, lá, Deus lá, eu creio. E segue. Que jeito? Eu não sei. Eu só sei que é, eu creio, pronto. Oh, Deus. É bom demais ser crente, gente. Oh, coisa boa, meu Deus. Coisa triste é ser um incrédulo. Oh, coisa triste. O profeta diz, o pior câncer é ser um incrédulo. Rouba dele todas as bênçãos. Tudo ele tem que ter razão. Ser um incrédulo é triste. Observem, o profeta diz, ser um incrédulo, o pior câncer é a incredulidade. Esse é o pior. Tira tudo, suga. Tira tudo. O câncer mata, ele suga. Como aquele tumor que dá no sangue, leucemia, suga o sangue, vira água. A incredulidade é o pior câncer que corrói a humanidade. E o raciocínio, a mente. Mombrana diz aqui lá na frente, incline sua cabeça para nunca mais levantar nesse mundo. Oh, Deus, agora é a mente de Cristo. Agora é a cabeça dele levantando. Observe, eles pescaram a noite toda e nada pegaram, nenhum peixe. Bastante desencorajador. Na manhã seguinte, cedo, no culto do nascer do sol, eles olharam através da margem e ali estava Jesus. Mas eles não conheceram. Esta é a parte triste. Eles não conheceram. Certa noite, o velho barquinho estava quase para afundar. E lá no mar, na tempestade, ali veio o amado Senhor andando na direção deles. Eles disseram, oh, vai embora, é um fantasma, é assustador, não queremos ter nada a ver com isso. A única coisa que podia ajudá-los estava próximo deles e eles estavam com medo daquilo. E deixe-me dizer isto para vocês hoje, que nunca receberam o Espírito Santo. Eu sei. Na esfera da igreja, nós temos muita zombaria. Temos muitos que fingem ter o Espírito Santo, sendo que eles não o têm. Isso é certo. Do mesmo modo, você tem na sua esfera também. Alegam ter membros de igreja e não são. Isso é certo. Então, onde existe prós, existe contras. Lembre-se disso. Onde há um negativo, há um positivo. Onde existe dólar falso, existe o verdadeiro. E onde há alguém zombando e fingindo ter o Espírito Santo, existe o genuíno Espírito Santo. Lembre-se disso. É a própria coisa que te ajudará, a própria coisa que te libertará, a coisa que você vai te tirar da casa de prisão, de hábitos, ali vai te tirar da casa de prisão, do medo e contrariedade, a coisa que te afastará do câncer e te fará uma criatura viva novamente, a coisa que te ressuscitará nos últimos dias, está perto de você e você está com medo dela, não tenha medo, é Ele,
é ele, sou eu. Ele disse, não temas, sou eu. Mas eles estavam com medo daquilo, com medo... Desculpa. Com medo daquilo, com medo de tomarem sua palavra para aquilo. Ele disse, é, não temas, sou eu. Não temas. Jesus lhe perguntou se tinha algum peixe. Eles disseram, não. Disseram, trabalhamos a noite toda e chegamos na praia e encontraram peixe passados e pronto para eles. Peixe assado e pronto para eles. Souberam, através daquele milagre, que era ele. Mas depois, mais dois, enquanto estavam no caminho de Emaús, ouça atentamente agora, enquanto concluímos, no caminho de Emaús, certo dia, depois da ressurreição, havia dois, um Cleófas e um amigo. Uma linda manhã de Páscoa como esta, a primeira linda Páscoa. Observe a palavra, se preparem. E enquanto eles estavam celebrando a primeira Páscoa, abatidos, desanimados, por causa da decepção que se abateu. Lembra que foi antes do Pentecostes. Lembra que o irmão Brano ensinou que depois do Pentecostes não existe desânimo para os discípulos. Ah, matou Tiago. Eu estou desanimado. Não existe. Lembra disso, que depois que você tem essa experiência de novo nascimento, de batismo com o Espírito Santo, que tem que ter, não existe desânimo com nada. Pode ser a pior decepção do mundo. Não existe. Como não existiu para eles. Não podemos ser apenas religiosos, porque doravante, irmãos, vai ser uma atrás da outra. Vai ser uma atrás da outra. O que nos espera aqui? Decepções, espinhos, dificuldades. Não é isso aqui na Terra? Não tem mais provas, vales, dificuldades, barreiras. Mas tem de bom ânimo. Tem de bom ânimo. Jesus disse, eu venci o mundo. Tem de bom ânimo. E esse bom ânimo, ele deu.

Eu não consigo. Não tem nada nesse mundo de dizer assim. Desanimei. Oh, Deus. Você sabe por quê? Deus injetou esse ânimo aí. Tá no meu coração. Tá na alma dos filhos de Deus. Faz uma pergunta para você. Tem alguma coisa que te desanima? Se seu pai morrer agora, sua mãe, sua mulher, seu filho, seja lá o que for, ou você ir para a cama e ficar lá como um paraplégico, se isso te desanima, você olha lá na sua alma e diz, nada, nem a morte, nem a vida, nada, nada. Jesus colocou isso na minha alma. Ah, a minha alma está fervendo. Pergunta lá, irmã Raquel Costa. Dá gosto conversar. Está desanimado? Ah, os parentes vão falar. Eu ouvi o testemunho dela. Está desanimada? Está desanimada? Ô, irmã Raquel, você podia gravar um áudio aí para nós soltar de tarde. Ânimo! Ela pensa assim, eu tinha que passar por isso. Se eu estava escrito para me passar por isso, eu tenho que passar por isso. E Deus dá uma graça que não sabe da onde. Sei que é do Calvário, é claro. Mas Deus dá um mistério tão grande que a pessoa é feliz, alegre, um ânimo interno dentro da alma dele. Oh, Jesus, ser cristão, irmão, é um fenômeno. Uma obra do sobrenatural. Não é esse fabricado aí, fabrica aí. Não. É uma obra do sobrenatural. Cristão é uma obra feita do sobrenatural. Por isso que nada natural desanima ele. Ele é do sobrenatural. As coisas naturais vai afogar o sobrenatural. Os filhos de Deus são sobrenaturais. Por isso, nada natural pode haver homens e mulheres aqui hoje que estejam celebrando esta Páscoa por causa de alguma decepção, algo acontecendo. Mas simplesmente lembre, o Senhor Jesus está fora da sepultura hoje. Ele está vivendo no meio do povo. Muitas vezes, quando eu estava na escola, nós estudávamos botânica. Eu sempre estudei botânica. Botânica, para mim, não é tanto a vida da planta. Observe como a planta cresce e como chega o sol e assim por diante. A botânica, para mim, é aquele que o criou. O Criador que fez a planta descer. Oh, quão lindas aquelas flores de Páscoa. Olhe para elas. Oh, que coisa. As lindas flores que estão por aí. Ninguém pode olhar na face de alguém e dizer que não existe Deus. E estar mentalmente bem. Eu olho na sua face, existe Deus. Olha na face de cada um aí, irmãos. Existe Deus. Olha Deus, como não vê Deus. Como não vê Deus. Você vê um bebê, como não vê Deus. Existe um Deus. Existe um Deus. Existe o Criador.

0: Oh, Deus. E aqui estão eles, desanimados, agora, voltando para casa, bem, nós começamos. Nós pensamos que estaria tudo certo, mas temos que voltar para casa agora. Então, no caminho de volta para Emaús, e enquanto caminhavam, desanimados, isso foi antes do Pentecostes, e conversava, e a conversa deles estava correta, eles estavam falando sobre ele, foi aí quando ele apareceu. E esta é a razão pela qual não aparece para muitos de nós hoje. Nosso assunto é a respeito, é tudo, exceto sobre Cristo. E às vezes as pessoas vão conversar, principalmente irmãs, às vezes é problema, alguma coisa, e fica com aquela conversa de desanimados. Pelo menos se estivesse com a conversa assim, de Cristo, desanimado, mas Jesus, igual eles lá, Cleófas, falando sobre Cristo, ele aparecia dizendo, sou eu, não temas, eu estou aqui. Estamos sempre falando sobre quando vamos terminar o trabalho. Cansa todo dia, lavar prato, lavar roupa, lavar isso, trabalho. Ei, mas é cansativo, hein? Olha o que vamos fazer aqui. Permita que seu assunto seja sobre Cristo. É aí quando ele aparece. É quando você fala sobre ele. Fale sobre ele. Eu tenho notado que o diabo tem dado tantos assuntos e tantas imagens para você ficar com na mente e influenciado por isso, por aquilo. O profeta diz, deixa essas influências tudo desvanecer e vai lá na influência e vê Cristo. Vê Cristo, eu quero Cristo, ele é meu exemplo de tudo. E eles estavam indo falando sobre ele, ele ainda o amavam, e eles não sabiam que ele havia ressuscitado dos mortos. Eles ainda não haviam sabido. E muitas pessoas hoje que realmente amam o Senhor Jesus, aí fora, nestas grandes igrejas através do mundo, e elas amam o Senhor, mas elas realmente não sabem que ele ressuscitou dos mortos. Meu Deus, mas nós sabemos, graças a Deus, nós temos a evidência em cura, a evidência na palavra, a evidência na fotografia, a coluna de fogo, sobre a cabeça do irmão Brana. Irmão, nós não é apenas uma religião, um sistema, igreja, não. Nós temos Cristo, o Deus eterno, conosco. A evidência, a palavra aí, o sobrenatural, dentro do coração, a palavra, e observe, enquanto eles caminhavam, um estranho saiu dos arbustos e o saudou. Oh, bom dia, talvez, e eles todos tristes, arruinados, dizendo, oh, eu amei, eu vi, ao lado da sepultura de Lázaro, quando um homem estava morto por 4 dias, se disse, Lázaro, sai para fora. Oh, como poderia aquele homem alguma vez falhar? Como poderia ele alguma vez nos deixar tão abatidos assim? E agora estamos em vergonha e desgraça, vamos voltar para casa para começar nossa pescaria e carpintaria de novo? Vem? Não é isto simplesmente o cristão moderno hoje? Oh, deixe a sua cura acontecer. Oh, deixe a cura acontecer e eles estarão aclamando a vitória. Deus curando, clamando vitória, vitória, vitória, vitória, glória, aleluia. Deixe o poder do Espírito Santo cair e eles estão aclamando a vitória, e aqueles que são realmente cheios do Espírito Santo permanecem dessa forma através da jornada da vida. Vitória, vitória, todo o tempo. Não é isto simplesmente o cristão moderno? O cristão moderno, vitória, cura, bênção, milagres, tudo a favor, vitória, clama, dança, louva. O cristão tem que estar assim o tempo todo. Mas o homem que continua caminhando com a mente carnal, deixa um pouco de desânimo, chegue, alguma coisa esteja errada, ele vai embora, dizendo: bem, eu pensei que estava tudo bem, mas ó, que coisa, veja isso agora, eu pensei que aquela igrejinha nunca falharia, pensei que aquela pessoa, você está com a sua mente na coisa errada. Vem, coloque sua mente naquele que não pode falhar. Que seu assunto não seja sobre a sua igreja, mas sobre o seu Senhor. É Ele, não sobre o seu vizinho, mas sobre o seu Senhor, que seus assuntos sejam sobre Ele, não a igreja, não seu pastor, não. O profeta de Deus diz: se você ficar olhando para um homem, Deus vai permitir que ele fale, para você tirar o olho dele e olhar para quem não falha. Deus não divide a sua glória com ninguém, não. É Ele sozinho, é o tal. Você vê cristãos aí desanimados. Ei, eu pensei, eu achei. Oh, é o Cristo, é o nosso Deus, é o nosso Cristo. Ele é o nosso tal, Ele é o nosso rei. Oh, glória a Jesus. Aqui no parágrafo 114, do mesmo modo é hoje, a mesma coisa hoje, exatamente, irmão, irmã. Oh, que Deus possa despertar seu interior. As pessoas não compreendem que Ele ressuscitou dos mortos, Ele não está morto, Ele está vivo. Que Ele desperta, oh Deus, desperta o interior de cada um. Desperta com o Espírito Santo. Desperta. Ele saiu disfarçado, apareceu para eles na forma de um homem. Deus pode aparecer para você na forma de seu vizinho. Ele pode aparecer para você na forma de um ministro ou de sua mãe. Cristo aparece para você nas pessoas. Então, trate todo mundo corretamente. Seja amável, seja cortês, ame Cristo. Está na pessoa, Cristo em você, a esperança da glória, não é isso? Enquanto você segue e as pessoas aparecem para você, uma pessoa educada, começa a falar com você, ouça, você não sabe, pode ser Jesus falando contigo. Veja, Ele aparece, estarei convosco, mesmo em vós, o que fizerdes a estes, a mim o fazeis. Oh, quando estiver olhando para isso dessa maneira, a velha tradição vai embora. Tradição de crente. Isso não se torna em forma de palavras. É uma declaração de tantas palavras reunidas. E isto se torna uma realidade viva que Cristo está em nós agora. O Espírito Santo se movendo de um lado para o outro, através de cada ser humano, ondulando através dos corações, procurando, condenando as ruínas da vida ali. E assim que você confessa aquilo, Ele te mantém diante de Deus e o sangue limpa aquilo. Amém. Isto se torna uma realidade viva de que Cristo está em nós agora. O Espírito Santo se movendo de um lado para o outro, através de cada ser humano, ondulando através dos corações. Oh, Deus, procurando, condenando as ruínas da vida ali. O Espírito Santo ondulando em nossos corações, condenando as decepções da vida ali. Oh, tudo é Ele, tudo é Ele. O profeta disse: eu quero te conhecer quando eu abaixar, você pode para dizer, abaixar minha cabeça para nunca mais levantar. Abaixa sua cabeça para nunca mais levantar. Agora, a cabeça aqui é Cristo. Minha cabeça acabou. No 155 e 157, para nós terminar, eles olharam e disseram: há somente um homem na terra que alguma vez poderia fazer isso, e este é ele. Exatamente da maneira que ele faz certa coisa, não da maneira que ele formula o seu sermão, porque eles tinham teólogos suficientes para fazer aquilo. Se você fosse ouvir uns teólogos do dia, formular os sermões deles, e você falava: ih, mas que sermão! Jesus, com seus ensinamentos ali, não é formular o sermão, irmão. Jesus ali com seus ensinamentos simples, humilde, e os teólogos formulavam. Oh, Deus, nós não temos que formular o sermão, nós temos apenas que entregar o que Deus já entregou, na humildade, na simplicidade, e Deus abençoando a congregação. O molho está sendo movido, não da maneira que ele se vestia, de estilo de Hollywood, como seria hoje, não é aquilo, mas pela maneira que ele faz algo. Eles souberam que aquele era o seu modo de fazê-lo, e seus olhos se abriram, então eles o conheceram. Eles não o conheceram em poucos dias, ou melhor, os discípulos não o viram daquela forma. Eles nunca haviam se fechado com ele, não o conheceram quando o viram. Mas aqueles que uma vez foram fechados, eles souberam que era o seu Senhor. E eu quero que você observe algo atentamente agora, antes de concluirmos. Na própria manhã, bem cedo, quando Maria e Maria Madalena foram à sepultura, primeiro, ouça, primeiro, bem cedo naquela manhã, Cristo se mostrou visivelmente aos que madrugaram. E ele aparece mais, e ele não aparece mais, através da extensão do dia, até o entardecer. Então ele se fez conhecido novamente, pois ele é o Alfa e o Ômega. Olha isso aqui, irmãos. Deus apareceu para Maria e Maria Madalena, mostrando que ele está vivo. E durante o dia todo, ele não mostrou. Mas lá à tarde, ele apareceu para ele, para eles, lá na praia, mostrando: eu estou vivo. Oh, irmãos, Deus mostrou lá no começo, durante as eras, eras negras. Oh, reformadores, mas hoje, no fim dessa tarde, desse mundo escuro, ele se apresentou vivo, dizendo: eu sou o Alfa e também eu sou o Ômega. O profeta diz: não fala nada do meio. Alfa lá, Ômega aqui. O profeta chamou essa igreja a igreja Ômega. Ela tem Deus, como lá no começo eles tiveram. Hoje nós temos Deus, não só numa fotografia, mas ele está na palavra conosco. E dentro dos nossos corações, através do Espírito Santo, nós que temos Deus, o Elohim, hoje visitou nós, a palavra. Teologia para levar desânimo, decepções, existe? Passa longe, passou longe. Nós temos a igreja Ômega hoje. Hoje é o mesmo Deus ocupado conosco. Essa coluna de fogo que dirigiu o filho de Israel está dirigindo nós. Ela é letra aqui, ó. Essa mensagem é coluna de fogo. Ela é Elohim. Ela é Deus, ela é a igreja Ômega. Oh, isso tem que estar na alma dos filhos de Deus, dos eleitos de Deus. Somos igreja Ômega. Palavra, coluna de fogo. Todos os obstáculos que temos que passar, não é nada. Para essa igreja Ômega, para essa igreja que tem Ele. E nós vamos chegar àquela hora do grande arrebatamento, que reunirá todos que já partiram, vão ressuscitar. Não é nada de uma formulação de sermão, de isso aqui, de ser enjoativo. Isso é enfadonho para os filhos de Deus. Filho de Deus não quer nada disso. Eles querem Deus. Eles querem a Ômega. Eles querem Deus. Eles não querem gestos, eles não querem isso, eles querem Deus, eles querem ver a realidade, e a realidade está aí, a igreja ômega. Vamos ficar de pé e dar glória a Deus, dar aleluia, dizer, oh Deus, muito obrigado, Jesus, que nesse entardecer, nessa igreja ômega, o Senhor faz real, como fez conhecido para Maria Madalena e a Maria, e depois conheceu à tarde. E agora o Senhor fazendo conhecido à tarde, meu Deus. Aleluia. À tarde para os teus filhos. Glória a Jesus, aleluia. Louvado seja Deus, pastor Wesley. Aleluia.
1: Aleluia. Glorifica o Senhor. Louvado seja Deus. Aleluia. Agradeça a Deus. Obrigado, Jesus, por esta manhã maravilhosa, pela tua palavra, pela tua presença, pelo Espírito Santo no nosso coração. Obrigado, Jesus, pelo nosso pastor. Continue mantendo sob a tua unção, ó Deus, ó, abençoando, em nome do Senhor Jesus, sua família, este ministério maravilhoso, ó Pai. Como agradecemos ao Senhor por esta manhã, em nome do Senhor Jesus. Amém. Graças a Deus, fomos ricamente abençoados em mais esta manhã gloriosa. Pastor Clamar, queria pedir para o senhor, o irmão Miguelito ligou lá em Campinas, dizendo que a mãe dele está na UTI, e o senhor podia pedir, ele pediu para que a igreja levantasse as mãos e o senhor orasse por ela, está na UTI, em estado grave.
0: Senhor Jesus, somos a igreja ômega, e ele crê, ó Pai. Sua mãe, eu me lembro nesta hora que ela pediu oração há muitos anos atrás, fazendo algum tratamento. E o Senhor ouviu, ó Pai. O Senhor ouça a oração, ó Deus, de acordo com a fé do filho dela, irmão Miguelito, ó Pai, possa ajudar. E ela tomar a decisão de servir ao Senhor. Em nome de Jesus Cristo. Amém.
1: Amém. Graças a Deus. E se caso alguém precisa de um atendimento pastoral, o pastor Clemar vai atender daqui, através da videoconferência. E daí é só ir lá, falar com o irmão Divaldo, normalmente, como sempre. Então, se você precisa de um atendimento pastoral, o pastor vai atender aqui pela videoconferência. E às 15 para as 3 da tarde, o companheirismo. Cumprimente uma outra. Deus abençoe. Está encerrado a escola dominical. Amém.

3 horas e 1 minuto.

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se, pois, o Filho vos libertar, verdadeiramente sereis livres. São João, capítulo 8, verso 36. Jesus está falando isto a homens, a um povo que aspirava liberdade política, porque eles estavam sob o domínio político dos romanos. Agora Jesus, quando disse isso, ele estava fazendo um discurso sobre a sua missão aqui na Terra. Ele estava se identificando através daquele discurso como grande libertador. Mas acontece que o que os homens esperavam não podia ser visto em Jesus. Apesar de que chegaram a pensar em constituí-lo rei, dando-lhe, portanto, o posto mais elevado, politicamente falando. Mas, naturalmente, como rei, da maneira que eles queriam, ele deveria lutar por esse reino e automaticamente teria que vencer o inimigo que o subjugava. Acontece que Jesus estava falando justamente de uma libertação que eles próprios não conheciam, não desejavam, porquanto não sentiam e não reconheciam tampouco que eram presos, que eram cativos. Seria uma estupidez, uma loucura, falar para um sacerdote, para um teólogo, um escriba, daquele que ele precisava ser libertado, espiritualmente falando, que ele precisava ser libertado do espírito religioso, tradicional, para enxergar, contemplar o cumprimento das Escrituras. Então, em síntese, ouvintes, Jesus está falando de uma libertação espiritual que, consequentemente, livraria aquele povo também do jugo do inimigo. Agora, notemos que esse foi um plano de Deus desde antes da fundação do mundo, e ele deveria se encarnar para este fim, manifestar os seus atributos de Deus, de Salvador. Ele jamais poderia ser Deus sem ser adorado. Jamais poderia ser Salvador sem que houvesse queda. Jamais poderia ser curador sem que houvesse enfermidade. Então, resultado, se nunca houvesse um pecador, nunca poderia haver uma salvação. Se nunca houvesse um enfermo, nunca poderia haver uma cura. Mas o curador é antes da enfermidade. O Salvador é antes do pecado, é antes da queda. E Deus permitiu a queda para que manifestasse então seus atributos, que são atributos de um verdadeiro Deus. E Jesus veio exclusivamente para salvar aqueles que caíram na verdade, mas que procedem de Deus, a semente que vem de Deus. Aí nós precisamos da revelação sobre a semente da serpente e a semente de Deus. Sem termos a revelação da semente da serpente, vamos ficar tratando aí o urubu por pomba,
gavião por águia, e assim por diante. Se não distinguirmos as espécies, então isso vai acontecer mesmo, não é? Mas se distinguirmos as espécies, quer dizer, se tivermos a revelação da semente da serpente, não seremos enganados. Jesus veio para que era seus, os seus não o receberam, mas todos quantos o receberam, foi-lhes dado o direito de serem feitos filhos de Deus. O que significa isto? A libertação total da queda, do pecado, o causador de toda a desgraça. Ele, Jesus, era completa e totalmente um homem. Ele podia chorar como homem.

era completa e totalmente um homem. Ele podia chorar como homem. Ele podia comer como um homem. Ele era como um homem. Vejamos isto, que Deus desceu em uma célula de sangue, não através de um homem, mas pelo Espírito Santo, e no seio daquela virgem foi edificado um tabernáculo justamente com a finalidade de morrer, trazendo assim, então, a libertação de sua semente. A semente da mulher veio a fim de que ele fosse esmagado para trazer-nos o quê? A salvação. Quando o Espírito desceu sobre Maria, ele criou dentro de sua madre a célula que se multiplicaria e se tornaria o corpo de nosso Senhor. Aquela célula foi criada, na verdade. Portanto, ela era o princípio da criação de Deus. É isto que Jesus é. Sem dúvida alguma, conforme Apocalipse capítulo 3, versículo 14. Porque ele viria como cabeça da igreja levantar, quer dizer, essa nova criação libertada do pecado. Então aquele santo foi cheio com o sangue santo, o próprio sangue de Deus. Atos dos Apóstolos, capítulo 20, versículo 28. Não foi o sangue de uma segunda pessoa, mas sim o próprio sangue de Deus. O tabernáculo veio ao nascimento. Por isso é filho. Cresceu e se tornou homem. Ele foi ao Jordão, e ali, no Jordão, como um cordeiro deveria ser lavado antes do sacrifício, aquele sacrifício foi lavado por João no rio chamado Jordão. Quando aquele sacrifício aceitável saiu da água, então o que aconteceu? Deus veio e habitou nele, enchendo-o com espírito sem medida. Tu és meu filho amado, em quem tenho prazer de habitar. E quando ele morreu, ele derramou seu sangue. A perfeita vida de Deus foi liberada para voltar sobre o pecador que aceitaria o Cristo como seu Salvador. Agora, quando esta vida volta sobre esse pecador, todos os seus desejos de pecar são aniquilados. Veja como isso é totalmente diferente de simplesmente ingressar em uma religião. Por isso que a Igreja de Jesus não é uma organização chefiada por homens, mas sim um organismo. Um organismo vivo, porque a vida que foi liberada ali daquele sangue vertido no Calvário, a perfeita vida de Deus, volta sobre o pecador que aceita Cristo como seu Salvador por revelação do próprio Espírito Santo. Isso é uma maravilha. E nós podemos vê-lo como homem, tratando disso desde o seu nascimento, se identificando com todas as necessidades humanas. Era Jeová encarnado, não era uma segunda pessoa. Era Jeová nascido, chorando sobre um amontoado de lixo. Era Jeová nascido em uma manjedoura de palha. Agora, ele era um cordeiro e deveria nascer justamente numa manjedoura. Eis aí, isso aí foi o verdadeiro sinal. O sinal perene. O sinal para todas as eras. O sinal para todos os povos, o sinal para os grandes e pequenos, ricos e pobres, o sinal para esse orgulhoso, inchado, pseudo-intelectual que tem produzido sua própria teologia e negado a verdade de Deus e procurando a congregar o povo em filosofia, sabedoria humana e sublimidade de sabedoria humana, o que Paulo não fez.

Mas Deus proveu o meio de introduzir a vida dele, a sua própria vida na igreja, liberando aquela vida através do sacrifício no Calvário. Então era Jeová Deus, ali numa fétida estrebaria. Podemos pensar que temos o direito de ser orgulhosos, pensarmos como bem entendemos, temos direito, mantendo a cabeça bem erguida, criticando e agindo como se fôssemos alguém. Mas o que é o homem para dizer, isso é assim, isto é dessa forma, a salvação é desse jeito, isto não faz mal, isso, aquilo, outro. Isso mostra que a vida que foi exposta, que se esvaiu lá no Calvário, não veio sobre ele. Sim, amados, Jeová estava brincando como um menino. Jeová estava trabalhando em uma carpintaria, tão simples como podia ser. Jeová estava lavando os pés dos pecadores. Ele houvera dito bem antes que daria um sinal. Não o sinal de um sacerdote de colarinho branco, incomunicável. Não o sinal da riqueza e do poder, de muito ouro e de muita prata. Não há nada, nada neste sinal que você possa desejar ou julgar agradável. Isaías disse que nenhum homem via beleza alguma nele para que o desejasse. Por que que o mundo está desejando a igreja e congratulando com ela? Porque ela tem muita beleza, ela tem muito ouro e muita prata, ela tem muito serviço natural para as nações. E precisam dela, Apocalipse 17. Eles têm estendido as suas mãos a ela, pedindo porque ela está rica, ela e suas filhas. Apocalipse 17. Leia isto. Mas ali está um verdadeiro contraste. Quando se trata do verdadeiro corpo de Cristo, o sinal de Deus era totalmente diferente destas coisas. Ali estava Jeová no tribunal, não aceito pelos homens, mas esmagado e sangrando com os espinhos em sua fronte e cuspido em sua face, zombado e considerado de nenhum valor. Ele tinha tudo o que os homens precisavam, mas ele não tinha nada que os homens queriam, que os cegos queriam. Ele tinha o que um coxo queria, que um cego fisicamente queria. Ele tinha virtude para curar uma mulher que estava morrendo de hemorragia. Ele tinha poder para multiplicar os pães. Ele tinha autoridade para combater o comércio na igreja, entrar no templo com a zorrague. Mas isso não é o que os homens queriam. Isso é o que eles necessitavam. Mas o que eles queriam era outra coisa. Eles queriam um príncipe vindo de uma maneira toda sobrenatural, com todo o poder mundano natural, para massacrar o mundo e botar o mundo sob os pés deles. Isso é que eles queriam, mas não é o que eles necessitavam. Eles necessitavam de liberdade espiritual acima de tudo. É o que o mundo precisa hoje. É o que o mundo religioso está necessitado. Mas veja se ele quer isso. Então era Jeová desprezado e rejeitado, dependurado, nu, sobre a cruz. É uma mensagem de ignomínia. É uma mensagem que causa solidão, melancolia, perda dos amigos. Eles não querem isto. Perda de posição social. Eles não querem isto. Apesar de ser o que eles necessitam. Então era Jeová orando ali, e nada acontecendo, e eles escarnecendo, dizendo, veja onde está o poder dele. E Jeová morrendo. Este é o sinal para todos os homens agora. Não há nenhum outro igual a ele. É o maior de todos, mas eles podem encarar assim. Veja quando as trevas caíram sobre a terra, eles colocaram-no num sepulcro,
Ali ele ficou aqueles 3 dias e noites até que saiu. Então Jeová subiu às alturas. Depois Jeová voltou para habitar sua igreja. E logo Jeová voltou para andar no meio de sua igreja e para dar poder a seu povo. A seu povo, bem entendido. Uma vez mais Jeová cura o enfermo, levanta o morto e manifesta-se a si mesmo pelo Espírito. Jeová voltou falando línguas e dando a resposta em interpretação. Jeová desceu e ele ergueu a prostituta para não pecar mais. Ele desceu ao bêbado com moscas em sua face, enquanto jazia inconsciente na sarjeta. Sim, Jeová veio manifestar-se em carne, manifestar-se através da carne, não para construir grandes coisas na terra, mas para levantar o templo caído, a mulher caída, o homem caído, e fazer de sua igreja o seu verdadeiro templo, o seu verdadeiro lugar de habitar o seu nome. É Deus em nós, a esperança da glória. Jesus veio e derramou seu sangue e libertou o cativo para dar libertação total. Ele veio e redimiu suas ovelhas perdidas, as redimiu de todos os atributos do pecado, começando pelo pecado mãe, incredulidade na sua palavra, as redimiu dos vícios, do cigarro, do álcool, da vaidade, da prostituição, da mentira, dos credos e de tantas outras coisas, jogando todas as muralhas por terra, dando asa à mulher samaritana, passando, rasgando o véu das tradições humanas, desconsiderando toda a opinião humana e revelando a opinião divina. Isso é que nós precisamos hoje. Precisamos de uma matança de nós mesmos. Negarmos a nós mesmos. Tomarmos a cruz, que é a mensagem revelada no dia. Ele passa por cima de sua opinião, ó pseudo-intelectual acerca de Deus. Deus não está nem te consultando acerca disso. Deus não consultou a nenhum fariseu. Deus não consultou a ninguém a qual moça ele deveria escolher para trazer a sua semente à terra. Deus não consultou onde ele deveria nascer. Se ele fosse consultar a Caifás, escolheria aquela mais bela filha do doutor fulano para ser a mãe de Jesus. Ele não escolheria a Maria, simplesinha, humilde, casada, desposada com um viúvo. Deus viesse consultar esses séculos grandes gênios intelectual da teleologia, onde é que eles diriam que está Deus? Nas grandes coisas, nos grandes templos, nos grandes gênios intelectuais. Mas Deus não tomou opinião. Foi lá no estado de Kentucky, numa daquelas montanhas, não sei por onde ali, numa casa de pau a pique, que um menino nasceu e por 3 dias a luz, o Logos de Deus, pairou sobre sua cabecinha. E ali estava o profeta que tem nos trazido essa mensagem poderosa, que já faleceu, já partiu para o Senhor desde 1965, mas a sua mensagem está aí abalando o mundo, botando roupa nas mulheres, levando o caráter cristão para os homens, consertando as vidas, curando os doentes de uma maneira real, libertação total. Deus os abençoe, ouvintes, sob esta palavra do Espírito Santo, em nome de Jesus Cristo. Amém.

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1: The sermon Five Definite Identifications of the True Church of the Living God was delivered on Sunday evening, September 11, 1960, at the Branham Tabernacle in Jeffersonville, Indiana, United States of America. O sermão Cinco Identificações Definidas da Verdadeira Igreja do Deus Vivo foi pregado domingo à noite, dia 11 de setembro de 1960, no Tabernáculo Branham, em Jeffersonville, Indiana, Estados Unidos.
2: Thank you, brother. Bless you, brother. Lord bless you. It's certainly a privilege to be here tonight. I am so happy that God permitted us to do it.
1: Obrigado, irmão Neville. O Senhor o abençoe. É sem dúvida um privilégio estar aqui esta noite. Estou tão alegre de que Deus nos tenha permitido fazê-lo.
2: I am a little shy of cameras. I like go ahead and take them. That's all. I just watch them. I'm conscious of them. And that's all. It's all right.
1: Eu me sinto um pouco tímido perante câmeras. Eu gosto. Pode tirá-las. Não tem problema. Eu as fico observando. Estou consciente delas e não tem problema. Não tem problema.
2: Now it's rather warm. We've had two tremendous messages from the Lord. And now I thought tonight, seeing that many of my friends are here, that has to drive a long ways. Some of them from way down in Kentucky. See Brother Welch Evans and his family here from Tifton, Georgia. I met people out here from California. There's some here from Germany. And different places coming into this one little spot to serve the Lord.
1: Agora está um pouco quente. Tivemos duas tremendas mensagens do Senhor. E agora eu pensei, esta noite, vendo que muitos dos meus amigos que estão aqui têm de dirigir por longas distâncias, alguns deles até Kentucky. Vejo o irmão Welch Evans e sua família aqui de Tifton, Georgia. Encontrei-me com pessoas aqui da Califórnia. Há alguns aqui da Alemanha e de diversos lugares, vindo até este lugarzinho para servir ao Senhor.
2: E agora eu vejo a sister Nellie Cox. I believe that her mother-in-law and them are here, which will perhaps go back many miles tonight in Kentucky, Georgia, down into Tennessee, up into Ohio. My friends here. One friend here, Brother Ted Dudley, all the way from Phoenix, Arizona. There's many of them here, others, if I could just call their names. Come here to visit with us today.
1: E vejo a irmã Nellie Cox. Creio que sua sogra e os demais estão aqui, os quais percorrerão muitas milhas esta noite, retornando para Kentucky, para Georgia, lá para o Tennessee, para Ohio. Meus amigos aqui. Um amigo aqui, o irmão Ted Dudley, lá de Phoenix, Arizona. Há muitos deles aqui. Outros, se tão somente pudesse citar seus nomes, estão vindo aqui para visitar-nos hoje.
2: 90% of them, I haven't got to even touch their hands. I see my friends in Chicago, just all around.
1: Não consegui nem tocar nas mãos de 90% deles. Vejo meus amigos de Chicago e simplesmente de todos os lados.
2: How many people's in here from out of town? Raise your hands. 90% of the audience. Now, it's made up of different friends from different churches around over the country.
1: Quantas pessoas que estão aqui são de fora? Levantem as mãos. 90% da audiência agora é formada de diversos amigos de diversas igrejas ao redor do país.
2: And I preached a long time this morning, prayed for the sick till 1:30. So I got just a little bit hoarse. And I have to preach a little while to kind of get in what we call second gear.
1: Eu preguei por longo tempo esta manhã. Orei pelos enfermos até 1:30, de modo que fiquei um pouquinho rouco. e tenho de pregar um pouco para, por assim dizer, engatar no que chamamos segunda marcha antes.
2: There's Brother Lee Vale of No More Shucky Sands, one of my associates, Baptist Church, Ohio.
1: Ali está o irmão Lee Vale. Não consegui fazer mais do que apertar sua mão. Um dos meus associados, Igreja Batista, Ohio.
2: Is that you, Ben?
3: Amen.
2: I hadn't heard you say amen yet, or I'd have known you. All know Brother Ben. And I know he's out of town, so don't know just where you from now, Brother Ben.
3: Well, we're up at Borden, Indiana, brother.
2: Borden, Indiana.
1: É você, Ben? Ainda não havia ouvido o irmão dizer amém, ou eu o haveria reconhecido. Todos conhecem o irmão Ben, e sei que ele está fora da cidade, de modo que não sei exatamente de onde o irmão está vindo agora, irmão Ben. Borden, Indiana.
2: We're so glad to have everyone here. And now, I'm not going to keep you very long because of the tremendous miles you have to drive. Wish I could take each one of you home with me tonight. I really mean that. Got to leave at about 3 and 4 o'clock in the morning. And I wish I could take you along.
1: Estamos tão alegres por ter cada um de vocês aqui. E agora, não vou segurá-los por muito tempo por causa das tremendas milhas que vocês têm de dirigir. Desejaria poder levar cada um de vocês comigo para casa esta noite. Falo isso de coração. Tenho de partir por volta das 3 e 4 horas da manhã, e eu desejaria poder levar vocês comigo.
2: I see my friend here from Arkansas, his wife. Aren't you the man that was the Lord spoke to and told these things in here the other night? I thought you were. Just as I look around, you see new and old friends.
1: Vejo meu amigo aqui de Arkansas, sua esposa. O irmão não é aquele homem que estávamos, a quem o Senhor falou e disse estas coisas aqui a outra noite? Achei que fosse. Simplesmente à medida que eu olho em volta, vejo novos e velhos amigos.
2: So, God knows the intents of my heart, that I like to get to see and take you home with me and have a good chat, but one day we'll do that.
3: Amen.
2: Where we won't have to say, we got to hurry up, got to pick up the children, somebody's sick, that'll all be over then. That great day. I hope we meet many more times.
1: Assim, Deus conhece as intenções do meu coração, que eu gostaria de vir vê-los e levá-los para casa comigo e termos um bom bate-papo. Mas um dia faremos isso, onde não teremos de dizer, temos de nos apressar, temos de apanhar as crianças, alguém está enfermo. Tudo isso estará terminado, então, naquele grande dia. Espero que nos encontremos muitas vezes mais.
2: Now, it's my intention, while I'm waiting on the Lord, now to find my direction. Now, Tuesday, I'm going to need prayer worse than I ever needed it in all my life. I'm going to ask you if you'll pray for me. I'll need your prayers. Be sure to pray for me.
1: Agora, é minha intenção, enquanto estou esperando no Senhor agora, para encontrar minha direção. Agora, terça-feira, vou...

0: 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During that time, I'll be around the tabernacle here in and out, preaching, praying for the sick, doing anything that I can do.
1: Agora, então, até que eu encontre exatamente a direção a seguir e o que fazer, estou esperando no Senhor. Durante esse tempo, estarei nas proximidades do tabernáculo aqui, chegando e saindo, pregando, orando pelos enfermos, fazendo tudo o que puder fazer.
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2: Amen.
0: A nice church, where we can have seating capacity, a main floor and balcony and so forth, so it'll be a real nice church. Air conditioned so that people can sit in comfort, listen to the services. If they let us do it, we hope so. Now, pray for us.
1: Queremos algum dia, se o governo não nos impedir, queremos construir uma igreja aqui, uma bonita igreja onde possamos ter capacidade de acomodação, um piso principal e uma galeria e assim por diante. De modo que será uma igreja muito bonita, com ar-condicionado, de modo que as pessoas possam se sentar confortavelmente, ouvir aos cultos, se nos deixarem fazê-lo. Esperamos que sim. Agora, orem por nós.
0: E agora, tonight, we're going to approach the subject that I promised this morning, the Lord willing to talk on tonight, and it's going to be more or less teaching because of the voice.
1: E agora, esta noite, vamos abordar o tema que prometi esta manhã, o Senhor querendo, para falar esta noite. E vai ser, mais ou menos, ensinando por causa da voz.
0: I want to speak tonight on five definite identifications of the true church of the living God. Five definite vindications of the true church. Or identifications, rather, of the true church.
1: Quero falar esta noite sobre cinco identificações definidas da verdadeira igreja do Deus vivo. Cinco vindicações definidas da verdadeira igreja, ou identificações, melhor dizendo, da verdadeira igreja.
0: 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I'm going to ask our pastor, Brother Neville, if he'll come up and offer prayer over the Word of God while we turn all of us to St. Matthew, the 16th chapter, the 18th verse to begin with. 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
1: Agora, antes de abordarmos este grande e poderoso tema, vou pedir uma palavra de oração. Vou pedir ao nosso pastor, irmão Neville, que venha e ofereça oração quanto à palavra de Deus, enquanto abrimos todos nós em São Mateus, capítulo 16, versículo 18, para começar. São Mateus 16, 18, enquanto o irmão Neville está vindo para a oração de consolação.
0: Amen. Take it all the volume and take it all. It's all on. Is this the mic? The right mic? Can you hear me all right? Back in the back, can you hear me? Fine.
1: Amém. Isso está no volume máximo que consegue alcançar? Está no máximo? Está no máximo? Este é o microfone certo? Vocês conseguem me ouvir bem? Aí atrás, conseguem me ouvir bem? Muito bem, ótimo.
0: I wish to read now out of the book of Matthew, 16th chapter, and the 18th verse. I'll begin with the 17th verse.
1: Desejo ler agora no livro de Mateus, capítulo 16 e versículo 18. Começarei no versículo 17.
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0: it unto thee, but my Father which is in heaven. I say unto thee that thou art Peter, and upon this rock I'll build my church, and the gates of hell shall not prevail against it. May God add his blessings to his word. Amen.
1: E Jesus, respondendo, disse-lhe, Bem-aventurado és tu, Simão Barjonas. Não foi carne e sangue quem te revelou, mas meu Pai que está nos céus. Eu te digo que tu és Pedro, e sobre esta pedra edificarei a minha igreja, e as portas do inferno não prevalecerão contra ela. Que o Senhor acrescente suas bênçãos à sua palavra.
0: 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On each one of these subjects that I have chosen tonight to try to speak to you on, one of it is, what is the church? Who set it up? What is its message? How do we become a member of it? And can we get to heaven without being a member of it?
1: A palavra igreja, cada um destes temas que escolhi esta noite para sobre eles tentar falar para vocês, um é, o que é a igreja? Quem a instituiu? Qual é a sua mensagem? Como nos tornamos membros dela? E podemos chegar ao céu sem ser membros dela?
0: Now, each one of those texts could last for hours, combing back and forth. But I wish to just hit a few fundamental points to show what the real church is. And I want you to have your Bibles.
1: Agora, cada um desses textos poderia levar horas esquadrinhando, mas gostaria apenas de falar de alguns pontos fundamentais, sem me aprofundar muito, para mostrar o que é a verdadeira igreja. E agora, quero que usem suas Bíblias.
0: Now, in first place, the word church itself means the called out.
1: Agora, em primeiro lugar, a palavra igreja, propriamente dita, significa os chamados para fora.
0: Now, Israel was not the church of God as long as they were in Egypt. They were the people of God. And then when God called them out of Egypt, they become the church of God because they were the called out.
1: Agora, Israel não era a igreja de Deus enquanto estava no Egito. Eles eram o povo de Deus. E então, quando Deus os chamou para fora do Egito, eles se tornaram a igreja de Deus, porque foram os chamados para fora.
0: Now, that still remains the same today. The word church means the called out ones. Those that have been called out, separated, made different.
1: Agora, isso ainda permanece a mesma coisa hoje. A palavra igreja significa os chamados para fora, aqueles que foram chamados para fora, separados, feitos diferentes.
0: Now, in the Old Testament, the known church was called the kingdom of God, God's kingdom. Now I'm taking this from chronology of the Bible.
1: Agora, no Antigo Testamento, a igreja conhecida era chamada o Reino de Deus. O Reino de Deus. Agora estou tomando isso da cronologia da Bíblia.
0: The Old Testament, the church was called the kingdom of God. In other words, God is a king, and the church is his domain. God's Kingdom, Old Testament.
1: No Antigo Testamento, a igreja era chamada o Reino de Deus. Em outras palavras, Deus é um rei e a igreja é seu domínio. O Reino de Deus, Antigo Testamento.
0: In the New Testament, it's called the Messianic Empire. Oh, I like that. Messianic, or otherwise, the Messiah's Empire, where the Messiah rules and reigns.
1: No Novo Testamento, ela é chamada o Império Messiânico. Oh, eu gosto disso. messiânico. Em outras palavras, o império do Messias, onde o Messias governa e reina.
0: No denominational barriers or nothing. The Messiah rules in his empire. Isn't that wonderful thinking? Messianic empire.
1: Sem barreiras denominacionais nem nada, o Messias governa em seu império. Esse não é um maravilhoso pensamento? Império messiânico.
0: Therefore, the church is not an organization. The church is not a gathering of people. The church is the people of God that's been called out of the world to serve in another kingdom.
1: Portanto, a igreja não é uma organização. A igreja não é um ajuntamento de pessoas. A igreja é o povo de Deus, que foi chamado para fora do mundo para servir em outro reino.
0: This would stand quoting. A few months ago, wife and I were going to the shopping center. And we found a strange thing. There was a woman on the street that had a skirt on. Oh, you wouldn't believe it, but we actually found one.
1: Isto é digno de nota. Há alguns meses, a esposa e eu estávamos indo ao shopping center e encontramos uma coisa estranha. Havia uma mulher na rua que estava de saia. Ah, vocês não creriam nisto, mas de fato encontramos uma.
0: And the wife said to me, well, look at that. I said, she must be a Christian. She's so much different. It's a shame.
1: E a esposa me disse, bem, olhe para isso. Eu disse, ela deve ser cristã. Ela é tão diferente. É uma vergonha.
0: Then the question arose, why is it, Bill, that we as Christians and this faith that we believe in, why is it that we constrain our women to wear dresses that act that way? Does not people of other churches, they wear those clothes like that, the immoral clothes? And why is it you couldn't say they were immoral?
1: Então se levantou a questão. Por que é, Bill, que nós, como cristãos, e esta fé em que cremos, por que é que constrangemos nossas mulheres a usar vestidos, a atuar dessa maneira? Não fazem assim as pessoas das outras igrejas? Usam roupas assim, as roupas imorais, e por que é? Não se poderia dizer que são imorais.
0: I said, that is true. I can judge no one. But to see them by their fruits, they are known.
2: Amen.
0: They may not actually commit the crime, but on them is a spirit that's driving them to immorality.
1: Eu disse, isso é verdade. Não posso julgar ninguém, mas ao vê-las, por seus frutos são conhecidas. Elas podem de fato não cometer o crime, mas sobre elas está um espírito que as está impelindo à imoralidade.
0: Now, Jesus said, whosoever looketh upon a woman to lust after her has committed adultery with her already in his heart.
2: Amen.
0: Now, when that sinner has to answer for committing adultery, who will be the guilty one, the woman that presented herself?
2: Amen.
1: Agora Jesus disse, qualquer que atentar numa mulher para a cobiçar, já em seu coração cometeu adultério com ela. Agora, quando esse pecador tiver de responder por cometer adultério, quem será a culpada? A mulher que se apresentou a isto.
0: You may be as pure as a lily, as far as virtue is concerned. But if you have presented yourself before the people in an immoral way, though you're innocent of the act, you've caused a man to think evil of you when it's your fault. Jesus said you'll be guilty of committing adultery. And an adulteress will never enter heaven.
1: Você pode ser tão pura quanto um lírio no que concerne à virtude, mas se você se apresentou diante das pessoas de uma maneira imoral, ainda que seja inocente do ato, você fez com que um homem pensasse mal de você, quando é culpa sua. Jesus disse que você será culpada de cometer adultério, e uma adúltera nunca entrará no céu.
0: But as I travel around the world, I find every nation has its own spirit. And all nations are controlled by the devil. All governments are ruled by the devil.
2: Amen.
0: The Bible said so.
1: Mas enquanto viajo ao redor do mundo, constato que cada nação tem seu próprio espírito. E todas as nações são controladas pelo diabo. Todos os governos são regidos pelo diabo. A Bíblia diz assim.
0: They fight, they war, and they will till Jesus comes, and then he'll set up a kingdom that there'll be no war. But Satan said that all the kingdoms of the world was his, and he'd do with them whatever he wanted to. Right in the face of Jesus Christ. And they're all Satan's instruments. Satan's kingdoms.
1: Eles lutam, guerreiam e guerrearão até que Jesus venha. E então ele instituirá um reino onde não haverá guerras. Mas Satanás disse que todos os reinos do mundo são dele, e ele faria com eles o que quisesse, perante o próprio Jesus Cristo. E eles são todos instrumentos de Satanás, reinos de Satanás.
0: Satan told Jesus, I'll give him to you if you'll fall down and worship me. Jesus knew he'd fall heir to him in the millennium, so he said, get thee hence, Satan. He knew that God would give him all of the kingdoms. And there would be his, and there would all be one kingdom.
1: Satanás disse a Jesus, eu os darei a ti se prostrado me adorares. Jesus sabia que ia herdá-los no milênio, de modo que disse, vai-te, Satanás. Ele sabia que Deus lhe daria todos os reinos, e eles seriam seus, e todos eles serão um reino.
0: When you go into Germany, you find a German spirit. You go into England, you find an English spirit. You go into Sweden, you find a Swedish spirit. You go into France, you find a French spirit. You come into America, you find an American spirit.
1: Quando você vai à Alemanha, encontra-se um espírito alemão. Quando você vai à Inglaterra, encontra-se um espírito inglês. Quando você vai à Suécia, encontra-se um espírito sueco. Quando você vai à França, encontra-se um espírito francês. Quando você vem à América, encontra-se um espírito americano.
0: I stopped at San Angelo, at Rome, some time ago, and wanted to see the catacomb. And to my surprise, and to a rebuke as an American, standing before the catacomb gate where you entered in, said to the American women, please put on clothes and honor the dead before entering here. When a nation sinks that low, it's terrible. When we get to that place.
1: Eu fiz uma parada em Santo Ângelo, em Roma, faz algum tempo, e desejava ver as catacumbas. E para minha surpresa e como reprovação como americano, diante do portão das catacumbas por onde se entra, estava escrito, para as mulheres americanas, por favor, vistam-se em honra aos mortos antes de entrar aqui. Quando uma nação decai a esse ponto, é terrível quando chegamos a esse ponto.
0: 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She said, I'm an American. Of course I am. That has nothing to do with it. Brother Bosworth asked one night, said, are you a Christian, sister? She said, I'll give you to understand I burn a candle every night. Like that had anything to do with Christianity, burning a candle.
1: Assim vejam, porque uma vez eu perguntei a uma mulher, você é cristã? Ela disse, sou americana, naturalmente que sou. Isso não tem nada a ver. O irmão Bosworth perguntou a uma certa noite e disse, a irmã é cristã? Disse, quero que entenda uma coisa. Eu acendo uma vela toda noite. Como se isso tivesse alguma coisa a ver com o cristianismo, acender uma vela.
0: Christianity doesn't consist of such things as that. And the Church of God doesn't consist of such makeup as that.
1: O cristianismo não consiste de tais coisas. E a Igreja de Deus não consiste de tal formação.
0: Now, what makes the women, we never compel them women to do that. We never compel our men not to drink. not to swear. We just preach the gospel and lay down the pattern of the Bible.
1: Agora, o que faz as mulheres? Nunca obrigamos as mulheres a fazer isso. Nós nunca obrigamos nossos homens a não beber, não xingar. Somente pregamos o Evangelho e apresentamos o padrão da Bíblia.
0: Many men that comes to the Pentecostal faith and the holiness faith come in and profess to be when they're not in their heart. Many women does the same thing.
1: Muitos homens que vêm para a fé...

de Israel, e toma na tua mão a tua vara, com que feriste o rio, e vai. E eis que estarei diante de ti, sobre a rocha, em Horeb, e ferirás a rocha, e dela sairão águas, e o povo beberá. E Moisés assim o fez, diante dos olhos dos anciãos de Israel.

lemos no livro de Êxodo, capítulo 17, os versículos 5 e 6, e o profeta de Deus, na mensagem A Sempre Presente Água da Rocha, no parágrafo 56, a seguir, ele diz: Agora, se chamar isso de pequeno texto de escola dominical, gostaria de tomar como tema para a lição desta manhã a sempre presente água da rocha. Sabemos que Israel sempre foi um exemplo histórico da igreja, porque Israel era o povo de Deus até sair do Egito, e então foram a igreja de Deus, pois foram separados do resto do mundo. E quando somos separados do resto do mundo, então nos tornamos a igreja. Mas enquanto estamos enredados com o resto do mundo, então não estamos na igreja. Agora, espero que isso vá bem fundo. Chegue ao seu lugar. Vejam. Não somos a igreja até estarmos separados do mundo. Separemos-nos, saiamos do meio dos povos impuros. Não tratemos com eles e não sejamos participantes dos seus pecados. Não vos prendais a um jugo com os infiéis, mas separai-vos das coisas do mundo. E quando Israel estava no Egito, eles eram o povo de Deus. Então, quando foram chamados a sair, ou tiveram o êxodo saindo, então foram chamados à igreja, pois foi então que se separaram do resto do mundo. E a própria palavra igreja significa chamados a sair, fixado, sair. Cada um de nós, como cristãos, tivemos um êxodo na vida. Tivemos um tempo em que fomos chamados dentre aqueles com quem andávamos, chamados dentre as pessoas com quem outrora tínhamos companheirismo, e nos tornamos um povo diferente para andar com pessoas diferentes que agiam diferente e falavam de maneira diferente. Foi um êxodo em nossa vida. Israel nos deu um ótimo exemplo disso. Quando Deus os chamou a sair, eles tiveram um êxodo e saíram dentre os povos do mundo e se tornaram uma nação separada para Deus. Um povo peculiar, eles andaram sobre a sombra do propiciatório, eles viveram e andaram junto à grande coluna de fogo. E Deus os tirou do Egito para a terra que ele havia prometido. E neste êxodo, receberam um líder espiritual, um líder que foi Moisés, um grande profeta ungido que foi um grande homem. Ele foi piedoso, nasceu piedoso. Deus o chamou ainda em sua mãe. Mesmo antes desse tempo, Deus o ordenou, antes da fundação do mundo, para ser líder daquela geração, para trazer este êxodo ao povo. Aqui faz um tempo, falei às criancinhas aqui no tabernáculo e preguei um pequeno sermão para elas e contei, ou dei uma pequena ilustração de como Joquebede, como ela orou, ela e Arão, o pai de Moisés, quanto
a fazer algo para libertar o povo. E Anrão teve a visão de Deus de pé, ou um anjo, apontando para o norte. Ele disse o que aconteceria. E o pequeno Moisés nasceu, e eles não temeram os mandamentos, nem as ameaças do rei. Ele sabia que Deus tinha sua mão sobre Moisés, e caso encerrado. Isso mesmo, não importa o que o rei dissesse, ou o que o mundo político dissesse, ou o que qualquer outro dissesse, ele sabia o que Deus tinha sua mão sobre Moisés. Assim eles não tiveram medo de soltá-lo bem no meio dos crocodilos, quando estavam todos gordos com as criancinhas hebreias, ao jogarem nas lá para os crocodilos comerem. E ainda assim Moisés foi colocado num pequeno arco e o puseram bem no meio dos crocodilos, bem no meio deles, porque eles não temiam nada. Eles sabiam que Deus tinha sua mão sobre Moisés. Bem, agora, se apenas pudéssemos saber a mesma coisa que nosso grande líder, o Espírito Santo, Deus o enviou, e ele é nosso líder, e não importa o que o mundo diga, e o quanto eles riem de vocês, e zombem de vocês, nós seguimos nosso líder. Deus enviou

nosso líder, Deus enviou o Espírito Santo para ser nosso líder. Entendem? Um pouco e o mundo não me verá mais, mas vós me vereis, pois estarei convosco e em vós até a consumação dos séculos. Assim, nosso grande líder está conosco, o Espírito Santo. Agora devemos seguir este líder e fazer exatamente como ele diz. E este líder nunca nos tirará do caminho. Ele nos manterá bem no caminho da Escritura o tempo todo. Mas ele nunca irá numa direção por algo. E nesta direção por algo, ele ficará bem no caminho das Escrituras. E Moisés tinha uma roda pela qual deveria levar Israel e seguir então pelo Mar Vermelho, pelo Jordão, até a terra prometida, pelo deserto. Não foi Moisés que saiu da rota, não foi Deus fora da rota, foram as pessoas fora da rota que causaram o problema. Assim, pensemos nestas coisas agora. Moisés, como líder ungido, por fim, havendo mostrado ao povo sinais e maravilhas que só Deus podia fazer, ele realizou estes sinais e maravilhas diante dos anciãos de Israel e diante de Israel, até se convencerem de que esse Moisés era ungido que os tiraria deste país para aquela boa terra que lhe foi prometida. Então, quando viram estas grandes coisas que Moisés fez em nome de Deus, eles se dispuseram a segui-lo e ele os tirou, conduziu-os pelo Mar Vermelho, atravessaram em terra seca e iniciaram uma jornada pelo deserto, que significa o tempo das provas. Quando a pessoa recebe Cristo como seu Salvador, tudo está na melhor condição. Mas antes que este homem possa entrar no batismo do Espírito Santo, essa pessoa, ela deve primeiro ter um processo de santificação, deve ter um tempo de provas na vida. Todos vocês tiveram, ele teve esse tempo de provas. Todo filho que vem a Deus, primeiro é açoitado, corrigido, castigado. E se não podemos suportar a disciplina, então isso mostra que não somos filhos de Deus. Somos bastardos e não filhos de Deus. Disse a Bíblia, mas se pudermos suportar a disciplina, sabendo que todas as coisas contribuem juntamente para o bem daqueles que amam a Deus, então somos filhos e filhas de Deus. Então ele nos sela com o Espírito Santo até o dia da nossa redenção. Vejam, essa é a disciplina, atenção, aquilo pelo que passamos. Israel, como tipo histórico, teve de receber esta disciplina. Agora, quando estava lá no Egito, e Deus enviou Moisés, e ele estendeu a vara, e pulgas e piolhos vieram sobre a terra. Ele a estendeu em direção ao sol, e ele se pôs, ele a estendeu sobre as águas, e elas se tornaram em sangue. Ora, Israel estava em Canaã, em Gósen, se regozijando. O sol nunca se pôs, as pragas nunca os atingiram.

Eles estavam se regozijando, assim como você se regozijou quando foi salvo. Tudo, os pássaros cantavam diferente e todos eram agradáveis. E ó, que coisa, como tudo estava ótimo quando você foi salvo. Então veio o tempo de provação, o tempo de correção e santificação, santificando-se das coisas do mundo, deixando os embaraços que tão de perto o rodeiam. Você, um homem, teve de deixar de fumar, deixar de beber, deixar de ir ao salão de bilhar, suas festas de baralho a noite toda, todas essas coisas, você teve de se santificar delas pela fé no sangue de Jesus Cristo. Santificando-se, vocês mulheres tiveram de deixar o cabelo crescer e alongar seus vestidos e agir de modo diferente. Tempo de santificação. Muitas vezes eles se rebelam e recuam. Bem, esse não é um filho de Deus. Vejam, um filho de Deus olha direto para o Calvário e sabe que é para o seu bem. Então foi nesse processo de tempo que veio a grande apostasia em Israel, quando esta grande aglomeração chegou, então as pessoas começaram a se desviar de um lado a outro. Então, em sua tagarelice, bem, gostaríamos de estar de volta ao Egito. Nossas almas têm fartio deste pão tão vil. Em outras palavras, se eu tomasse isto historicamente agora, foi o que eles disseram. Agora, nos dias modernos, seria, toda quarta-feira à noite, reunião de oração, todo domingo de manhã, de volta à igreja. O que ouvimos? A mesma coisa. O pregador se levanta, prega, hinos, voltamos. Veja, então você só está indo para cumprir o dever. Você não é um adorador, um adorador.

como um caso de amor se você estivesse namorando com uma moça porque soubesse que era dever, ou namorando um rapaz quando era jovem. Mamãe quer que eu namore esse moço, mas não suporto. De nada lhe aproveita ele ir vê-la. Ou é como a moça quanto ao moço, ou o moço quanto a moça. Se sai com ela, fica entediado. Mamãe quer que você a namore, porque é o tipo de moça de que mamãe gosta. Veja, você fica entediado e não é um caso de amor, mas você não se importa, não quer se arrumar, não quer ir vê-la. É uma hora, é uma coisa horrível. E quando ele vai vê-la, que coisa, você gostaria que ele fosse logo para casa. É como quando você, porque que ele demora tanto quando prega? E quanto a todas estas coisas e tal, veja, você não está enamorado, mas quando você realmente se apega a cada palavra, como o Espírito lhe deu advertência esta manhã, vejam, apegando-se a cada palavra, talvez seja sobre isso que ele lhes tenha falado, firmando-se, é a vida eterna. Cada palavra de Deus é uma alegria ir à igreja, sobre qualquer circunstância, quer esteja quente, frio, indiferente, quer as pessoas estejam discutindo, murmurando, independente do que estejam fazendo, ainda é uma alegria ouvir a palavra do Senhor. Então você está enamorado de Cristo. Veja, você adora ir à igreja. Bem, querida, chegou domingo de manhã, de novo, acho que temos de lavar as crianças e ir lá. Que coisa, é chato. Veja, você não está enamorado, mas se está realmente enamorado, você mal pode esperar o domingo de manhã chegar, tem de ir lá com eles. E chegamos, e ao sair, o povo de Deus, eles não o deixam entediado. Ora, eles são irmãos e irmãs, como eu dizia, vocês ficam tão apegados uns aos outros quanto melado de sorgo numa manhã fria. Ele não escorre, fica úmido, vocês sabem, se apega. Agora é uma expressão rústica, mas é tentar fazer que saibam o que quero dizer. Vejam, vocês se apegam uns aos outros, e quanto mais frio fica, mas se apegam. E assim deve ser conosco. Quanto mais frio, quando por amigos terrenos forem desamparado, ainda mais a ele se apegues. E o que amamos uns nos outros não é porque somos importantes, mas é o Cristo uns nos outros que amamos. Vejam, é o Deus que está em nosso ser, que amamos. Agora, adoramos nos reunir, cantávamos o cântico, hino, bendito seja o laço que une nossos corações e amor cristão. O companheirismo de mentes semelhantes é como aquele lá em cima, estão vendo? O companheirismo de mentes semelhantes é como aquele lá em cima, diante do trono de nosso Pai. Derramamos nossas ardentes orações,
nossos medos, nossas esperanças, nossos objetivos são um. Nossos confortos e nossos cuidados. Deus os abençoe, em nome do Senhor Jesus Cristo. Amém.

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0: Amém. Bom dia com Jesus, crianças.
1: Bom dia, professor Levi.
0: Bom dia, professor Daniel.
1: Deus abençoe. Como estão todos? Nas igrejas, nos lares. Mais um lindo dia que Deus tem nos dado nessa escolinha, professor Levi, para meditar. E adorar a Jesus. Quem quer adorar a Jesus? Levanta a mão assim, ó. Viemos para adorar a Ele, nosso Criador de todas as coisas.
0: Qual o nosso propósito de estar aqui? Quem sabe? Qual o nosso propósito de estar aqui? Porque nós somos...
2: adoradores.
0: Nós somos adoradores. Estamos aqui para adorar a Deus. Olha aqui, ó, o irmão Brana fala para nós que esse grande propósito, adorar a Deus, promover a Cristo, encontrar paz em nossas almas e nos tornar melhores homens, melhores mulheres, melhores servos do Senhor. Tá vendo? Ó, estamos aqui para nós melhorar, nós sair daqui melhores. Melhores servos do Senhor. É bom, não é? E se viermos... Olha aqui, irmão. Bom, Daniel. Crianças. Ó, nós estamos aqui com um propósito. Ser adoradores. Sair daqui melhores. Melhores. Melhores cristãos. Melhores homens. Melhores mulheres. A irmã Brana fala assim, ó. E se viermos com qualquer outra ideia? Ora... então não seremos abençoados pelo Senhor, tá vendo? Então nós viemos aqui com esse propósito, ser um adorador e sair daqui sendo um melhor cristão. Coisa boa, né?
1: Então nosso único objetivo é adorar a Jesus, é cantar para Ele e sermos melhores crianças, é isso? Obedientes, hã? Lemos a Bíblia, a voz do profeta e cada vez mais sermos melhores. Obedientes, melhores cristãos. É. Quem quer ser melhor? Crianças, levante a mão. É. E Jesus tem o melhor para nós. Todos os dias Jesus tem o melhor para nós, né?
0: Professor Daniel, é por isso que quando nós estamos aqui na igreja, nós fazemos de todo o coração, não é? Nós nos conectamos, quando é a hora de cantar, nós abrimos a boca bem grande assim, canta forte. Quando é para orar, nós não ficamos de olhinhos abertos, não é, professor Daniel?
1: É, nós oramos de verdade, nós cantamos, nós realmente participamos do culto.
0: Isto.
1: Como é que participa do culto?
0: Quem sabe? Como que participa, hein? Sabe como participa do culto? Como que eu participo do culto?
2: Cantando em conjunto com os irmãos. Orando e lendo a Bíblia. Prestando atenção no culto.
0: Ah, eu pensei que participava, professor Daniel. Chupando chiclete dentro da igreja.
1: Não, como que participa?
2: Não conversa.
1: Não conversando. Muito bom. Como mais a gente participa?
2: Lendo a Bíblia, orando, crendo em Deus.
1: Olha, lendo a Bíblia, orando. Então não é só vir aqui na frente cantar?
0: Não, tem várias formas de eu participar. E olha aqui que gostoso, aqui que o Mombrana fala, ó. Mas Deus, fala comigo, bem forte. Mas Deus, por eleição, o chamou... e o transformou e o pôs suas afeições em Cristo e nas coisas do alto. Ah, dá vontade de repetir de novo, para isso que fica no nosso coração. Vamos bem forte. Mas Deus, por eleição, o chamou e o transformou e o pôs suas afeições em Cristo e nas coisas do alto. É bom, professor Daniel?
1: Então, as coisas do alto é isso aqui, crianças. Ó, Já começamos lendo a Bíblia, já começamos aprendendo como é que participa. Então, levantar a mão, adorar a Deus, é tudo coisa do alto?
0: Tudo coisa do alto.
1: É igual os anjos adoram a Deus também lá no céu, né?
0: Estou com dúvida, mentira é coisa do alto?
1: Não, mentira é coisa do inferno.
0: E roubar?
1: Roubar também é coisa do inferno. É o inimigo de Deus, Satanás, que faz essas coisas.
0: E o ser desobediente à mamãe é coisa do alto?
1: É, obedecer à mamãe é coisa do céu, porque Jesus ensinou a obedecer, como ele também foi obediente.
0: Ah, professor Daniel, então eu aprendi uma coisa. Se obedecer é coisa do céu, desobedecer...

0: desejo nas coisas do alto e não aqui nas coisas da terra. É, tá vendo que profundidade você deixar isso descer no seu coraçãozinho? E aí dá vontade de cantar, não dá, professor Daniel? Não dá? Essa é a nossa escola?
1: Vamos.
0: Será que dá vontade de cantar? Vocês lembram, crianças? O irmão Wesley, aquele corinho. Esta é a nossa escola, escolar dominical. Essa é a nossa escola, uma escola sem igual. Vamos todo aqui na frente, crianças, vem aqui na frente, todos vocês, para nós cantar todos juntos. É, irmão, você vai colocar a letra ali para nós. É, vamos cantar então? Será que eu...

coisa boa. Agora nós vamos cantar de novo, só que vocês vão bater palma. Nós esquentar, o frio vai bem longe. Vamos? Vamos bater palma agora? Ah, de novo? Vamos assim, vai.

0: Coisa boa. Ó, fica aqui na frente ainda.
1: Fica mais um pouquinho aqui na frente, ó.
0: Eu te agradeço por tua bondade. Vamos. Glória a ti, glória a ti. Vamos cantar este corinho? É o 29. Ou é 29?

0: vamos aproveitar que nós estamos aqui na frente. Vamos orar?
1: Vamos orar antes de ler a Bíblia? Todos aqui orando, vamos?
0: Vamos orar?
1: Vamos orar.
0: Pega três meninos e três meninas aqui para orar. Vamos, vem forte.
1: Vamos colocar de joelho aqui no altar, enquanto que três vêm aqui orar, isso. Todos de joelho, isso. Vamos de joelho orar. Vamos, todos de joelhinhos. Vamos falar com Jesus, vamos agradecer a Ele, vamos. Vamos começar a orar aqui com o Anthony, ó.
2: Jesus Cristo. Amém.

0: obrigada por tudo que o Senhor me deu. Em nome de Jesus Cristo, que eu te peço e agradeço. Amém.
1: Muito obrigada pela noite de sono. Obrigado pela minha família. Obrigado por essa igreja. Obrigado por todos. Por aqueles que estão doentes. Tira aqueles que estão nos hospitais, a Deus. Abençoa a todos. Obrigado pelo ar que respiramos, pela saúde, pela vida, por todos. Em nome do Senhor Jesus Cristo, que eu te peço e agradeço. Amém.

0: somos amigos, fazemos tudo de bom para você, em nome de Jesus Cristo, amém.
1: Pai Celestial, muito obrigado por esse dia, Pai, pelo pão de cada dia, Deus. Oh, Deus, obrigado pela noite de sono, Pai. Oh, Deus, que guarde nós pela volta também, Deus. Oh, Senhor, abençoe cada um que esteja aqui, Pai. Que não aconteça nada de mal, Senhor. Oh, Deus, eu sou grato por Ti, Pai, pelo ministério, Pai. Oh, Deus, obrigado por esses hinos, pela mensagem, Pai. Oh, Deus, abençoe o irmão Daniel, o irmão Levi, o pastor Quilomar, Pai. Em o nome do Senhor Jesus Cristo, amém.
2: E vamos todos se colocar de pé e nós vamos orar a oração que Jesus nos ensinou, bem forte, todos juntos.

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2: Amém, amém. Graças a Deus. Agora nós vamos estudar Provérbios 28.
3: Quem tem Bíblias? Vamos pegar as Bíblias.
2: Provérbios, capítulo 28. Nas escolinhas, nas igrejas também. Vamos ver? Vamos ver todas as igrejas que estão conosco. Vamos ver. Aqui no Sítio Formoso, as crianças abrindo as Bíblias na temporada. Boa Esperança. Vamos todos de pé para ler a Provérbios, capítulo 28. As crianças em Boa Esperança, fica pronto para ler. Lá em Gravataí, Rio Grande do Sul. Ana Sofia, olha. Lá parece que está calor, né? Olha, em Indaiatuba. Deus abençoe as crianças em Indaiatuba. Vamos ver, temos mais. Isso, lá em Campinas, crianças preparadas com as Bíblias. Temos mais. Isso, vamos começar a ler aqui então. Provérbios capítulo 28, versículo 1, ó. Fogem os ímpios sem que ninguém os persiga, mas qualquer justo está confiado como o filho do leão. Versículo 2, pela transgressão da terra, muitos são os seus príncipes, mas por homem prudente e entendido, a sua continuidade será prolongada.
0: O homem pobre não tem próprios, fica no chão do vento alva, e não deixa nem um trigo. Os que deixam a lei louvam o ímpio, porém os que guardam a lei contendem com eles.
4: Os homens maus não entendem o juiz, mas os que buscam o Senhor entendem entende tudo sinceridade.
0: Melhor é o pobre que anda na sua sinceridade do que o de caminhos perversos, ainda que seja rico.
5: Guarda a lei do é filho sábio, mas o companheiro dos comilões envergonha a seu pai.
0: O que aumenta os seus bens com usura e ganância ajuntam-se para o que se compadece do pobre.
5: O que desvia seus ouvidos de ouvir a lei até a sua oração será abominável.
0: Homem rico, salvo, salvo de ouro, mas pobre, entendido, examina. Para o mau caminho, ele vai mancaria da sua cova. Mas o sincero pegarão bem.
5: Quando os justos triunfam, há grande alegria, mas quando os ímpios sobem, os homens escondem-se.

0: visas eik, teisė, aukas yra misericórdia.
1: Bem-aventurado o homem que continuamente teme, mas o que endurece seu coração virá cair no mal.
2: Como leão rugidor e urso faminto, assim o ímpio que domina sobre um povo pobre. O príncipe, falta de inteligência, também multiplica as opressões, mas o que aborrece a avareza prolongará os seus dias.
3: Muito bem, agora nós vamos com a participação das igrejas, a partir do versículo 17. Vamos lá, Provérbios 28, versículo 17, em boa esperança.
4: O homem carregado do sangue de alguma alma fugirá até a cova, ninguém o detenha.
5: O que anda? Que anda? Que suas caminhas, para qual?
6: O que lavará a sua terra virá e afastar-se de pão, mas o que segue ou a cariciosos que se afastaram da pobreza.
7: O homem fiel abundará em bênçãos, mas o que se apressa a enriquecer não ficará sem castigo.
8: Com respeito à aparência de pessoa, não é bom, porque é por uma boca de pão e o homem prevaricará.
9: O que quer aquele que tem um olho mau corre atrás das riquezas, mas não sabe que há de vir sobre ele a pobreza.
10: Deus abençoe.
3: E Deus continue abençoando nossas crianças lá em Boa Esperança. Vamos para a próxima igreja? A partir do versículo 23.
11: Pois mais pavor do que aquele que lisonjeia com a língua. O que rouba a seu pai ou sua mãe e diz, não há transgressor, companheiro, pedor, destruído.
12: O soberbo de coração levanta contendas, mas o que confia no Senhor prosperará.
13: O que confia no seu próprio coração é insensato. Mas o que honra em sabedoria será salvo. Deus abençoe.
3: Amém. Deus abençoe as crianças em Dayatuba. Vamos, grava tá aí, versículo 27.
10: Bom dia com Jesus. O que dá ao pobre não terá necessidade, mas o que esconde os olhos terá muitas maldições. Deus abençoe.
3: Amém. Deus abençoe. Vamos, Campinas. Versículo 28.
14: Quando os ímpios se elevam, os homens andam se escondendo, mas quando perecem, os justos se multiplicam.
3: Vamos, destaque? Vai dando destaque dos versículos. Capítulo 28.
14: Versículo 14. Bem-aventurado o homem que continuamente teme, mas o que endurece o seu coração cairá no mal. Versículo 6. Melhor é o pobre que anda na sua sinceridade do que o de caminhos perversos, ainda que seja rico.
15: Os homens maus.
3: Os homens maus
15: não entendem o juízo.
3: Mas os que buscam ao Senhor
15: entendem tudo.
3: Isso. Mas faltou dois meninos para ler, né? Aí em Campinas.
16: Versículo 15. Como o leão bramidor e o urso faminto, assim é o ímpio que domina sobre um povo pobre. Versículo 7.
3: O que guarda a lei
16: é filho entendido.
3: Mas o companheiro dos comilões envergonha a seu pai. Amém. Todos leram? Olha, crianças, a importância de ler os provérbios na escolinha, irmão Levi. Isso fica gravado na sua alma. Fica gravado. Jesus grava e enquanto nós vivermos, você não esquecerá. Porque eles são lições para as nossas almas. Olha esse versículo 20. O homem fiel abundará de bênçãos. O senhor Levi, mas fiel a quem? Serei fiel a quem?
17: Vamos responder, crianças? Hã? A quem nós devemos ser fiel? Hã? Fiel a?
3: Deus, por isso nós cantamos serei fiel, precioso Jesus, serei fiel. Serei fiel, precioso Jesus, serei fiel. Há um estádio a correr. Olha, se nós formos fiel a Jesus, professor Levi, o que, que nós vamos ganhar em troca?
17: Olha, a Bíblia acabou de responder para nós. Como que é? Se você for fiel a Jesus, Papai do Céu vai te dar... bênçãos. Olha aqui, vamos ler, crianças. Ó, o homem fiel será coberto de bênçãos.
3: Então eu vou receber um monte de presente?
17: Presente de Deus.
3: De Jesus?
17: Sim.
3: Ah, então olha um exemplo aqui, ó. Ó, olha um exemplo. Pagando o dobro. E depois de um tempo, Jesus olhou para ele, emprestou seu barco e saiu.

0: pequena fé. Ó, deixa que ele use por um tempo e ele a tornará grande. Isso mesmo. Então, crianças, quem quer ser fiel? Levanta a mão. Hã? Quem quer ser fiel a Jesus? Como nós podemos ser fiel a Jesus? Como? Nós ouvimos aqui na meditação. Nós acordamos cedo assim, eu tenho que ir para a escolinha de novo, tô cansado. Que preguiça. Assim? Será que é com preguiça? Hã? É com preguiça? Não. Será? É com ânimo. Hoje eu vou para a escolinha adorar a Jesus. Sou fiel, quero ser fiel a Ele, porque Ele tem bênçãos em dobro.
1: Olha. Se eu não sou fiel, o que acontece comigo? Se eu ser fiel, Papai do Céu vai me cobrir de bênçãos. E se eu for infiel?
0: É o contrário, vai ficar pobre. Olha aqui, o homem fiel abundará em bênçãos, vírgulas. Mas o que se apressa a enriquecer não ficará sem castigo. Então, quem nos enriquece é quem? Crianças, quem nos dá as bênçãos? Quem nos enriquece? Hã? Senhor Jesus Cristo, nosso Deus. Ele que nos enriquece. E qual é a maior riqueza que Ele pode nos dar? Hã?
2: Salvação.
0: Hã? Qual que é a maior riqueza? Hoje nós somos as pessoas mais ricas da Terra. Será que é dinheiro no banco? O que é?
3: A salvação.
0: É a salvação das nossas almas e Ele vir morar em nós e manifestar-se a si mesmo. Olha, isso aqui é uma riqueza maior do que essa. Nós estamos com o dono de todas as coisas dentro do nosso coração. Quem quer ser mais rico do que isso? Não tem maior riqueza, né? Então nós amamos a ser fiel. Lembra que Jesus pegou emprestado o que? O jumentinho, ele pegou o barco, tudo que ele pegou, ele usou essa pequena fé e depois ele deu em dobro vezes dobro. Que mais, Oliveira?
1: Que coisa boa, olha o 14. Bem-aventurado o homem que continuamente teme. Temer ao Senhor é o princípio da sabedoria. Mas o que endurece o seu coração, eu não vou ser obediente, não. Hã? Tá certo? A mamãe pede para ajudar e começa a resmungar. Hã? O papai pede para ajudar e não quer. Ó, mas o que endurece o seu coração,

0: Ah, papai pede para ajudar e não quer. Ó, mas o que endurece o seu coração cairá no mal. Tá vendo? É bem-aventurado de você ser um obediente. Ó, o filho, o homem fiel. Ei, professor Daniel, coisa boa, não é? E será que... Bom, Daniel, vamos... Só, irmão Calé, vem aqui cantar o seu hino e depois nós vamos continuar aqui, ó. É, será que... O que, que Jesus fazia quando ele tinha 12 anos, hein, professor Daniel?
1: Será que ele fazia?
0: Quem sabe responder, hein? Hã? Vai cantar?
1: Jesus cantava, Jesus orava, Jesus amava estar na igreja, Jesus amava adorar a Deus, assim como nós também. É? Quantos gostam de adorar a Deus? Ó, estamos aqui na escolinha para adorar a Deus, lendo a Bíblia, cantando, como vamos cantar agora com o Mon Caleb. Cante, Mon Caleb, canta.

0: Jesus quer nos ver feliz. Ou Jesus quer ver a gente triste? Hã? Não, feliz. Jesus quer ver a gente como? Crianças alegre ou triste? Hã? Feliz ou triste? Feliz, contentes, porque Ele tem nos dado tudo, né? Você vai cantar? Canta.
1: Vamos cantar.

Amém. Muito bom, Deus abençoe. Você vai querer cantar também? É, então corre aqui, corre.

0: Deus abençoe. Muito bem, vocês cantam bonito. Professor Daniel, exemplos que nós devemos seguir. Quais são os nossos exemplos? Será que nós temos exemplo na Bíblia que nós devemos seguir, professor Daniel?
1: Será, crianças?
0: O que Jesus fazia quando ele tinha 12 anos, professor Daniel?
1: Vamos ver se eles sabem aqui, ó. Qual um exemplo na Bíblia que a gente deve seguir?
2: Ele foi salvar. Ele foi lá para salvar as pessoas.
0: Olha! Quem tem 12 anos aí? 12? 12? O Highlanders, não é? Vem aqui, irmão Highlanders, vem aqui, depois você vai lá. Vem aqui, ó. Jesus, quando tinha a idade do irmão Highlanderson, olha aqui, ó. Ó, você já imaginou Jesus desse tamanho aqui, ó? Hã? É? O que ele fazia quando ele tinha 12 anos?
3: Que eu lembro, ele foi no templo.
0: Ele estava lá no templo? Era isso? O que ele estava fazendo lá no templo? Hã? E derrubando as mesas um pouquinho mais à frente, né? O que ele fazia quando ele tinha 12 anos, lá no templo? Ele fazia o quê?
2: Ele orava e uma vez ele tinha ficado com os sacerdotes para explicar as coisas de Deus para eles. E aí os pais deles ficaram preocupados.
0: Você tá vendo? Jesus, com 12 anos, ele estava no templo junto com os sacerdotes. Olha exemplo para nós seguirmos.
4: Jesus é um exemplo de todos os exemplos. Você viu? O profeta fala, Cristo, mistério de Deus revelado, ele é a Bíblia, o centro da Bíblia. Agora, quem mais ele enviou que a gente pode seguir de exemplo? Quem conhece aí um super-herói da Bíblia? Fala.
2: Super-herói da Bíblia? É que obedeci.
4: Obedeci. Fala o nome de um deles.
2: Davi.
4: Davi.
0: Davi.
4: Fala o nome de outro.
2: Pedro.
4: Posso Pedro? Nome de outro?
5: Gideão.
1: Gideão.
4: Gideão.
0: Que exemplo da Bíblia? Você lembra? Fala.
2: Jonas.
4: Fala outro.
2: Josué.
0: Pedro.
4: Pedro.
0: Pedro.
2: João.
0: Pedro. João. Olha aqui, professor Daniel, mensagem crendo em Deus, palavra 201. Olha aqui, crianças, presta atenção. E a única coisa que me impediu ser salvo quando eu tinha 12 anos. Agora, vamos pensar no Mombrana. Mombrana também falando quando ele tinha 12 anos. Tá vendo? Vamos prestar atenção, crianças. Ó, a única coisa que me impediu de ser salvo quando eu tinha 12 anos de idade foi porque um espírito pairava sobre mim. Um demônio dizendo, espere mais um pouco. Tá vendo? Espera mais um pouco para você ser salvo, para você servir a Deus. Olha os exemplos que nós devemos seguir. Jesus, quando ele tinha 12 anos, estava lá no templo, falando das coisas celestiais, juntos ali com os sacerdotes. E o irmão Brana, ele viu, isso aqui é para nós aprender. O Mombrano falando, a única coisa que impedia ele de ser salvo quando ele tinha 12 anos, porque um espírito fala, não precisa ser salvo agora não, espera mais um pouco, esta é a razão pela qual você não foi salvo quando você entrou na idade de responsabilidade. Um espírito, você o pegou em uma turma e aquilo pairou sobre você e continuou sobre você. Você queria fazer o correto. Não existe um homem que tenha sua mente sã, que não deseje fazer o que é certo. Mas tem algo que não deixa você fazer o que é certo. Viu? Exemplos para nós seguirmos. Jesus, quando ele tinha 12 anos, estava lá no templo. Viu? E o irmão Brana, quando ele tinha 12 anos, viu o que aconteceu com ele? Ele não foi salvo quando ele tinha 12 anos, porque um espírito falava, não, deixa um pouquinho mais para frente. Viu? Que mais? Hã?
2: João Batista.
0: Oh, João Batista. O que João Batista fez? Quem sabe? Hã? Quem sabe?
2: Batizou Jesus.
0: Olha, batizou Jesus. E qual era o nome do rio que João Batista batizou Jesus?
2: Hã? Rio Jordão.
4: Ó, Olha quantos exemplos, crianças, ó. E o profeta de Deus dessa era também nos deixou vários exemplos. Olha, quem já viu a historinha do profeta conta da bicicleta velha? Quem já viu? Ó, certa vez o irmão Brana precisou de $5. Olha que exemplo. Às vezes as crianças também precisam de R$5, R$10. Você chega e mamãe, você me dá R$10? Ó, vamos ver esse exemplo do irmão Brana, ó. Certa vez o irmão Brana precisou de $5 para pagar uma pequena dívida. Ele realmente não queria levantar uma oferta na igreja, porque nunca havia feito isso antes. Então, um amigo dele lhe deu uma bicicleta velha e gasta. E aí, o que o Mombrana decidiu fazer? Ele decidiu reformá-la. Então, ele foi até a loja de 10 centavos e comprou duas latas de tintas, duas latas de tinta, nas cores do time de basquete de Jeffersonville. Ele achou que as crianças iam gostar muito daquelas cores. Ele pintou a bicicleta e a colocou do lado de fora com uma grande placa de vende-se. E a vendeu no dia seguinte. Afinal, ele não teve que levantar uma oferta. Olha que exemplo, crianças. O profeta de Deus pegou uma bicicleta velha com 10 centavos. Ele reformou ela e vendeu. Quem gosta de reformar alguma coisa aqui? É? Vocês gostam? De pintar, de recuperar e vender? Já pensou? Que sabedoria, mano, professor Levi.
5: Exemplos para nós seguirmos, tá vendo?
4: Que sabedoria! Olha, olha outra coisa aqui, ó. Dos passarinhos. Quem já ouviu, criança? Dos passarinhos, ó. O irmão Brana disse: não importa quão insignificante seja, Jesus disse, não se vendem dois passarinhos por um ceitil. Ceitil. E um ceitil é um quarto de um centavo. Dois passarinhos, um ceitil. Vamos aprender, ó. Um quarto de um centavo dava para comprar dois passarinhos. Quão insignificante! E ele disse, nenhum passarinho, nem mesmo poderia cair sem vosso Pai saber. Ele sabe de tudo, não é assim? Não é? Assim não é maravilhoso? Então, simplesmente depositar nosso coração ali mesmo perante Ele. Então, olha o que o profeta está falando. Não importa quão insignificante seja. Quem tem um centavo? Um centavo. Ó, dois passarinhos vendidos por um centavo. E 4 centis equivale a um centavo. Não importa quão insignificante seja, não importa, Jesus conhece tudo. Ele quer que nós simplesmente depositamos o nosso coração. Você quer depositar o seu coração? Hã? Nesses exemplos? Seguir esses exemplos da Bíblia? Ó, quando você for fazer algo, você vai lembrar... É, Davi fez assim, Moisés fez assim, eles confiaram, todos confiaram, até Jesus Cristo também confiou na sua própria palavra.
5: Olha os exemplos, né, professor Daniel? Viu, crianças? Viu o exemplo do irmão Brana aqui, ó? Tava precisando de um dinheirinho, aí ele foi lá, pegou uma bicicleta velha, reformou e vendeu. Viu? Exemplos. Exemplos para nós seguirmos. Na Bíblia está recheada de exemplos. É que nós vimos exemplos a seguir. E também tem aqueles outros exemplos. Lembra daquele homem rico que chegou na presença de Jesus? Lembram? Ele aceitou Jesus? Hã? Ou e virou as costas e foi embora. Está vendo? Que exemplo você quer seguir? E, professor Daniel, nosso tempo já se esgotou e nós vamos se colocar de pé. Irmão Paulo, vem aqui. Vamos fazer oração para nós encerrar a escolinha. Primeiro nós vamos dar o tempo para os diáconos, para nós adorar o Senhor com as ofertas. Vamos, é o trabalho dos diáconos. E daqui a pouquinho nós vamos orar para nós encerrar a escolinha. E você guarda o seu coraçãozinho. Qual exemplo você quer seguir? Lembra de Jesus? Ou do jovem rico que rejeitou a Jesus?

0: Como será? Vamos, crianças, todos de pezinho. Vamos todos de pezinhos, as igrejas.
1: Vamos ficar de pé.
2: Pai Celestial, obrigado por esse lindo dia, Senhor. Obrigado por esse
3: linda escolinha, Senhor.
2: Obrigado por essa escolinha, Senhor. Abençoe, Senhor, o culto que vai ter agora, Senhor. Oh, Pai, abençoe, Senhor, o café que vai ter agora também, Senhor. Oh, Pai, obrigado por estar aqui, Senhor. Em nome de Jesus Cristo, para toda glória, Senhor. Amém.
0: Deus abençoe, irmão Paulo. Deus abençoe as crianças aqui pela internet. Deus abençoe, professor Daniel.
4: Deus abençoe a todas as crianças lá nas igrejas, em casa.
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1: Amém. Bom dia com Jesus. Vamos juntos dizer, o Senhor é a força da nossa vida. Graças a Deus. E agora você olha para o seu irmão e fala para ele, Shalom, Shalom, Shalom, paz seja convosco. Graças a Deus. E nós vamos marcar a Escritura, Santo Evangelho de São Lucas, capítulo 19, versículos 9 ao 14. Santo Evangelho de São Lucas, capítulo 18. Santo Evangelho de São Lucas, capítulo 18, versículos 9 ao 14. E nós vamos cantar juntos o hino, Eu sou filho do rei, eu sou filho do rei. Vamos todos louvar ao Senhor. Cantem. Eu sou filho do rei, herdeiro com Cristo. Sim, sou filho do rei. Vamos começar pelo coro.

0: Amém. Bom dia com Jesus. Deus continue abençoando a todos. A mensagem para a próxima escola dominical é a mensagem Posicionando Diáconos, pregada pelo nosso profeta no dia 20/7/58. Mensagem Posicionando Diáconos é a mensagem para a próxima escola dominical. E a mensagem desta semana é a mensagem Qual é a Atração sobre a Montanha, pregada pelo nosso profeta no dia 25/7/65. A mensagem já vai estar disponível na página da igreja, você já pode entrar, baixar, para estar ouvindo durante a semana. Você pode também ouvir através do aplicativo Príncipe da Paz, ou através do tablet, do aplicativo A Mesa, a mensagem Qual é a Atração sobre a Montanha. E antes de orar, nós temos aqui um agradecimento. Irmão Ademilson Ribeiro e família agradecem a Deus por mais um ano de vida do irmão Eliel Ribeiro, completados hoje. Deus receba a gratidão, continue abençoando o irmão Eliel Ribeiro. Temos também um agradecimento da irmã Noemi Cardoso. Ela agradece a Deus por mais uma bênção recebida. Deus receba a gratidão, continue abençoando a irmã Noemi. Nós vamos orar neste momento. E você lembre também de orar pelo povo de Israel, pela noiva em toda a terra, pelas viagens do nosso pastor por todo o campo. Oração também pela cirurgia do irmão Davi Porto, pelo livro de oração, pelos eventos, temporadas neste mês de julho, em toda parte. Ore também pelo Encontro Nacional de Pastores no próximo mês, pelas viagens dos pastores, seus familiares, e também oração pelo irmão Alípio e família. Vamos orar?
1: Assim, pela minha viagem e de todos os

para esse mundo, né? E se você tem um pedido que não fez por escrito, apresente ao Senhor com levantar de uma das suas mãos. Querido eterno Deus, autor da vida e doador de toda boa dádiva, mais uma vez nós chegamos diante de Ti com temor, com tremor, Pai. E desde já Te agradecemos, Pai, por mais esse dia, por mais essa oportunidade que o Senhor tem nos dado, Pai, de poder nos ajuntar para ouvir a Tua palavra, a Tua mensagem, o alimento provido pelo Senhor, Pai, para a noiva nesses últimos dias, Pai. Nós

Deus vivo. Amém. Que nós não passamos a oferta, mas aqui no final do santuário tem uma caixinha, se você desejar.

0: Amém. Graças a Deus. E nós queremos dar as nossas saudações a todas as igrejas que estão em conexão conosco esta manhã. Vamos ver. Igreja de Boa Esperança, Minas Gerais, Deus abençoe a todos. Igreja de Pouso Alegre, Minas Gerais, Deus abençoe. Igreja de Mogi Mirim, São Paulo, Deus abençoe os irmãos. Igreja de Americana, São Paulo, Deus abençoe. Igreja de Cerquilho, São Paulo, Deus abençoe os irmãos. Igreja de Indaiatuba, São Paulo, Deus abençoe. Também nossos irmãos ali em Campinas, São Paulo, Deus abençoe. E pela internet, aproximadamente 76 conexões até o momento. Vamos ver a todos eles. Deus vos abençoe.
1: A alegria do Senhor é a nossa força. E assim cumprimentamos todas as igrejas, todo o povo de Deus, que Deus os abençoe. Vamos ver o pão diário da semana. Cisternas Rotas, 23/1/65. Agora a palavra de Deus é como a corrente. Você está transpondo o inferno com ela. E a sua corrente é tão forte quanto o seu elo mais fraco. E Deus quer que guardemos cada palavra dela. Agora, esse foi o início da Bíblia. Transgredir apenas uma palavra. Jesus veio ao meio da Bíblia. Eu acho que eu pulei uma linha, né? Transgredir apenas uma palavra, mergulhou a raça humana em uma escuridão de morte. Jesus veio no meio da Bíblia e disse que nem só de pão viverá o homem, mas de toda palavra, não apenas parte das palavras, ou 99 de 100, mas toda a palavra, assim como era para Adão e Eva. E no final da Bíblia, Apocalipse 22, 18, ele disse que qualquer que tirar uma palavra dela ou acrescentar uma palavra a ela, é então porque precisamos injetar aqui as ideias de alguém a respeito das coisas. Quando esta é a ideia do próprio Deus sobre isso? Amém. A própria ideia de Deus sobre isso é a palavra. Por isso que temos que estar em toda a palavra. Vejo que és profeta. 14/6/53. E eu tinha vergonha daquele velho paletó, e quando ia me encontrar com pregadores, eu ficava com o braço direito abaixado sobre o paletó assim, e estendia a mão esquerda, apertava a mão deles. Eu dizia: desculpe-me pela mão esquerda, ela fica mais perto do meu coração. E eu apertava a mão deles. O negócio era que eu não queria que eles vissem aquele velho paletó esfarrapado. Mas aquele grupo do que pessoas de Arkansas que estiveram lá e viram o anjo de Deus movendo-se entre as pessoas. Elas estavam tentando tocar aquele velho paletó esfarrapado. E todas que tocavam estavam sendo curadas. Não porque era um paletó esfarrapado, porque cria que Deus estava em seu meio. Permita-me dizer isso hoje à noite. Posso não estar usando aquele velho paletó esfarrapado, mas o mesmo Deus que estava lá aquela noite está aqui esta noite para fazer a mesma coisa. Ele é o mesmo ontem, hoje e eternamente. A única maneira de você alguma vez poder receber dividendos de qualquer coisa de Deus, tem que ter fé nisso, abordar corretamente, crer. Essa é a razão pela qual eles estavam sendo curados, porque estava vindo com a atitude mental correta, crendo que a verdade estava lá e que se pudessem chegar perto, eles seriam curados. E Deus estava confirmando sua palavra para com eles. Aleluia. É o paletó. Parece que pode ver até a mão branca, mão baixada e a mão esquerda estendendo. Deus é o seu próprio intérprete. 5:2-64. Ló é um tipo da igreja denominacional ainda em Sodoma. Observe, a Bíblia diz que os pecados de Sodoma afligiam diariamente sua alma justa. 2:28. Ah, 2 Pedro 2:8. Porque ele, os pecados de Sodoma afligiam diariamente sua alma justa. 2 Pedro 2:8. Porque ele não teve coragem suficiente para se opor abertamente a isso. Muitos homens bons sentados em igreja hoje, olhando para fora e vendo mulheres com shorts e homens fazendo estas coisas, e seus membros indo jogando golfe no domingo, e festa de piquenique, e nadando e coisas tais, em vez de frequentar a igreja, ficando em casa na quarta-feira à noite, assistindo televisão, em vez de frequentar a igreja, eles sustêm de dizer algo sobre isso, mas a junta os colocaria para fora. Qual é o problema? É Ló novamente olhando pela janela e vendo o pecado, e com medo de chamar pecado de pecado, Abraão não estava na confusão deles, ele estava fora dela. Ele era um tipo da igreja espiritual. Agora, observe o que aconteceu exatamente no tempo do fim, pouco antes do fogo cair. E aqueles eram gentios. Isso prenunciou o fogo caindo sobre o mundo gentil hoje, quando os reinos serão despedaçados e eles serão queimados. Os céus estarão em fogo, diz o Senhor, e ardendo, queimando. Isso foi uma sombra disso. Foi um prenúncio. Foi um prenúncio, o fogo caindo. O fogo cairá. Prenúncio é um início, é uma amostra no Velho Testamento. Fogo caindo, assim vai ser no mundo inteiro. Não só Sodoma e Gomorra, não só uma cidade, mas isso inicia, diz o profeta, com a bomba atômica, o fogo atômico, depois o fogo do céu. Tudo está aí no caminho. Tudo está no caminho. Deus é o seu próprio intérprete. Então foi esse, né? A Deidade de Jesus Cristo, 25/12/49. É então este homem aqui, isso é o que eu acho que os ateístas, alguns deles, ficam por aí argumentando, mas a hora tem chegado quando Deus tem irradiado a sua luz. Eis uma hora aqui que, quando Deus está realizando coisas, isso é correto. E por isso agora, quando eles argumentam bem, os seus pés se parecem com os de um urso, e as suas mãos se parecem com as de um chimpanzé, ou um macaco, ou assim por diante. E eles procuram dizer que a sua origem veio disso. Isso não tem nada a ver com isso. Isso é o corpo de carne no qual ele simplesmente está morando, como uma casa indo. Isto vai voltar para o pó da terra. Porém, o Espírito é imortal. Ele vem de Deus. Isso é a imagem de Deus. Deus é um Espírito. Esse homem perdeu a sua origem no Jardim do Éden. Sua afinidade, comunhão com Deus foi colocada aí, foi cortada aí por causa do pecado e incredulidade. Incredulidade no quê? Na palavra de Deus. Um quadro foi pintado certa vez para Eva. Ele disse quanto mais brilhante isso seria se ela simplesmente excluísse a palavra de Deus. Examine aqui a razão. Você não pode, Deus, há diferença entre a razão e a palavra de Deus. E a palavra de Deus é verdadeira, a razão é falsa. Você não pode concluir nada logicamente, isso é certo. Nossa mente não é, veja você, não é suficiente boa ou nunca será para esquadrilhar a eterna sabedoria de Deus. E por isso você não pode raciociná-la, você somente tem que crer nela. Glória a Jesus. A maneira de um verdadeiro profeta de Deus. 11:13-5:62. E quando a palavra do Senhor vem a um verdadeiro servo, ele tem que ir independente das circunstâncias ou independentes das dificuldades, ele tem que ir de qualquer maneira, quer esteja preparado, quer lhe apeteça, quer seja lá o que for, ele tem que ir de qualquer maneira, é Deus falando. Ele tem que levar esta mensagem, porque ele nunca vai por insensatez, ele nunca vai por dinheiro, ele nunca vai por popularidade, ele só vai em nome do Senhor por uma coisa. Ele tem uma missão e é enviado

do Senhor, quando você vai numa missão, você é a palavra de Deus, porque você está levando a palavra de Deus. Um homem correndo da presença do Senhor. 12:2-65. Então eis que veio aquele outro Adão, o qual foi Cristo. Jamais um foi como ele. Alguém disse, ele não era Deus? Suas

próprio Criador que se tornou carne, quem poderia chegar a tomar a posição que ele tomou? Quem já chegou a conversar como ele? Quem poderia chegar a dizer as coisas que ele dizia? Quem poderia chegar a fazer as coisas que ele fazia? Sua singularidade provou que ele era Deus. Não havia um profeta ou ninguém mais que pudesse fazer o que ele fez, o qual podia chamar os mortos para saírem da sepultura.

Orgulho, orgulho. 7/8/55. Entre o povo americano, por meio da televisão e por meio dos cinemas, eles têm visto tanto fingimento que eles próprios se tornam fingimentos. É uma pena. E nós temos isso na igreja. Atores, Deus não os quer. Longe esteja de nós sermos atores. Seja você mesmo. Deus quer que você seja assim. Eu detesto ver alguém tentando fazer algo que não consegue fazer. Que vergonha.

quando se levantam para cantar e pegam algum tipo de nota e a seguram por tanto tempo até ficarem com o rosto roxo, apenas para mostrar à congregação por quanto tempo consegue ficar sem tomar fôlego. E quando descem, aquelas pessoas não estão louvando a Deus, a mente delas está em sua nota. Oh, bom Mateus, glória a Deus, vamos dizer graças a Deus e palmas para Jesus. Amém, glória a Deus, aleluia. Bom Mateus, não ensaia excessivamente não. Ponha a mente em Jesus Cristo. Saia depois que terminou o hino, não é sair assim, ó, será que eu saí da nota? Não, saia com a mente, eu louvei a Jesus, eu louvei, será que eu saí do tom, da nota? Eu quero sair com a mente dizendo, eu louvei a Jesus, graças a Deus. Está todo mundo lá no sol, não está frio. É que o sol de manhã é muito bom, né? É muito bom. Esse sol. Eu trouxe aqui, ó, duas espigas de milho. Primeiro eu quero que coloque aí a plantação desse milho. Já coloquei, mas é um milagre, viu? Nós comemos milho essa semana, cozido. Mas, ó, primeiro eu quero... Estava orando para Deus me dar um direcionamento. O que fazer com essa terra? Já deixei aí jogada aí, só o mato. E... O que fazer? Eu pensei em plantar uma coisa que não dá trabalho, né? Tudo dá trabalho. Tudo dá trabalho. Uma coisa que dá... Pensei em café, mas é frio. Pensei em outras coisas, mas eu fui orar a Deus. E Deus me deu um direcionamento lá na minha alma de plantar milho para nós fazer pamonha, para usar e o resto fazer silo. E depois vender. E empregar no sítio. E duas vezes no ano. Duas vezes, mano. Ah, obedecer é melhor do que sacrificar, né? Aí plantamos a primeira, que é o certo, é outubro. E depois colhem, pega as águas inteirinha. Aí em fevereiro. E plantar em março tem que ser com irrigação. Mas eu falei, não, não vou fazer irrigação, coisa nenhuma. Mas aí plantei. Mas olha, para plantar tem que ter máquina, tem que ter implementos, tem que ter trator, nem trator eu quero mais. Vendi tudo, trator velho. Mas aí Deus dirigiu. Ordenou alguém para fazer tudo, a gente paga ele e ele faz tudo. Eu estou viajando, ele vem cá na terra e planta e compra semente, ele mesmo compra semente, o adubo e planta, porque é caro para plantar uma roça dessa aí, tem uns dois alqueires e meio mais ou menos, para plantar tudo, para arrumar a terra, plantar com semente, fica mais ou menos por uns 40 mil. Então é caro, né? Se perder, você perdeu. É um dinheiro bom, né? Se perder. Então, ninguém planta assim arriscado. Mas ele viu que eu plantei.

0: ninguém planta assim arriscado. Mas ele viu que eu plantei e ele falou assim, ah, rapaz, eu vou plantar também um pouco. Mas ele pegou uma semente ruim. Semente boa. Ela é quase um real no saco de 20 quilos. Semente boa. E a semente ruim é 400. Então ele comprou uma semente ruim. Que eu já vai perder, mesmo perde, não perde. Muito, muito, né? Mas ele depois falou para mim, se não, eu tinha falado, põe semente boa. Mas ele que falou para mim, depois que ele plantou, que eu fui pagar, e ele falou. Mas eu sabia que ia dar bom. Mas olha aí a planta aí. Planta na poeira, seco. Solta aí, vai. Isso é a plantadeira, né? Mas o chão seco, seco mesmo, que estava plantando e a poeira subindo. Acho que o Zizinho falou, ah, esse camarada aí não está certo, não. Plantar desse jeito, seco, seco com poeira, plantando e a poeira subindo. Tem um vídeo plantando assim, ó, correndo. Trator. Mas olha, olha pra você ver, olha. Olha que espiga de milho. O que eu falei? Eu falei assim, ó. Eu vi umas espigas de milho, não foi? Eu falei assim, olha, ela tá menor, só menor do que essas. Falei pra você, não foi? Eu vi as espigas de milho. Ela estava só menor, mas estava desse jeito. Eu vi desse jeito aqui, ó. Olha pra você ver como tá. Olha, isso aqui para chamas de safrinha. Vai na câmera aqui pra você ver. Ele chama de safrinha. Ó. Ó. Não é umas. Irmão Timóteo, para quem entende, de roça, é um milagre ou não é um milagre? Nessa época, sem irrigação. Cadê o irmão Timóteo? Irmão que entende. Sem irrigação, um milho desse jeito. É um milagre. É um milagre. Às vezes, quando planta nessa, nem espiga dá. Porque não tem irrigação. É planta assim. Por isso que o milho nessa época, ele sobe lá em cima. E essa semana nós vamos comer pamonha dele a semana inteira, até quinta-feira. Sexta-feira não. Só que para pegar, tem que saber pegar, por causa do frio. É assim, não sabe pegar, tem que saber pegar. Porque tem uns que estão dando boneca agora. E tem que ser, a espiga estiver encorpada. E com o cabelo seco. Se ela tiver fininha, ela tá, chama-se boneca. E quando ela tiver encorpada, que ela tá uma espiga cheia desse jeito. Tem que saber pegar. Se não souber pegar, só pega as bonecas. Não sabe. Coisa boa.
1: Eu mandei se pegar de noite, daí saiu. Pega a boneca.
0: De noite. Isso aqui nós aproveita a colzinha lá para nós comer. Aí, leva lá para a colzinha. Mas olha, tá bom, né? Né, irmão Zimar? Vai fazer para amanhã, para nós, semana inteira? Começar amanhã. Vocês querem comer para amanhã? Fica para semana. Todo mundo trabalha online, né, pastor? Tá? São Paulo amanhã cedo. Já pôs aqui. Muito bem. Só voltar à noite. Pertinho. Muito bem, graças a Deus. Eu creio que vai ajudar o que eu vou falar agora.

antes de ouvir essa fita, eu estava no mato e ouvindo. Eu não estava caçando fotografia, mas a galera, eu nunca nem tinha olhado naquilo, galeria de fotos. Nunca tinha visto, mas quando você tira foto, vai para lá, né? Eu não sabia. Aí eu olhei lá e falei, o que é isso aqui? E estava olhando e vi umas fotos da minha mãe. No sofrimento, nas provas, na hora de teste, daquele sofrida. E eu fiquei triste de ver. Mas aí veio assim um consolo, né? Ela está na sexta dimensão, eu dizendo para mim mesmo, hoje uma jovem, bonita, mas e vim embora. À noite eu não sei se eu estava no corpo, fora do corpo, se eu estava dormindo, se eu estava acordado, eu sei que eu vi algo real. Deus disse para mim, todas as fotos de sofrimento da sua mãe, jogue fora, descarte, não veja mais. Jogue fora. Ela está na sexta dimensão, num corpo celestial, breve ressuscitará num corpo glorificado, semelhante ao corpo do Senhor Jesus Cristo. Está tão feliz e tão bem, de repente ela apareceu e falou assim, ó, diga para sua irmã, que a minha irmã mais nova, a caçula, que é batizada, está fora da comunhão, mas ela, isso foi quinta-feira, ou não, foi sexta-feira. Ela andar no caminho que eu andei, senão ela não me encontra. Eu passei para ela. E ela disse que já estava orando, que ela tem que acertar a vida com Deus. Eu quis falar isso. O profeta disse que quando é para uma pessoa, é para ajudar outras pessoas. Se você tem foto da sua mãe, na hora da prova, do seu pai, seja lá de quem for, não conserve isso. Eu vi falando de uma irmã que tem uma foto da mãe no caixão. Era uma cristã? Não. Jogue isso fora. Descarte, não tenha essas lembranças. E lembra-se que está na sexta dimensão, num corpo celestial, naquilo que o olho não viu, o ouvido não ouviu, e não subiu ao coração dos homens as coisas que Deus preparou para os que o amam. Eu amava o Senhor Jesus. Você tem alguma foto de alguém que amava o Senhor Jesus, lá na prova, joga isso fora. Ele disse para mim, joga isso fora. Não olhe isso, não lembra disso. Isso já passou. Olha para o presente. Olha para onde está. Oh, que maravilha. E pode passar os anos e os anos e vai ressuscitar num corpo glorificado. E nós todos vamos estar juntos novamente. E eu amei isso, eu fiquei tão feliz, acordei e levantei. Eu não sei se eu estava dormindo, se eu estava acordado, eu sei que foi muito real. Eu só que levantei da cama e fui orar. Era por volta das 2, 3 horas, eu não sei. E fiquei tão feliz. Logo eu levantei para orar. E fiquei tão feliz. E pensei, isso vai ajudar mais pessoas. Eu creio que vai ajudar você. Se você tem fotografia, do
pessoa que amou o Senhor Jesus, na prova, jogue fora. Jogue fora. E lembra só da alegria, do prazer, do gozo que está vivendo agora. Isso é bíblico, isso combina com a Bíblia, não combina? Isso é a palavra de Deus. E o profeta diz, se ele te dá uma visão e não combinar com as escrituras, não foi ele. Mas se combinar, foi ele. Isso combina com as escrituras. Glória a Jesus. Vamos dizer glórias ao Senhor Jesus. Amém. Vamos ouvir. Ah, eu amo ouvir. Você ama ouvir? Ouvir a mensagem do dia, da hora. Vamos ouvir essa mensagem, humilha-te. É tão bom ouvir e banquetear. Olha, eu confesso que essa semana nós temos ouvido esta mensagem, o irmão Levi veio. Primeira, nós ouvimos a acusação, primeira semana. O pastor Wesley veio, pregou sobre ela. E eu fui tão abençoado. E os parágrafos que eu tinha anotado, já tinha anotado já. Ele parece que usou um ou dois e me abriu assim um... E domingo à noite foi uma bênção também. E abriu assim, parece que uma coisa grande. E o irmão Levi veio também, sexta-feira, meditou nela, nessa. Cristo é o mistério de Deus revelado. Eu já tinha anotado os parágrafos. E ele chegou perto. Engraçado, né? Só uma coisinha lá. E abriu, parece que mais revelação ainda. E porque é fé. A fé vem pelo... Toda vez, parece que abriu mais ainda. É porque a fé vem pelo ouvir. E ouvir pela palavra de Deus. É normal isso aí. Toda vez, oh, isso eu não vi, vi mais ainda. É fé, porque você está ouvindo de novo. Então a fé está aumentando de novo. E se vim cá, aí veio o irmão Daniel e os que andaram com Jesus, como Pedro, conhecia Jesus, mas não foi só Pedro, Tiago, João, milhares de pessoas conheceram Jesus. Só que Pedro conheceu pela revelação. Como Paulo, todos andavam com Jesus, mas não conheceram Jesus. Paulo conheceu pela revelação depois dele ter partido dessa terra e encontrou pela coluna de fogo no caminho de Damasco. Da mesma forma, nós podemos encontrar também, lá foi no caminho de Damasco, aqui é no caminho do seu trabalho, algum lugar, encontrei pela revelação. Pessoas, aquele homem que estava, o diretor, né, conversando lá na mesa, lá comendo com o profeta, dizendo, nós precisamos de um profeta de Deus, de frente, vendo. E não sabia. E Billy Paul disse, eu vim conhecer esse ministério depois que meu pai estava morto. Até então era o papai, era um profeta, era coisas fenomenais, mas o ministério mesmo ele veio conhecer depois que o irmão Brandt tinha partido. Oh, que ministério enorme, grandioso, tremendo. E lá o profeta enfatiza bastante, essas fitas vão ao redor do menino, ao redor do mundo. Ela é, quantos ouviram? Ela é um ministério. É um ministério. É um ministério de fitas. É tremendo. Olha, uma coisa que veio na minha alma. O irmão Brando disse, ela está gravada na fita magnética e ela está gravada na fita eternal do último dia. Todo mundo vai ouvir, aqui ou lá. Lá para ser julgado. E aqui para ser salvo. Então nós a vemos aqui. Ela está aqui porque vai ter que trazer. Cada mensageiro vai levantar no seu dia.
para ser julgado pela mensagem do dia. Paulo, Irineu, Martim, todos, não é? Não é? Cada um vai ter o seu lá. E ele disse, a minha mensagem está gravada na fita magnética e na fita eterna, ela será rodada um dia. Então, nós estamos ouvindo aqui na magnética. Graças a Deus, porque nós não vamos ouvir lá para ser condenados. Estão felizes? Estão alegres? Vamos estar ouvindo feliz e banqueteando e alegre e engordando. Irmão Brando diz, é para vocês engordar. Não é para ficar todo magrinho, não. Todo mundo estão gordos? Não faz regime, irmão. Continua comendo, alimentando. Oh, coisa boa. Dá glória a Deus, vocês aí no sol, que vocês estão quentes. Vai, irmão Edson. Nunca vi ele falar um glória a Deus alto. Fala aí, só hoje. Amém. Glória a Deus. Só hoje não. De hoje para diante. Sempre. Então, ela foi pregada. Esta mensagem foi... essa mensagem pelo irmão William Mario Brana foi pregada originalmente em inglês no domingo à noite, em 14 de julho de 63, no Tabernáculo Brana, em Jeffersonville, Indiana. Em 63, eu gosto de acompanhar as mensagens do mês, porque pelo menos assim, não vai ficando para trás, isso aqui vai gravando mais para trás e nós vamos pegando as novas e assim vamos. Somente crer, tudo é possível, somente crer.

dar o anúncio, então. Há certos dons de eu imaginar algo assim. Eu certamente gosto de estar aqui cada vez. Nossa jornada está agora se aproximando do fim de nós ficarmos com vocês. Porque nós temos outra reunião se aproximando em seguida em Chicago. E eu tenho de ter a família de volta em Arizona muito breve. E eles nem ainda tiveram as suas férias de verão. E eu devo levá-los para dar um passeio de automóvel em algum lugar em alguns dias. E então, provavelmente, eu estarei ausente um dia, um dos domingos. E então, na semana seguinte, eu começo em Chicago. Então, eu tenho de voltar imediatamente, numa segunda-feira, e levá-los para Arizona. E agora, eu somente detesto vir de um domingo de manhã tomar esse tempo quando todos estão revigorados. Domingo à noite, vocês estão sempre cansados e esgotados no domingo à noite. E depois entregar o culto de domingo à noite ao nosso pastor. Isso é de certo modo, ruim. Mas eu detesto fazer isso. E ainda no domingo à noite, teria o culto de domingo à noite, então eu seguro o povo tão tarde. Muitos deles chegam aqui desde bem longe no sul e bem norte. E eles têm, às vezes eles dirigem dia e noite só para chegarem aqui para um culto. Então regressam. E essa é a razão que eu procuro fazê-lo no domingo de manhã, quando eu venho. Isso lhes dá uma chance de regressarem. Peregrinos leais e fiéis. Quanto eu lhes dou valor. Eles dirigem através de saraiva, chuva e tudo mais para chegarem aqui, através do país. Centenas de milhas, somente para um pequeno culto. Assim que isso me faz sentir agradecido a Deus e a este povo pelo seu grande apoio e o que eu estou tentando dizer ao povo por ser a verdade. Agora, eu creio que isto é a verdade. De todo o meu coração, se houvesse algo diferente que eu pensasse que fosse melhor, eu certamente iria primeiro. Eu não pedirei a ninguém para ir em parte alguma que eu não vá primeiro, para descobrir se é certo ou não. Eu não pediria a nenhuma pessoa para dar um passo em Deus que eu já não tivesse dado e soubesse que é a verdade. Em primeiro lugar, tem de ser a palavra do Senhor. Então eu examino e vejo se é certo. E então, se é certo, então eu posso dizer, subam por este caminho. Está vendo? É abrir o caminho. E agora, eu penso que qualquer ministro deve fazer isso. Deve primeiro ir ele mesmo. Ele tem o dever de ser um líder. Um líder de pessoas, não falar algo que ele próprio não tocaria com a sua mão. Nós devemos ir aí, líderes do povo. Esta manhã, eu tive uma experiência muito estranha e peculiar aqui no púlpito. E isso foi mais ou menos na parte final da mensagem. Eu não estava pretendendo dizê-lo dessa maneira, está vendo? Mas eu creio que já está dito. E não há nada que eu possa fazer acerca disso agora. Mas então eu cheguei em casa, comecei a estudar acerca disso e tivemos uma pequena reunião de família hoje de somente meu irmão e eles. Mamãe é falecida e nós costumávamos nos reunir na casa dela. E agora nós vamos a Delores. Nós tivemos bons momentos aí hoje à tarde, conversando. E Ted estava junto e cantou algumas canções, tocou alguns hinos e coisas assim. Agora, eu acho, talvez no próximo domingo de manhã, se o senhor permitir, se o irmão Neville não se importar. Agora, eu gostaria de ter um culto de cura, somente dedicado à cura. E eu acho que, com a mensagem desta manhã, a maneira que o Senhor pareceu me guiar para trazê-la, apresentá-la, deve, de certo modo, nos encorajar um pouquinho, você está vendo? Para realmente crer. Nós,
nós nos comportamos irresponsavelmente e nós dizemos várias coisas e falamos delas, mas então, quando isto se trata de uma declaração clara de intenções, isso é algo diferente. Como alguém estava me contando, eu creio que foi o meu irmão lá atrás, que estava me contando uma pequena história hoje sobre um homem, um ministro e a sua... uma das suas congregações, e ele disse que podia caminhar numa tora. Ele disse: pastor, certamente o senhor está com o irmão. Ele disse: eu posso carregar uma tora atravessada nas minhas costas quando eu atravessar. Certamente o senhor está com o irmão. E ele foi e fez isso. Ele disse: eu posso carregar uma tora e empurrar um carrinho de mão de um lado a outro ao mesmo tempo. Certamente, pastor, o senhor está com o irmão. Sua fé pode fazer qualquer coisa. Ele disse: eu posso pôr você no carrinho de mão e carregar uma tora. Agora, vamos com calma. Está vendo? É diferente quando você está incluído nisso, você mesmo. Está vendo? Agora, isso é muito bom para nós dizermos aqui, amém. É muito bom nós dizermos, eu creio que é a verdade. Mas então, ponha isso em ação. Você tem de pôr isso em ação. Como eu trouxe aquela afirmação esta manhã, as pessoas que se deitavam na sombra de Pedro nem sequer pediam oração. Eu tenho entrado em muitas casas observando isto. Oro antes de ir e simplesmente entro aí com a unção. E nem sequer oro pelas pessoas. E saio e elas são curadas. Está vendo? Está vendo? É isso mesmo. Eu tenho visto isto acontecer muitas vezes. Está vendo? Você tem que ter algum lugar onde pôr a sua fé. Está vendo? Você tem que crer nisso. Creio que a hora está se aproximando e agora é. E eu compreendo que este não é culto de fita. Eles podem fazer uma pequena fita para eles mesmos. Porém, esta não é uma fita que sai de lado a lado do país. Isto de que eu estava falando esta manhã nos tem trazido diretamente a um clímax. E essa é a razão pela qual eu tomarei o domingo próximo para um culto de cura. Porque desde que eu tenho estado em casa, eu lhes tenho dito acerca das visões e o que tem acontecido e tudo. E trazido isso exatamente à tona. Por que motivo eu tenho feito todas estas coisas? E então, hoje de manhã, trouxe isso exatamente agora a essa última puxada. Agora, este é o meu tempo para consagração a Deus. O tempo de Deus para falar comigo. Está vendo? Eu devo somente ter uma pequena mudança em minha própria vida. Não que eu pense que eu seja mal, mas eu quero me sentir um pouco mais próximo das pessoas. Está vendo? As pessoas para as quais eu tenho tentado contar esta verdade do Evangelho. E elas viram as suas costas para isso e se afastam e zombam disso. Agora, para mim, isso parece ser um insulto. Eu não me importo comigo, porém com as coisas que eu tenho dito é a verdade tentando lhes ajudar. Como empurrar um barco da margem e dizer: aqui, aqui está, atravessem, aqui, saiam dessa torrente que se avoluma, vocês vão morrer. E eles simplesmente zombam de você e se afastam. Bem, para mim, dá a impressão que, se eles se afastam, não há nada mais que eu possa fazer acerca disso. Está vendo? Que eu possa fazer. Mas eu quero descer correndo à margem agora e persuadi-los. Voltem, está vendo? Eu tenho de ter esse sentimento, está vendo? Porque eu sei que há alguém lá fora que ainda não entrou. E eu vou pescar até que... Ele disse, até que o último peixe seja pescado. Eu quero fazer isso agora. E agora, para fazer isto, eu estou esperando algo acontecer numa reunião de oração. E muitos de vocês se lembram da visão da última puxada, aquela terceira puxada, melhor dizendo. Vocês se lembram? Houve alguma coisa que aconteceu pouco antes disso. Eu vi aquela luz vir e descer para dentro daquele lugar.
e disse: eu lhe encontrarei aí. Agora eu estou esperando algo acontecer. Aqui, anos atrás, acontecia que os cultos e aquele discernimento me deixavam tão fraco que me faziam cambalear. Muitos de vocês se lembram disso. Somente chegava a um ponto que eu tinha que estar de pé e tinha Jack Moore em um braço e o irmão Brown no outro. E me faziam andar pela rua de um lado para outro por uma hora após o culto. E eu somente... acontecia que estava procurando me lembrar de onde eu estava e o que estava acontecendo. Então, toda a noite, deitado aí, e a pensar nisso, e a soluçar e tudo mais. E a me perguntar por que não aceitavam o nosso Senhor Jesus. Então, ele me disse em uma visão: em certo tempo você conhecerá uma dama que virá a você, usando um conjunto marrom, e ela estará carregando um pequeno bebê em um cobertor. E daquele tempo em diante, você terá força para suportar mais intensamente. Bem, eu lhes contei tudo isso. Isso aconteceu em Chicago, aquela noite, quando a pequena dama presbiteriana, quando o próprio pastor dela a mandou aí com o bebê. E eu creio que

porque eu não somente não a tenho dentro de mim, a fé que se requer para fazer isso. Agora, isso é ser honesto a respeito disso, está vendo? Ele disse, eu somente não a tenho em mim. Ele disse, porém, eu estive numa das reuniões do irmão Branham, e eu lhe aconselharia levar o bebê ao irmão Branham. E o doutor tinha desistido dele, e ele ia morrer, e a pequena dama entrou lá, onde eu estava tendo um tipo de um culto para aquelas criancinhas católicas que tinham se queimado. Naquela escola lá em cima, vocês sabem, vocês se lembram quando isto aconteceu? Nós estávamos tendo aquele culto, e descendo bem pela plataforma, veio aquela pequena dama, vestida do conjunto marrom. A minha esposa e eles estavam sentados ali. E eu disse, virei, eu olhei por todo lado, para ver se eles estavam ali em pé. E por acaso estavam. Isso pouco antes de eu subir. Eu creio que Billy Paul e eles tinham estado conversando, ou a esposa, ou alguns deles, com a dama, com o pequeno bebê. E a dama subiu para a plataforma e o Espírito Santo revelou a coisa inteira e curou o bebê ali. E saí daí e desde então eu simplesmente não fico cansado. Está vendo? Não me incomoda. E eu somente continuo adiante e adiante. Agora eu estou esperando algo acontecer para pôr essa terceira puxada em marcha. Está vendo? E pode ser o culto de cura do próximo domingo de manhã, que possivelmente produza isso. Eu não sei. Eu penso que o que deveríamos fazer seria comunicar para a sua gente, trazer as pessoas enfermas. Agora, para um culto de cura, nós temos de nos consagrar pelas pessoas enfermas. Traga a sua gente enferma e traga-as aqui cedo no próximo domingo de manhã. Digamos por volta das 8 ou 8:30, e nós lhes deixaremos que lhes deem um cartão de oração enquanto eles entram pela porta, seja como for que eles façam. E então nós teremos uma fila de oração, e oraremos pelos enfermos, e somente veremos o que o Espírito Santo fará. Eu creio que Ele fará maravilhas, se nós somente crermos nele. Porém, nós temos de crer nele para isso agora. De todo o nosso coração. E eu penso que a grande hora tem chegado, que quando Deus, pelo tanto quanto nós estivemos falando hoje de manhã, tem nos mostrado tanto e nos trazido até a um certo, somente até um ponto, somente para empurrar sobre essa pequena colina. E isso é tudo o que nós necessitamos. Então vá embora. Estão vendo? A ir exatamente como estava. A mesma coisa com o discernimento, a mesma coisa pelo profético, para vigiar. Eu me encontrava em Calgary, me perdoe, era a cidade da rainha em Regina, e Ern Baxter encontrava-se aí, e um grupo de nós. E o Senhor tinha me dito aqui mesmo na plataforma, acontecerá que você saberá o próprio segredo dos seus corações. E eu nunca pensei nisso dessa maneira. Eu subi para a plataforma aquela noite com Ern e simplesmente comecei a orar pelos enfermos. E aqui veio um homem para a frente. Somente mostrou a sua vida inteira. A primeira vez que isto já aconteceu. Exatamente dessa maneira. No momento, em um culto de cura. E então eu olhei sobre a audiência. E ali isso começou a descer sobre a audiência e coisas assim. Quando nós alcançarmos o outro lado, a metade ainda nem tem sido contada das coisas, de sair e ver coisas na vida das pessoas. Eu não digo nada acerca disso. Somente não interfiro, está vendo? A não ser que eu seja realmente compelido a dizer alguma coisa. E agora eu espero esta próxima começar dessa maneira. Está vendo? Deus, em sua própria maneira, seu próprio tempo soberano, começar. E isso será outra coisa que estará muito além de qualquer destas outras pessoas. Está vendo? E eu estou esperando isso acontecer. E talvez, eu pensei,

0: se eu tivesse um pequeno culto de cura, talvez no domingo próximo, então no domingo seguinte eu provavelmente estarei longe com as crianças e eles, porque eles têm de regressar e ir para a escola. E então, no domingo próximo, eu naturalmente estarei em Chicago, na reunião aí. E então volto na segunda-feira seguinte para partir na terça-feira para Arizona, para as crianças regressarem à escola. Bem, o que você achou, pastor? Bom, isso é muito bom. Agora nós queremos ouvir acerca disso. Portanto, agora o Senhor abençoe a todos muito mesmo. E eu espero lhes ver aqui no domingo próximo e quarta-feira à noite. E ouçam, não se esqueçam destas pequenas igrejas, como a do irmão Ruddle e a do irmão Jackson, a do irmão Parnell e todos aqueles irmãozinhos que estão lutando com afinco lá fora. Estão vendo? E eles sentem que nós somos a sua igreja irmã aqui. Vocês estão vendo? Nós somos como que um grupinho mãe para eles. É aí onde eles nasceram, daqui. Pastores e assim por diante. E este pequeno companheiro aqui atrás, irmão, eu lhe conheci outra noite lá. Allen, o irmãozinho Allen. Eu espero o irmão Collins aqui se encontrar com o irmão Allen, se ele não o conhece. Eles são ambos ministros metodistas e têm visto a verdade da palavra, que a organização da igreja metodista, que é um bom grupo de pessoas nessa igreja metodista, vocês nunca pensem que eles não são. Eles são. Eles são um grupo bom de pessoas nessa igreja católica. Eles são um grupo bom na igreja presbiteriana. E todos esses lugares aí são homens e mulheres que estão esperando ver essa luz lampejar sobre o caminho deles. Você somente continue lampejando a luz em humildade, doçura. Cresçamos mais perto de Deus, humilhando-nos. Estão vendo? Não se esqueçam, este tabernáculo perderá a sua força. Lembre-se que este é o alvo para onde Satanás tem cada arma do inferno apontada. Ele fará uma pessoa fazer alguma coisa que é contrária ao que a outra pensa. Ele está fazendo isso. Ele está ocupado nisso. O negócio dele é esse. Se ele puder conseguir alguém para dizer alguma coisa, alguém para falar do outro, dizer, bem, ouça. Você sabe o que o fulano fez? Não dê ouvidos a isso. Não dê ouvidos a isso. De modo algum. Isso é o diabo. Está vendo? É Satanás. Não creia nisso. Se houver alguma coisa que alguém tenha feito errado, ore por ele. E não ore de maneira egoísta, que diz, eu sei que é o meu dever, eu tenho de orar por esse irmão. Leve-o para o seu coração, bem no fundo, por essa irmã, e simplesmente fale e seja bem dócil. E antes de mais nada, você os encontra exatamente de volta no culto novamente. Está vendo? Porque, afinal de contas, nós estamos rumando para o pôr do sol. O Senhor Jesus estará vindo um dia destes. E sabe, eu penso que isto será tão repentino e tão dócil que haverá um centésimo de 100% do mundo inteiro nunca saberá quando aquele rapto acontecer. Somente se irá tão quietamente que ninguém saberia de nada acerca disso, está vendo? E haverá, naturalmente, os grupinhos dirão, bem, agora, fulano, dizem que há um grupo fanático lá, que disseram que um grupo sai de lá e eles... Isso não é assim. Eles simplesmente saíram para algum lugar. Nós temos tido esse fanatismo, está vendo? Bem, dizem que aquele pequeno tabernáculo, num lugar chamado Jeffersonville, havia tantos dos membros que estão desaparecidos. Está vendo? Simplesmente ostentam isso até o fim. Dirão, isso não tem nenhuma importância. Você está vendo? Dessa maneira. E passará e eles não saberão. Através da nação virão. Aqueles que morreram em Cristo se levantarão primeiro. O rapto acontecerá a igreja será levada ao lar, e então a tribulação se estabelecerá. E oh, que coisa! Nós não queremos estar aqui durante esse tempo. Eu não quero estar aqui na tribulação. Não. Deus não permita que nenhum de nós jamais esteja aqui durante esse tempo, porque aquele que é sujo ainda é sujo. Aquele que é santo ainda é santo. Aquele que é justo ainda é justo. Não há. O cordeiro tinha saído com o seu livro da redenção, e a noiva tem sido tirada. Aqueles que rejeitaram isso têm que passar por um período de tribulação. Ambos judeus e gentios. Que tempo de tribulação! Eu não quero isso. Senhor, santifica-me agora. Essa é uma boa doutrina nazarena, não é? E é verdade também. É verdade. É isso mesmo. Enche-me agora com o teu Espírito Santo, Senhor. Tira todo o mundo de mim agora, Senhor. Não quero nenhuma, assim como o velho irmão de cor disse. Senhor, eu tenho a minha passagem na minha mão. Ela já está picotada. Quando eu descer para o rio, naquela manhã, eu não quero nenhuma dificuldade. Portanto, é mais ou menos isso. Eu não quero nenhuma dificuldade. Mantenha a sua passagem na sua mão, porque nós vamos passar para o outro lado. Somente pense nisso. O grande tempo de redenção está próximo. E agora, outra coisa. Irmão, qual é o nome dele aqui em Utica? Eu penso que irmão Graham e um outro irmão aqui que está pastoreando ali. Um tal de irmão Shanks, ou algo assim, ou Sink. O irmão Snelling é o pastor e conseguiu o edifício. O irmão Snelling é o pastor em Utica agora. Eu acho que a reunião de oração deles é na quinta-feira à noite. Agora, vocês sabem, seria muito agradável se nós fizéssemos uma visita aí na quinta-feira à noite e mostrássemos àqueles companheiros um pouco de companheirismo. Está vendo? E então, quando o irmão Jackson, às vezes que ele tem a sua reunião, se nós somente reuníssemos um grupinho dos nossos e fôssemos, somente continue orando, continue cavando. Sim, não pare. Exatamente como quando Elias lhes falou, disse, cavem covas lá. Quando você descer e ouvir uma velha lata de conserva dizer, eu estou cansada demais. Jogue-a para fora do caminho e continue cavando, está vendo? Simplesmente continue cavando, porque nós temos de cavar. Nós simplesmente temos de cavar. E não há mais nada a fazer. Porque se você espera escapar da tribulação, é melhor você começar a cavar. Agora, para mim mesmo, eu estou pregando para mim mesmo aí. Eu vou começar a cavar mais profundo do que eu em qualquer ocasião cavei. Porque eu tenho compreendido que, na nação e em volta do mundo, que este ministério vai de novo. Assim como já é conhecido quase em todo lugar através do mundo. Eu devo ir de novo. A minha esposa disse para mim, outra manhã eu disse, eu quero que você vá comigo quando eu partir. Eu vou partir por volta de janeiro, o Senhor permitindo. Eu quero fazer uma excursão completa pelo mundo, em torno de todo o mundo. Regressar e talvez ter cultos nos Estados Unidos, em alguma ocasião no próximo verão. E ela disse, eu estou muito velha para ir. Bem, eu disse, eu fui quando eu, a respeito da minha última viagem ao exterior, por volta de 8 anos atrás, e eu sinto que estou em melhor condição agora do que eu estava 8 anos atrás, quando eu fui então. Eu conheço mais acerca disso agora. E então nós entramos no assunto. Se o Senhor dissesse, eu vou lhe atribuir 25 anos, você não vai chegar a envelhecer, você poderá ir, eu vou lhe atribuir 25 anos sobre a terra. Você tomaria desde o nascimento até 25 anos, ou desde 25 até 50, 50 até 75, ou 75 até 100. Agora, qualquer homem a quem foi atribuído algum tempo sobre a terra, certamente seria uma coisa muito irracional se ele não passasse esse tempo a serviço de Deus. Não me importa o que ele faça. Agora, se você vai ser um conquistador de mulheres e assim por diante, seria melhor você tomar aquela idade jovem, aqueles primeiros 25, está vendo? Se você vai ser um carpinteiro, um mecânico ou algo assim, seria melhor que você tomasse o segundo 25, está vendo? Então eu estava pensando acerca de... E eu? Onde tomarei? Eu tomaria os 75 até 100. Eu seria mais inteligente, mais sábio. Eu estaria mais firmado. Eu saberia mais acerca do que eu estou fazendo. Eu estou 8 ou 10 anos mais velho do que a última vez que eu estive no exterior. Eu não salto para dentro como se eu estivesse matando cobras. Eu saberei mais acerca disso, está vendo? Eu sei mais. É exatamente como um cão de caça de mão pelada brigando com um mão pelada, está vendo? Você sabe a respeito de como apanhá-lo. Não salte aí dentro. Arranha você, conheça as suas artimanhas e observe o que ele faz. E nós aprendemos mais acerca do inimigo. Portanto, nós temos que descobrir todas as suas técnicas e como ele se aproxima e o que ele faz. E aprender os seus socos. Então você está treinado para entrar nele, está vendo? Portanto, eu creio agora, eu disse para a esposa... Eu creio que eu estou em melhor forma agora do que eu estava quando eu tinha 40 anos de idade, está vendo? E eu tenho 54. E eu creio que se eu viver e ainda puder ir de um lado para outro como eu posso agora, quando eu tiver 100, se Jesus tardasse tanto assim, eu estaria em melhor forma então do que eu estou agora para ir. Está vendo? Porque você saberia mais a respeito. Você saberia mais a respeito do que fazer. E como lidar com isso? Como lidar com a situação? Tome uma porção de pessoas agora. Se elas vão ser operadas. Dizem que um médico novo que formou-se recentemente e acabou de sair da escola de medicina. Ele nem ainda fez uma operação. Deixe-o fazê-la. Oh, não! Você diria, nada feito. Esse sujeito, não. Não, senhor. Ainda não, de verdade. Eu não quero que ele enfie nenhuma faca em mim. Bem, eu prefiro ir aqui e arranjar o fulano. Eu ouço dizer que ele tem feito muitas operações. Ele sabe fazê-las. Isso mesmo, está vendo? Esse é o objetivo. Você pensa nisso, porém, o que me diz dessa alma? Eu quero alguém que saiba onde eles estão e conheça a estrada. Que a tenha percorrido. Sim, de fato. O Senhor lhes abençoe. Muito bem, irmão Neville. Suba aqui agora. E Deus abençoe o irmão Neville. Não se esqueçam agora. Domingo próximo. Sabia, ou eu nem mesmo teria palestrado tanto tempo.
1: Sim.
0: tomado todo o tempo dele. Eu peço desculpas para a audiência. Eu não sabia, sentado aí, que ele... Isso estava arranjado. Deus lhe abençoe, irmão Vail. Bom, está bem. Eu tenho a oportunidade de ouvi-lo, eu mesmo. O irmão Vail tem falado muitas vezes antes de mim, nas reuniões. E é assim por diante. Ele dirigiu as reuniões por um longo tempo e um bom irmão. Fez um trabalho excelente. E eu estou seguro que esta audiência está sempre feliz em ouvir o irmão Vail quando ele fala. O Senhor abençoe o irmão Vail. Tanto foi dito que eu não poderia dizer nada para torná-lo melhor. Eu verdadeiramente creio que foi o Senhor que preparou para o irmão Vail para trazer esta mensagem após esta manhã. Porque, você está vendo, tem de operar dessa maneira. Nós aceitamos isso de Deus, porque há tantas coisas que ele estava dizendo. Eu tinha 20 sermões anotados aqui, agora mesmo, o que ele disse. Eu estava pensando aqui sobre uma pequena ilustração para apoiar o que ele disse. Agora nós olhamos para este relógio para verificar que horas são, a não ser que cada instrumento nesse relógio esteja coordenado um com o outro, nós nunca saberemos a hora certa. Está certo? E isso requer todos nós. Todos juntos, se nós queremos ver a terceira puxada realmente fazendo algo por Deus, e coordenação com cada um de nós juntos, para nos humilharmos diante de Deus e confessarmos os nossos erros, e orarmos e crermos em Deus por estas coisas. Eu verdadeiramente creio que o que o irmão Vail disse é a verdade, que Deus nunca colocará o seu espírito em um templo profano, iníquo e desobediente. Não, o modo de purificação de nossos corações de todo engano e iniquidade, para que nós sejamos puros diante de Deus, para que Ele opere o Seu puro Espírito Santo através de nós, para levar essas coisas a acontecerem. Eu penso que, quando você for para casa hoje à noite, se você ler aquele pequeno livro de Judas, você aprenderá muito mesmo do que o irmão Vail disse agora. E ele disse, eu seriamente batalho pela fé que uma vez foi dada aos santos. Eles se distanciaram disso, como um homem de mente corrupta. E assim por diante, tinha entrado e os enganado em direção oposta das coisas verdadeiras de Deus. E Deus somente pode operar tal como nós lhe deixamos operar. E há tantas coisas maravilhosas que eu dizendo, sabe, as pessoas desejam poder e realmente não sabem o que é poder. Está vendo? Elas realmente não sabem o que acompanha isso. O caminho para cima é para baixo. Sempre. Se você quer poder, veja quão humilde você pode ser. Somente fuja de todos os pensamentos mundanos e humilhe-se diante de Deus. E então você tem mais poder do que o homem que corre por todo o edifício e faz muito barulho, está vendo? Porque você foi capaz de conquistar a si mesmo e comprometer-se a Cristo, você está vendo? Humilhar-se diante dele. Isso é verdadeiramente poder. Você me mostre uma igreja que seja humilde, verdadeiramente humilde. Não uma arrogância. Uma igreja, somente uma igreja dócil e humilde. Eu lhe mostrarei uma igreja que tem o favor e o poder de Deus nela. É isso mesmo. Isso é o que se necessita. Humildade. Humilhando-nos diante de Deus, deixando Deus simplesmente operar através de nós. Não tem que se fazer muito barulho. Algumas vezes, como o fazendeiro dizia, ele saía ao campo com o seu carroção e toda vez que dava um solavanco, fazia muito barulho e prosseguia adiante. Porém, quando ele voltava, dava o mesmo solavanco e não fazia absolutamente nenhum barulho, porque estava carregado de boas coisas. Assim que eu penso que é mais ou menos assim, está vendo? Que nós nos enchamos com as boas coisas de Deus, a fim de que o fruto do Espírito seja conhecido através de nós. Assim que ele se referiu tanto a 1 Coríntios 13 ali, e como que, ainda que eu desse o meu corpo para ser queimado, e tenha todas estas coisas, e não tenha caridade, não é nada. De nada me aproveita. Nós queremos fazer isso. Acima de todas as coisas, é pelas nossas almas individuais que somos responsáveis diante de Deus. Está vendo? É você indo ao céu. Isto não é se eu vou ou ele vai. É você indo. Está vendo? E você primeiro. E você tem que escolher isto e vir dócil diante do Senhor. E eu tenho sempre descoberto que o homem que se humilha é o homem que Deus exalta. Quando você toma uma pessoa com o seu peito inchado e sabe tudo, e você não pode lhe dizer nada, e ele é arrogante, essa é a pessoa que nunca chega a lugar nenhum. Porém, tome aquela pessoa que se humilha e anda docilmente. Eu estava conversando com um homem o outro dia, que está acabando de organizar uma igreja no... Saiu de uma organização que havia, e, bem, é o irmão Bozé. E aquela igreja onde eles tinham tido essa grande igreja aí por tanto tempo, e o Senhor estava abençoando. Então as pessoas chegaram a um ponto que elas quiseram se polir como o restante delas, e quiseram lançá-la em uma organização. E quando eles fizeram, somente... Aqueles cristãos humildes ali dentro não queriam isso. Toda a vida deles, eles tinham sido ensinados contra isso. De forma que eles saíram dela. Agora eles têm um grupo e o Senhor lhes tem abençoado, até que eles estão entrando para o interior de um grande lugar agora, novamente. Para uma igreja agora que acomoda cerca de 4 ou 5 mil pessoas. E eles estão começando de novo. E eles vieram a mim e disseram, irmão Branham, sentado exatamente no escritório ali, o escritório da igreja, outro dia. E ele disse, um dos líderes, o irmão Carlson e eles, disseram, o que nós devemos fazer? Eu disse, encontrem um homem para ser o pastor que não tenha nenhuma reputação em toda a denominação, que é simplesmente um irmão realmente bom, genuíno. Deus cuidará do restante. Está vendo? Eu disse, um bom pastor que somente alimentará a ovelha e será humilde e coisas assim. Deus fará o restante. Se você não algum grande sabichão entrando que vai pôr isto em ordem, e isto tem que ser desta maneira, e cortando em volta das coisas, eu disse, isso nunca funcionará. Você simplesmente tem que... Isso mesmo. Cada peça na igreja deve trabalhar juntamente e você deve sustentar a sua parte, de forma que nós vemos em que tempo nós estamos vivendo. Pode ser que estejamos mais perto do que nós pensamos estar. Agora nós prezamos o irmão Vale. Não prezamos? O Senhor lhe abençoe, irmão Vale. Obrigado. E nós agradecemos ao Senhor por trazer esta grande mensagem para nós hoje à noite. E eu recebi um bilhete poucos minutos atrás. Uma das irmãs tinha algo que ela desejava contar, em um sonho. Se você somente escrevesse isto por extenso para mim, irmã, eu sou... Ele deu a ela alguns sonhos que foram absolutamente verdadeiros. Nós não aceitamos todos os sonhos. Não, não. Mas quando eles são de Deus, nós queremos saber o que Deus está falando conosco. Como tudo que fala em línguas, nós não cremos. Porém, quando há uma interpretação que vem, a qual nos diz algo que vai acontecer, que nós o vemos acontecer, então nós agradecemos ao Senhor por isso, está vendo? Nós desejamos manter isso funcionando bem, docemente e em ordem do Senhor. Assim que somente lembre-se, essa sua parte talvez seja a mola mestra, ou talvez seja um pequeno ponteiro, ou alguma partezinha, ou a coroa externa, seja o que for. Ou talvez seja o ponteiro no mostrador do relógio, que diz as horas. Mas o que quer que seja, requer todos nós trabalhando juntos em harmonia com o Evangelho de Jesus Cristo para levar isso a acontecer. Somente pense, se dons são tão grandes, o que nós chamamos poder? Paulo disse, ainda que eu tivesse fé que eu pudesse mover uma montanha e não tivesse caridade, eu nada sou. Pense nisso. E ainda que nós digamos, bem, ainda que eu entendesse, quem me dera conhecer a Bíblia, ainda que eu entendesse todos os mistérios de Deus, está vendo? E ainda que, todavia, eu pudesse entender e não tivesse caridade, eu nada sou. Ainda eu não cheguei em parte nenhuma, está vendo? A coisa importante é amar a Deus e se humilhar com isso. Agora, certamente, depois de todos estes anos no campo e em volta do mundo, é de ver diferentes pessoas. Eu deveria saber um bocadinho acerca de qual porta entrar. E se você deseja ser bem-sucedido com Deus, nunca permita que, em qualquer ocasião, um espírito arrogante lhe rodeie. Não permita nenhuma malícia entrar. Não importa o que alguém faça. Se eles estão errados, você nunca desenvolva um complexo contra essa pessoa. Está vendo? Você seja dócil e bondoso. Lembre-se, Deus lhe amou quando você estava em pecado. E se o Espírito de Deus está em você, você ama a outra pessoa quando ela está em erro. Está vendo? Somente orem por eles e amem um ao outro. Acima de tudo, amem a Deus e amem um ao outro. E seja humilde com Deus e perto um do outro. E Deus abençoará isso. E é difícil dizer o que ele fará. Geralmente, quando uma igreja começa a ficar numerosa e chega a ficar um pouco maior ou algo assim, então eles se afastam da verdadeira coisa. A verdadeira coisa. Vocês sabem o que levou estas coisas a acontecerem? Quando eu antes comecei e o Senhor apareceu para mim no Rio e me disse isso, meu irmão viu isso, eu creio, em um jornal no Canadá, muitos anos atrás, aonde aquele anjo do Senhor apareceu sobre o rio lá embaixo. Isso estava na Associated Press. Luz mística sobre ministro local enquanto batizava. E vocês sabem o que fez isso? Quando nós tínhamos a reunião de tenda bem do outro lado da rua, uma tenda que tinha lugar para sentar cerca de, 2.500 pessoas, ministros vinham de todo lugar e diziam, irmão, venha aqui um minuto. Eu era apenas um rapaz, apenas um moço novo. E eles diziam, como você mantém essas pessoas em um acordo? Eles amam um ao outro até que eu não tenho visto pessoas amarem uma a outra. Isso é o Senhor. É sobre isso que esta igreja foi estabelecida. Aquele amor piedoso e fraternal de um pelo outro. Eu nem mesmo posso dar um aperto de mão de um para com o outro, saindo de um lugar e choram como bebês por separarem-se um do outro. Eles amam um ao outro tanto assim. E eu podia ir à casa deles para fazer uma visita. E vezes a Bíblia estava aberta e manchada com lágrimas. Chegava à noite, aonde pais e mães estavam reunidos, e suas criancinhas em volta no chão, ajoelhados em volta, e pais e mães sobre os seus joelhos, chorando e orando. Eu ficava em pé na porta e esperava e esperava e esperava. E eles não paravam de orar. Eu simplesmente sentava nos degraus e começava a orar, eu mesmo, esperando por eles, está vendo? E isso acontecia. E eles amavam um ao outro. Eles amavam um ao outro. Nós costumávamos ficar em pé e cantar aquela velha canção. Bendito seja o laço que une os nossos corações em amor cristão. O companheirismo de mentes semelhantes é como aquele de cima. Quando nos separamos em diferentes direções, isso nos dá dor no íntimo, mas ainda estaremos ligados no coração e esperamos nos encontrar novamente. Eu digo isto com grande alegria em meu coração, para Cristo. Muitos deles estão dormindo por perto nestas sepulturas marcadas hoje à noite, esperando por aquela grande ressurreição, aonde nós nos encontraremos novamente. Nunca permita esse espírito se afastar deste lugar. Se isso alguma vez acontecer, então não me importa quão eloquente o seu pastor seja, quão bem ele traga a palavra de Deus. O Espírito de Deus é entristecido e distanciado daí. Está vendo? Quando nós podemos ter todas as coisas em companheirismo, em comum, e amar um ao outro, então Deus operará conosco. E nós estamos marcando a hora em que as pessoas se aproximarão e dirão: se você deseja ver uma igreja que é realmente humilde, uma igreja que realmente ama a Deus, visite aquele tabernáculo ali uma vez e observe. Veja o zelo que eles têm um pelo outro. O respeito, quando o evangelho está sendo pregado, quão reverentes, como tudo está bem em ordem. Sim, então eles podem olhar e ver que horas nós estamos vivendo. Vocês verão o Espírito de Deus se movendo entre vocês. Grandes sinais e maravilhas e coisas estarão acontecendo. Se as coisas estão trabalhando juntas, está dizendo a hora. Porém, se não está trabalhando, então a hora é parada. Não dirá mais a hora. Assim que se nós desejamos saber que horas nós estamos vivendo, somente comecem todos trabalhando juntos no Evangelho, amando um ao outro, amando a Deus. E os próprios ponteiros dirão a hora em que nós estamos vivendo. Vocês creem nisso? Certamente. Amém. O Senhor lhes abençoe muito ricamente. Não se esqueçam agora. Andem por aí esta semana, e se vocês conhecem algumas boas pessoas enfermas que estão chegando, digam-lhes. Quando elas vierem, digam: precioso, eu quero lhe perguntar. Nós vamos ter oração pelos enfermos domingo de manhã lá no tabernáculo, e você tem estado enfermo faz um tempo. Agora eu desejo, bem, eu quero ir. Eu sempre quis ir. Agora eu acabei de ouvir uma mensagem domingo à noite de um irmão ali que como nós devemos confessar as nossas faltas um ao outro e orarmos um pelo outro para que nós sejamos curados. Tiago 5:14, 13, 14 e 15, está vendo? Que nós devemos confessar as nossas faltas um ao outro antes de nós até mesmo virmos buscar a cura. Sim, confessar as nossas faltas um ao outro e orar um pelo outro. Está vendo? Está vendo? É exatamente disso que ele estava falando hoje à noite. Traz de volta as bem-aventuranças com Marcos 16. Traga isso junto. Vocês têm isso. Então a cura acontece. Olhe para Jesus, simplesmente cheio de amor. Está vendo? Ele era Deus manifestado. Ele, Deus, expressou-se através dele. Não é de admirar que milagres e coisas aconteceram. A sua vida humilde e vida consagrada. Vir de ser Deus, para ser um homem aqui sobre a terra, para expressar Deus através de si mesmo. É isso que o tornou o que ele era. Eu sempre tenho dito, o que tornou Jesus Deus para mim foi a maneira que ele humilhou a si mesmo. Ele era tão grande e ainda pôde ser tão pequeno. Está vendo? É isso mesmo. O Senhor lhe abençoe muito mesmo. Agora, vamos ficar em pé e para a despedida. Vamos somente tentar aquele... Você talvez não o conheça, irmã. Aquele... Bendito o laço que une. Vamos cantar esse uma vez, fazendo o favor. Dê-nos o acorde.

Agora, enquanto nós cantamos este último verso, vamos tomar as mãos uns dos outros, quando nos separamos em diferentes direções. E somente diga: Deus te abençoe, irmão, irmã. Eu estou tão feliz de estar aqui com você hoje à noite, está vendo? Alguma coisa assim. Então vire-se para trás, então. Agora vamos cantá-lo.

Agora, enquanto as nossas cabeças estão inclinadas, nós somos somente filhos, filhos de Deus. Vamos sussurrá-lo.

isso traz o Espírito de Deus aqui. Você poderia imaginar os dias primitivos quando eles se assentavam nas lajes de rocha?

com as nossas cabeças inclinadas, eu vou perguntar se o irmão Allen lá atrás, um irmão novo entre nós, se ele quer fazer o favor de nos despedir em uma palavra de oração. Irmão Allen,

bem, nós vamos ler a Bíblia. O irmão Branagh não usou nenhuma escritura, mas eu coloquei aqui Lucas, São Lucas, no Santo Evangelho, segundo São Lucas, capítulo 18, do verso 9 ao 14. Vocês perceberam que eu não leio nenhuma escritura, né? Então, irmão Brana. Ah? É, quem pregou foi o irmão Oliveio, é isso, é. Então ele foi, ele falou sobre a humilha-te, né? Humilha-te. Quem pregou foi o irmão Oliveio, é. 72 minutos, né? Então, no capítulo 18, do verso 9 ao 14, e disse também esta parábola: a uns que confiavam em si mesmos, crendo que eram justos, e desprezavam os outros. Dois homens subiram ao templo para orar, um fariseu e outro publicano. O fariseu, estando em pé, orava consigo desta maneira: ó Deus, graças te dou porque não sou como os demais homens, roubadores, injustos e adúlteros, nem ainda como este publicano. Jejum duas vezes na semana e dou os dízimos de tudo quanto possuo. O publicano, porém, estando em pé de longe, nem ainda queria levantar os olhos ao céu, mas batia no peito, dizendo: ó Deus, tem misericórdia de mim, pecador. Digo-vos que este desceu justificado para sua casa, e não aquele, porque qualquer que a si mesmo se exaltar, se exalta, será humilhado, e qualquer que a si mesmo se humilhar, se humilha, será exaltado. Senhor Jesus, escolhemos esta escritura, Pai, porque é humilha-te. Qualquer que se a si mesmo se exalta, é humilhado, mas quem humilha-te é exaltado. Sela esta lição em nossas almas e ajude-nos aqui a meditar para ficar gravado em nosso ser, para nunca sair, em nome do Senhor Jesus Cristo, com perdão dos nossos pecados. Amém. Amém. Vamos ouvir o hino.

Graças a Deus, Deus continue abençoando as irmãs. E vamos ver aí no parágrafo 40. O profeta disse: esse tabernáculo, ele mostra aqui no início que ele não iria a lugar nenhum se ele não fosse primeiro. Ele conta daquele ministro, né, que poderia atravessar aquela tora, atravessar aquela uma pinguela, né, atravessar. Alguém estava contando, eu creio que foi um irmão lá atrás, que estava me contando uma pequena história hoje sobre um homem que, um ministro e a sua, uma da sua congregação, e ele disse que podia caminhar numa tora, ele disse: pastor, certamente o senhor está com o irmão. Ele disse: eu posso carregar uma tora atravessada nas minhas costas quando eu atravessar. Em cima da tora, carregar uma tora. Certamente o senhor está com o irmão. E ele foi e fez isso. Ele disse: eu posso carregar uma tora e empurrar um carrinho de mão, de um lado a outro ao mesmo tempo. Certamente, pastor, o senhor está com o irmão. Sua fé pode fazer qualquer coisa. Ele disse: eu posso pôr você no carrinho de mão e carregar uma tora. Ele disse: agora vamos com calma, está vendo? É diferente quando você está incluído nisso. Você mesmo, está vendo? Então, quando você está nisso, é diferente. É o parágrafo 40. Não se esqueçam, esse tabernáculo perderá sua força. Lembre-se que este é o alvo para onde Satanás terá cada arma do inferno apontada. Cada arma. Ele fará uma pessoa fazer alguma coisa que é contrária ao que a outra pensa. Ele está fazendo isso. Ele está ocupado nisso. O negócio dele é esse. Se ele puder conseguir alguém para dizer alguma coisa, alguém para falar do outro, dizer bem: ouça, você sabe o que o fulano fez? Não dê ouvido a isso. Não dê ouvidos a isso, de modo algum. Isso é o diabo, está vendo? É Satanás. Não creia nisso. Se houver alguma coisa que alguém tenha feito errado, ore por ele. Não ore de maneira egoísta, que diz: eu sei que é meu dever, eu tenho de orar por este irmão. Leve-o para o seu coração, bem no fundo,

rápido. Então, cada coisinha dessa deve ser pontuada, deve ser fixada na alma. Quando alguém vem falar alguma coisa, você, irmão, estou rumando para o pôr do sol. Estou rumando para ir embora. Afinal de contas, nós estamos rumando para o pôr do sol. Ah, sabe, fulano? Irmão, estou rumando para o pôr do sol. Estou indo embora. Vamos orar, porque estamos rumando para o pôr do sol. O Senhor Jesus está vindo num dia destes. E sabe, eu penso que isso será tão repetido e tão dócil que haverá 100 por 1/100 de 100% do mundo inteiro. Nunca saberá quando aquele rapto acontecer. Oh, mas que porcentagem? Eu aprendi algo hoje interessante na escolinha das crianças. Não vende um passarinho por... Não vende dois passarinhos. Dois ou um? Não vende por 1 centil. Não vende dois passarinhos. Cada passarinho é 1 centil, né? Então, não vende dois por um, dá dois. Jesus deu essa lição. Que coisa, né? Não vende, olha, um centil é 1/4 de 1 centavo. 1/4 de 1 centavo. Não vende dois passarinhos por 1 centil. 4 centil dá 1 centavo. Jesus mostrou essas coisinhas tão pequenas. Então, olha aqui, ó. Será tão repetido e tão dócil que haverá 100 por 1/100 de 100. Não dá nem para fazer a conta, né, irmão? É muita coisinha pequena, né? 100 de 100% do mundo inteiro nunca saberá quando aquele rapto acontecer. Somente se irá tão quietamente que ninguém saberá de nada acerca disso. Está vendo? E haverá naturalmente. Os grupinhos dirão: bem, agora... Fulano? Oh, dizem que há um grupo fanático lá que disseram que um grupo saiu de lá. Nem eles todos. Além de um grupo pequeno, diz que saiu um grupo de lá. E eles, isso não é assim. Eles simplesmente saíram para algum lugar. Nós temos tido esse fanatismo. Está vendo? Bem, dizem que aquele pequeno tabernáculo num lugar chamado Jeffersonville, havia tantos dos membros que estão desaparecidos. Nem o tabernáculo. O tabernáculo Brana, lá de Jeffersonville, saiu tantos. Oh, Deus, tem misericórdia, Senhor. Ajuda-nos a estar atentos a isso. Vamos dizer, ajuda, já pensou você ficar aqui na grande tribulação? Conhecer a verdade, as instruções, tudo certinho, e você tem conhecimento que será, meu Deus, tem misericórdia. Estão vendo? Simplesmente ostentam isso até o fim. Dirão: oh, isso não tem nenhuma importância. Você está vendo dessa maneira.

e passarás a eles, e passará, e eles não saberão. Através da nação virão aqueles que morrerem, Cristo se levantarão primeiro. O rapto acontecerá e a igreja será levada ao lar. Então a tribulação se estabelecerá. Os mortos vão ressuscitar, só com pouquíssimo que estão seguindo essas instruções. Estou rumando ao pôr do sol, irmão. Não tenho tempo para isso. Quer te envolver? Estou rumando para o pôr do sol. Eu vou ser arrebatada. Eu também vou ser. Desse jeito só não vai, irmão. Só vai ficar para a grande tribulação. Ô, irmão, desse jeito você não vai. Você vai, eu estou rumando. Vamos pegar essa moda? Estou rumando para o pôr do sol. Estou arrumando. Quando fala assim, ela já vai saber, né? Estou arrumando para o pôr do sol. Ah, tá, desculpa. Eu também quero arrumar, viu? Então arruma. Arruma porque não é brincadeira. É muito. Vai ser um grupinho do Tabernáculo de Jeffersonville, um grupinho do Tabernáculo de Campinas, um grupinho de tal. Quem é esse? Eu estou arrumando para o pôr do sol. Você tem que crer que é você. O profeta disse, se for um, esse sou eu. Estou arrumando para o pôr do sol. O rapto acontecerá, a igreja será levada ao lar, então a tribulação se estabelecerá. E ó, que coisa, nós não queremos estar aqui durante este tempo. Eu não quero estar aqui durante este tempo. Diga, eu não quero estar aqui durante este tempo.

tempo, porque aquele que é sujo ainda é sujo, e aquele que é santo ainda é santo, aquele que é injusto ainda é injusto. Não há o Cordeiro.

tem que passar por um período de tribulação. Amo judeus e gentios, que tempo de tribulação, eu não quero isso. Por isso eu não rejeito isso. Mas se rejeitar isso, vai ter que passar juntamente com os judeus os 3 anos e meio. Eles vão reconhecer Moisés e Elias. E você saber, eu tive a visitação de Deus para os gentios, o mesmo que os judeus tiveram, e eu rejeitei. E agora ele voltou lá para os judeus, e nós estamos aqui na grande tribulação. Meu Deus, você e a noiva têm que ser tirada. Aqueles que rejeitaram isso têm de passar pelo período da tribulação. Quem rejeitou essa visitação de Deus hoje, graças a Deus nós recebemos de corpo e alma e espírito. Queremos tudo de Deus. Queremos estar acatado tudo. Essa visitação de Deus. Queremos tudo. Porque quem rejeitar isso tem que passar por um período da tribulação. Olha, isso é tremendo, né? Quem rejeitar isso, aquele que rejeitar isso o quê? Tem que passar por um período de tribulação. Rejeitar a visitação de Deus, isso, a mensagem do dia e da hora. Mas graças a Deus, nós não rejeitamos. Nós não rejeitamos nenhuma instrução. Nós estamos rumando para o pôr do sol. Estando indo embora. Senhor, santifica-me agora. Vamos dizer, Senhor, santifica-me agora. Essa é uma boa doutrina nazarena, não é? O irmão Neville diz amém. E é verdade também, é verdade. É isso mesmo. Enche-me agora com o teu Espírito Santo, Senhor. Tira todo mundo de mim agora, Senhor. Não quero nenhuma. Assim como o velho irmão de cor disse, Senhor, eu tenho a minha passagem em minha mão. Ela já está picotada. Quando eu descer para o rio naquela manhã, eu não quero nenhuma dificuldade. Eu também não. Portanto, é mais ou menos isso. Eu não quero nenhuma dificuldade. Mantenha a sua passagem na sua mão. Estou rumando para o pôr do sol. Porque nós vamos passar para o outro lado. Somente pense nisso. O grande tempo de redenção está próximo. Vamos dizer graças a Deus. Ora vem, Senhor Jesus. Eu quero estar vivendo para esta hora tão, tão profunda. Ó, o parágrafo 52 e 53. Somente continue cavando. Deixa eu repetir o 51 aqui. E agora, outra coisa, irmão. Qual é o nome dele aqui em Ute, que ele fala do irmão, né? Vamos no 52. A parte do 51 aí, ó. Então, quando...
tem a sua reunião. É somente reuníssemos um grupinho dos nossos e fôssemos. Ele tem, falando para ter companheirismo, pega um grupinho aqui, vamos reunir com aquele lá, vamos ter um companheirismo. Isso é vida. Isso é saúde. Somente continue orando, continue cavando. Sim, não pare, exatamente como quando Elias lhes falou, disse, cavem covas lá, quando você descer e ouvir uma velha lata de conserva dizer, eu estou cansada demais, uma velha lata de conserva, estou cansada. Velha lata de conserva dizer,

Mas é cavar, irmão, vamos cavar.

vamos, nós vamos, não vamos? Vamos continuar cavando? Vai lá em algum lugarzinho e vai reunir.

Vamos cavar. Vamos estar aqui para nós cavar, não para falar da vida alheia. Porque se você espera escapar da tribulação, é melhor você começar a cavar. Eu não...

pro sol. Eu estou arrumando para ir embora daqui. Não quero nada disso. Um grupinho sairá de Jeffersonville. Um grupinho sairá. Deus, que seja todos nós. Mas eu, se todos nós estivermos cavando, vai ser todos nós orando. Agora, para mim mesmo, eu estou pregando para mim mesmo. Aí eu vou começar a cavar mais profundo do que eu em qualquer ocasião cavei. Eu, seu Mombrana, queria cavar mais profundo. Eu quero cavar mais profundo também. Você não quer sair dessa reunião dizendo, eu quero cavar mais profundo também. Porque eu tenho compreendido que na nação em que

de novo. E agora ele está indo de novo com esse ministério destas fitas no mundo inteiro. Pega uma língua, vamos cavar, irmão. Fazendo nós cavar. Oh, glória a Deus, que o que estão rumando para o povo, estão cavando, cava mais fundo, não casa, cava raso não, cava fundo. Oh, Deus, aí o irmão Brana fala de ir, se Deus adicionasse para você 25 anos a mais, qual a idade que ele queria? Dos 75 aos 100. E ele está indo de novo. No parágrafo 76. Parágrafo 76, olha. Olha que tremendo isso aqui, ó.

vamos operar. E há tantas coisas maravilhosas que eu dizendo, Deus pode, olha, lembra disso, deixa isso descer na sua alma. Deus pode, fala para você mesmo, fala seu nome, Cleomar Borges, Deus pode operar com você o tanto quanto você permitir Ele operar. Você fala para você, diga, Deus somente pode operar tal como nós lhe deixamos operar. Se você não deixa, Ele está tentando, pressionando, querendo. Na mensagem à Deidade, Ele fala isso. Ele está tentando, pressionando, querendo entrar em você. É o tríplice propósito. Deus tão santo, tão puro. Deixa isso para de noite. Né? Oh, Deus, eu recebi algo tão profundo nesta manhã. Sabe, as pessoas desejam poder e realmente não sabem o que é poder. Estão vendo? Elas realmente não sabem o que é, o que acompanha isso. O caminho para cima é para baixo sempre. Se você quer poder, seja quão humilde você pode ser, somente fuja.

capaz de conquistar a si mesmo. Ou o caminho para cima é para baixo, humilha-se, cavando, cavando. E comprometer-se a Cristo, você está vendo, humilha-se diante dele, isso é verdadeiramente poder. Humilhar-se diante de Deus. Você me mostre uma igreja que seja humilde, verdadeiramente.

sempre que tem o favor e o poder de Deus nela. Ler a Bíblia, orar. Você quer ser como Jesus? Ouvimos aqui sexta-feira com o Levi. O homem lá disse que quando você começa a ler o Alcorão, você começa a deixar a barba crescer, cheio de raiva, de ódio, porque recebe a influência. Mas quando você, olha, o pai cristão, a primeira coisa que ele dá para o filho, o primeiro presente, não é a boneca, não é o carrinho, é a Bíblia e mensagens para o seu filho. E ele já cresce com aquela influência, aquilo molda o caráter. Aquilo faz ele ser cheio de amor, de compaixão, de misericórdia. Aquilo você carrega uma influência do seu pai. Oh, que influência boa, né? Que maravilha. Todo dia tem um plano bíblico. Deus falou no meu coração, manda colocar no YouTube também, para todo mundo ver. Eu fiquei até com vergonha. Vergonha de mim, né? Mas todo mundo tem que, a criança, o jovem, o adolescente, a mãe, não sabe ler. O profeta disse, os que não sabiam ler, mas eles sabiam ouvir, bem-aventurados os que lê e os que ouvem, Apocalipse 1, as palavras desta profecia e guarda as coisas que nela estão escritas, porque o tempo está próximo. Certamente é isso. Ele quer que você não sabe ler, você sabe ouvir. O tempo corrido, mas você pode ouvir. Não li a Bíblia, mas eu recebo a mesma bênção, eu ouvi ela esse ano, todinha. Eu não li ela todinha, mas eu ouvi ela todinha. Isso é a mesma coisa. Se você leu ou ouviu Apocalipse 1:3. Bem-aventurados que lê ou ouve as palavras desta profecia e guarda as coisas que nelas estão escritas, porque o tempo está próximo. Eu vou ser arrebatado. Eu estou cavando, cada lugar que chega, eu cavo um pouco. Às vezes você chega num lugar e alguém não está cavando, e está falando ali de certos assuntos. Mas, irmão, eu estou arrumando para o pôr do sol. Eu estou cavando. Vamos reunir aqui, nós dois aqui, tem um companheiro, mas vamos cavar, vamos aproximar mais de Deus. Vamos arrumar mais para nós estar mais perto do Criador. Vamos fazer assim, vamos fazer assim. Ah, você é fanático, ah, você é isso. Não, eu vou ser arrebatado uma hora dessa. Eu estou aproveitando a visitação da coluna de fogo para me receber. Eu não quero ser um grupinho que vai ser deixado, não. Eu não quero ser... Se você continuar desse jeito aí, você vai ser deixado. Mas se você for arrebatado, continue cavando. Continue preparando. Vamos sair com isso na alma. Continuar cavando, preparando. Estou cavando. Glórias ao Senhor Jesus. Igreja que tem o favor e o poder de Deus nela. Isso mesmo. Isso é o que se necessita, humildade, humilhando-nos diante.

algumas vezes, Deus operando através de nós, eu creio que nós estamos, o propósito de Deus é cumprido. Deus se manifestou em Filho do Homem, aquela grandeza toda, aquele poder todo, aquela santidade toda. Ele disse, eu quero me manifestar. E quando ele olhava para os santos anjos, ele tão santo, ele viu os santos anjos, todos imundos, sujos. Então ele criou uns anjos mais específicos, com 6 asas, esse aí pode aproximar de mim. Ele criou 6 asas nele, porque os santos anjos ele olhava e eles eram sujos, imundos. E ele olhava, o irmão Branco disse que ele olha assim, sóis e sóis e sóis, é tão sujo e tão imundo. Tudo que ele criou. E ele criou os querubins com 6 asas. Esse aí pode chegar mais perto. 2 cobrindo os pés, 2 cobrindo o rosto e 2 voando dizendo, Santo, Santo, Santo é o Senhor. Esse pode ficar mais próximo, queimando o sacrifício. Lembra a vocês da mensagem de influência. Então ele quis se manifestar. E ele disse, eu vou manifestar como filho do homem. Criou um corpo. Criou lá a célula de sangue e o óvulo. E veio, ele podia colocar num toco. Ele podia colocar uma pedra em qualquer lugar. Irmão Branco.

dessa mulher e coloca num reino restaurado. Nada pode impedir o primeiro propósito. Nada pode impedir o segundo. Pode impedir o segundo do Espírito Santo descer, e nada pode impedir o terceiro, colocar ela no reino restaurado. O profeta diz: o reino restaurado é aquilo que Adão e Eva tinham antes do pecado entrar. Quando o pecado entrou, ele nos colocou de lá do abismo, longe

receber inspirações para dizer estilo apareça. Poder da palavra. Deus, mas desceu algo no meu coração quando abri o celular hoje, veio pelo telefone da Sara e uma irmã dizendo, eu fui no médico, ela tem uma criança gêmea no ventre e o médico não conseguiu e parece que está com 10 meses, eu acho, ou 10 meses não, é 9 meses, 7 meses por aí. É, parece que vai ganhar em setembro. 7? 6? E o coração e o médico não conseguiu encontrar o coração. Não está batendo ambos os corações. Não está batendo. Eu estava orando e lembrando a primeira vez que o nome de Jesus, quando João estava com 6 meses, no ventre de Isabel, ouvi o nome de Jesus, o coração de João não estava batendo, ele não estava pulando, e ouvi o nome de Jesus, e o coração, quando falou, Maria falou, ele chamará Jesus. A primeira vez que o nome de Jesus foi mencionado por lábios humanos, houve uma ressurreição de João no ventre de Isabel. Ele ressuscitou. Amém. E o Espírito Santo veio no meu coração e disse,

coração batendo, pam, pam, pam, pam, pam, não falha! Oh Deus, isso é verdade, eu creio, e na hora eu fiquei tão alegre, falei assim, traga os meninos para mim dedicá-la, as meninas, para me dedicar ao Senhor Jesus. Breve você vai ver, nós dedicando duas gêmeas. Aleluia, creia em nome de Jesus Cristo. Creia para a glória do Senhor Jesus. Oh Deus, nós cremos isto. Nós cremos isso, vamos ser cheio de amor, cheio de compaixão, cheio de graça, cheio de alegria. Oh, eu estou tão feliz. Você quer ficar de pé? Oh, Jesus, eu quero adorar. Você não quer adorar agora? Adore a Ele. Você não quer ter um momento de júbilo? Eu quero ser mais humilde, Senhor. Fala para Ele, eu quero ser mais humilde. Eu quero ser mais compassivo, ó Deus. Eu quero ser mais cheio de amor. Não arrogância. Não. O homem arrogante não chega a lugar nenhum. Não, eu quero ser como Cristo, como Ele. Aleluia.

mais profundo. Eu quero cavar mais profundo. Aleluia. Ore, dizendo, eu quero cavar mais profundo. Eu quero cavar mais profundo.

aleluia. Glória a Jesus, aleluia, aleluia. A minha alma está jubilando. Deus, aleluia. Nós cremos em algo impossível, Senhor. Nós cremos em algo sobrenatural. Eu sou feito do sobrenatural.

Aleluia. Oh, creia em algo sobrenatural. Creia em algo impossível. Creia em algo impossível. Creia em algo impossível. Algo impossível. Creia.

Nisto. Aleluia, aleluia. Seja espiritual, oh irmão, em nome de Jesus Cristo. Deus te abençoe de uma forma especial, irmão Timóteo. Deus te abençoe de uma forma especial.

Cristo, creia em algo sobrenatural. Vocês aí pelas igrejas, em todos os lugares, em casa, na rua, onde você estiver, creia em algo sobrenatural.

pode fazer o pâncreas funcionar, aquilo que foi detido pelo inimigo. Oh, Jesus, abençoa o Felipe, Senhor. Faça esse pâncreas funcionar.

nas escolas, nas faculdades, em todos os lugares. Deus, ajude, Senhor Jesus. Ó, Pai, abençoa cada um, Senhor, nos seus

como o cego Bartimeu, diz: Senhor, não passe de mim, tem misericórdia de mim. Glórias ao Senhor Jesus, não passe de mim, tem misericórdia de mim.

abençoe, tem um hino desse, abençoe, ó Deus, a bênção do Senhor, aleluia, ó, me deu vontade aquele hino, glorifique, glorifique.

vocês nas igrejas, em todo lugar, glorifique, glorifique. Não creia na palavra negativa do médico, por favor, não creia, é um pecado descrer, é um pecado. Se você for no médico, o coração não estiver batendo, e ele falar, não consegui, ele falou assim, o senhor errou, ele está batendo. Volte, volte de novo, volte de novo, volte de novo, volte de novo, até que ele fala, agora eu consegui. Aleluia, apenas creia. Não creia na palavra negativa do médico, creia na palavra do Senhor Jesus Cristo. Creia na palavra, como Ana creu na palavra do sacerdote. Ela recebeu, você viu o testemunho quarta-feira. Creia na palavra do sacerdote, quando ele está ungido pelo Espírito de Deus para trazer algo bom para sua alma, creia! É um pecado você descrer nisto. Glorifique, vai glorificando em nome de Jesus Cristo, aleluia.

Baixa só um pouquinho, eu quero dar um testemunho. Mas continua, continua na mesma nota aí. Continua, pode continuar tocando. Se você quiser cantar, a hora que der a hora aí, bem baixinho. Alguém estava... O Isaac. Estava orando para a esposa dele ter um filho. E o Espírito veio e falou para mim assim: fala para ele que ela vai engravidar em julho. Julho ou junho? Foi, o médico falou assim: ela engravidou no último dia do julho. No último dia. Ele não falha. Ele achou impossível. Mas aconteceu, ela está aí vivendo. Já tem mais de ano. A Sharon Rose. Ele não falha. Ele está ocupado conosco. Glorifique e creia. O profeta diz que o testemunho é bom para levar a pessoa a aumentar a fé. Então isso é para aumentar a sua fé. Não descreia. Descreia da palavra negativa do médico. Mas creia em Deus. Creia em Deus. Não importa quão impossível seja. Creia em Deus. Estamos vivendo num reino restaurado. Eu creio que a minha alma e aquele anjo do Senhor que visita está ocupado com essa noiva que crê neste ministério do último dia. E nós cremos e damos as nossas vidas por Ele. Vamos, glorifique.

0: Deus, graças a Deus por mais esta escola dominical. Amém. Quantos irmãos? 115. Vamos ouvir lá de Campinas.
1: Graças a Deus, somos abençoados. Que escola especial nós tivemos nesta manhã. Estamos vivendo num reino restaurado. Nós cremos, aleluia. 115 conexões pela internet. Deus abençoe a todos os irmãos. E lembrando que 15 para as 3 da tarde é o companheirismo e em seguida o culto da noite. Diga um ao outro, Deus te abençoe. Volte abençoado no nome do Senhor Jesus Cristo. Amém.

poderoso conquistador. Desde que ele rasgou o véu em dois, ei-lo, contemple-o em plenitude. O poderoso conquistador se levantou e disse: eu sou aquele que estava morto, estou vivo novamente e estou vivo para sempre, e tenho as chaves da morte e do inferno. Aleluia! Aquele que ouve as minhas palavras e crê naquele que me enviou tem vida eterna. Eu tenho as chaves da ressurreição, e eu ressuscitarei no último dia.

0: Amém. Boa tarde com Jesus. Deus continue abençoando a todos. Boa tarde com Jesus, irmão Felipe.
1: Boa tarde com Jesus, irmão William. E vamos se aproximando aqui, jovens da área da igreja. Vamos estar iniciando mais um companheirismo.

0: Amém. Boa tarde com Jesus. E se vocês desejarem marcar a escritura, se encontra na epístola do apóstolo Paulo aos Colossenses, capítulo 1, versículo 15 ao 29. O profeta de Deus usou essa escritura para pregar a mensagem que nós ouvimos durante a semana. Cristo é o mistério de Deus revelado.
1: Amém. Boa tarde com Jesus. Deus abençoe todos os irmãos aqui pela internet. Vamos cantar o hino Trabalhai e Orai.

0: tarde com Jesus. Estamos alegres, vamos ler a escritura. Convido aqui o irmão Paulo, como ele chama? Pedro, para ler para nós a escritura. Livro Colossenses, escritura que o profeta usou na mensagem. Cristo, mistério de Deus revelado, né? Colossenses capítulo 1, do 15 até o 29, é isso?
1: Mas do Deus invisível, o primogênito de toda a criação, porque nele foram criadas todas as coisas que há nos céus e na terra, visíveis e invisíveis, seja tronos, seja dominações, seja principados, seja potestades, tudo foi criado por ele e para ele. E ele é antes de todas as coisas, e todas as coisas subsistem por ele. E ele é a cabeça do corpo, e o princípio, treino dos mortos, para que em todo tenha a preeminência. Porque foi o agrado do Pai que toda a virtude nele habitasse, e que a fé com ele fez a paz. E que a fim por ele feita a paz pelo sangue da sua cruz por meio dele. De conciliações e consigo mesmo todas as coisas, quanto as que estão na terra, como as que estão nos céus. A voz também no que o trono, trinto, eres estranhos e inimigos, no entendimento pelas vossas obras, mas agora, contudo, foi reconciliou no corpo da sua carne, pela morte, para perante ele, foi se apresentar santo, irrepreensíveis e inculpáveis. Se na verdade permaneceste fundantos e firmes na fé, e não fois movertes da esperação do evangelho que tendes ouvido, o qual foi pregado a toda criatura que há de paz dos céus, e do qual eu, Paulo, estou sendo ministro. Regozijo-me agora o que padeço por vós, e na minha carne cumpro o resto das aflições de Cristo, pelo seu corpo, que é Cristo, da qual eu estou feito ministro, segundo a dispensação de Deus, que me foi concedida para convosco, para cumprir a palavra de Deus. O ministério que este oculta desde todos os séculos, em todas as gerações, e que agora foi manifestado aos seus santos, aos quais Deus quis fazer conhecer quais são as riquezas da glória deste ministério entre os gênios gentios, que é Deus em voz.

0: entre os gentios, que é Deus em flor, esperando a glória, a quem anunciamos a ti, estando a todo homem e ensinando e todo homem em toda a sabedoria, para que apresentamos todo homem perfeito em Jesus Cristo. E para isso também trabalhamos, compatindo segundo a sua eficácia que opera em ti, em mim, operosamente. Amém. Pai, nós obrigado por isso, verdade, maravilhosa, Pai. Que o Senhor pode vir, Pai, colocar a palavra que nós vamos ouvir aqui agora no nosso coração. Em nome de Jesus Cristo, amém.
1: Professor Monteiro, desde assentar. Pedro, seu nome é Pedro. Vimos o profeta falar de apóstolo Pedro, né? Teve a revelação, viveu com Jesus, mas não foi a presença física, foi a revelação, né? Mas alguns destaques desta mensagem, humilha-te, pastor, essa mensagem sempre teve, demos elas várias vezes, né? Essa mensagem sempre foi um guia para nós. Quando se falar de humilhar, eu queria destacar só o parágrafo 77, onde o profeta fala, sabe, as pessoas desejam poder, e realmente não sabem o que é poder. Está vendo? Elas realmente não sabem o que é, o que acompanha isso. O caminho para cima é para baixo, sempre. Se você quer poder, veja quão humilde você pode ser. Somente fuja de todos os pensamentos mundanos e humilha-se diante de Deus. E então você tem mais poder do que o homem que corre por todo edifício e faz muito barulho. Está vendo? Porque você foi capaz de conquistar a si mesmo e comprometer-se a Cristo. Você está vendo? Humilhar-se diante dele. Isso é verdadeiramente poder. Essa é uma grande lição, né? Poder é humilhar-se verdadeiramente diante de Deus. É saber que Deus é maior que todas as coisas. Aonde você for, aonde você for trabalhar. Lembro ali no aeroporto, primeiro dia de trabalho, o chefe fez um teste. Não tinha nenhum avião para atender, nada. Ele falou, olha, hoje nós não vamos atender avião não. Eu falei para vocês que nós ia atender avião, mas não vai não. Nós vamos lavar as frotas da empresa. E aí eu lembro como hoje todo mundo fugindo para cá, outros fugindo para lá, outros resmungando, outros falando que eu não vim aqui para lavar carro. Não vou lavar não. Foi sumiu para lá. Cada um para um lado. Eu falei, chefe, é o que tem para fazer hoje? Não, vamos fazer. É o que tem para fazer hoje, né? E aí juntamos nessa frota de carro e lavamos. Mas lá na frente eu fui descobrir que era um teste. E todos aqueles que correram do serviço não continuaram. Da turma, acho que foi só eu que continuei. E aí a gente viu o que é realmente poder, né? Conquistar a si mesmo. Conquistar a si mesmo na oração, conquistar a si mesmo em todos os sentidos, né? Amém.
2: Amém. Graças a Deus. Que mensagem tremenda, né? Essa mensagem humilde. Parece que cada vez que você ouve, ela fica nova, né? Como nós ouvimos esta manhã, a nossa fé é acrescentada, né? Mais um pouco. E aqui o irmão Brana falando aqui no parágrafo 42, o que me chamou a atenção, de passar

0: percebido. Muitas vezes nós estamos aqui na igreja, estamos ouvindo, mas muitas vezes nós deixamos passar, né? E o irmão Brana falando aqui, o Senhor Jesus estará vindo um dia destes, e sabe, eu penso que isso será tão repentino e tão dócil, que haverá 100 por 1 centésimo de 100% do mundo inteiro, nunca saberá quanto aquele rapto acontecer. Aí eu fui aqui no Google, vou dar uma pesquisada para ver, né, essa conta, e somando a população do mundo inteiro, isso daria 0,0001, quase uma pessoa no mundo inteiro que saberia que algo aconteceu nesse mundo inteiro. É a conta, quando eu fui fazer aqui, deu da população do mundo inteiro, né? Deu 0,001. Isso equivale como se fosse uma pessoa no mundo inteiro que ficasse sabendo que algo aconteceu neste mundo. Uma pessoa, pelo que ele me respondeu aqui. Olha como que é profundo, né, irmão Brana, falando aqui. Tão dócil, tão calmo, que uma pessoa neste mundo inteiro poderia saber o que aconteceu. Então, como que é passar despercebido, né? E muitas vezes, dentro da própria mensagem, né, pastor? Dentro da própria mensagem, ouvindo, mas às vezes não deixando aquela revelação descer, não vendo a coluna de fogo, como nós ouvimos. Às vezes nós estamos com a coluna de fogo na mão, estamos com o profeta, estamos com os milagres, mas é mais um pregador, ele é um profeta, eu creio, amém, mas não quer ir mais adiante, não quer ir mais a fundo, não quer ver, e de repente aquilo passa. E o que me marcou foi o que o profeta falou na mensagem, né, que nós ouvimos essa semana, que esta fita que hoje está te salvando, que hoje está te abrindo seus olhos, é aquela mesma fita que lá no dia do julgamento vai ser tocada, mas agora para julgar. Agora para mostrar. Se os seus olhos estavam fechados, quando eles se abrirem lá, vai ser tarde demais. Então isso ficou um alerta para mim. Não deixar passar despercebido as coisas que Deus tem feito hoje. A mensagem que Ele tem entregue hoje. Amém.
1: Amém. Boa tarde com Jesus. Boa mensagem. O irmão Brana nem pregou, né? Mas já deu uma profundidade tão grande. É uma mensagem tão curta, mas muita coisa que, se nós fôssemos destacar aqui, esse parágrafo 94, 95, isso deve ficar gravado nas tábuas dos nossos corações. Nunca permitir um espírito arrogante nos rodear. Amar a Deus e amar uns aos outros, e o profeta disse, e é difícil dizer o que ele fará. Mas aqui no 96 em diante, parte do 96, o irmão Brana falando do início, né, do ministério dele, e ele dizendo assim, ó, quando nós tínhamos a reunião de tenda bem do outro lado da rua, uma tenda que tinha um lugar para sentar cerca de, ó, 2.500 pessoas, ministros vinham de todo lugar e diziam, irmão, vem aqui um minuto. Eu era apenas um rapaz, como ó, apenas um moço novo. E eles diziam, como você mantém essas pessoas em um só acordo? Eles amam um ao outro, até que eu não tenho visto pessoas amarem uma a outra. Mas ele chegava por irmão Brana, né? Como você mantém esse grupo em comum acordo? É porque eles amam uns aos outros. E a gente vê nessas nossas reuniões especiais, confraternização, ajuntamento, e vê um chegando, e quando vai, dá saudade, né, irmão Francisco? Eu falo, fica mais um pouco, já é tarde. Mas é o amor uns pelos outros, como uma mulher diz, numa manhã fria, como um melado de sorgo. Quanto mais frio, mais grudados fica, pegado um ao outro. E uma mulher diz, eu desejaria que não houvesse nenhum caso de cura divina no nosso meio, mas que o amor reinasse entre os irmãos. O amor, irmão, é maior que todas as coisas. Nós vimos aí, cremos, né, como o Espírito Santo desceu no final dessa escola, falando, direcionando para aquela mãe e para todos nós, porque nós cremos, aquela criança, aquele coração irá bater. Se apenas nós tiver fé e crer, aquilo acontece. Se Deus colocou algo no coração, do sacerdote, então nós cremos. Mas maior do que tudo isso aí, profeta diz, ainda que não houvesse um caso como esse, ressurreição, cura divinada.
2: Parece que eu vi o médico falando assim, não, é porque estava batendo, é porque eu não consegui acertar.
1: Fez lembrar do testemunho do irmão Danilo, pastor?
2: Ser incrédulo, sabe? Até hoje eles explicam lá por que Sodoma e Gomorra, cientificamente, para não dizer que foi o juízo de Deus. E eles explicam o terremoto, como é que é, por que é. É a palavra de Deus, é Mateus 24. Então, o diabo, ele é especialista, que quando algo acontece, que é Deus, ele tenta explicar de uma forma teológica, lógica, para levar a pessoa a ter dúvida. Parece que eu vi isso assim, ó. Não, é porque, mas é Deus, a fé não se explica, é Deus, não creia nessas explicações do médico. Eu tô vendo um testemunho aqui, você vai estar aqui, irmã Leila, à tarde, à noite? À noite não? Então pode ler agora? Depois nós lemos um testemunho. O pastor Wesley lê. Você quer dar uma olhada aí? Eu não só comecei a ver. Muito bem. Então, parece que eu vi um médico falando, não, ele estava batendo porque eu não consegui e tal. Não. E aí a pessoa leva a ficar com dúvida, sabe? E essa é a missão dele. Tudo ele leva. Quando você recebe algo de Deus, não, isso aí é porque ia acontecer. Isso aí não é para levar você a não crer. Isso é uma tática que ele tem. É melhor você crer assim, foi Deus, e ser aquilo que eu estava falando que era, do que crer naquilo que eu estava falando que era, e porque tudo é Deus, então tudo é Deus, não. Tudo é Deus.
3: Amém, graças a Deus. Parágrafo 95, mensagem humilde, irmão Brana fala assim, acima de tudo, ame a Deus e amem um ao outro. E seja humilde com Deus e perto um do outro. E Deus abençoará isto. Agora olha aqui, ó. E é difícil dizer o que ele fará. Né? Se nós manter dessa forma, unidos, amando a Deus, amando um ao outro, é difícil dizer o que ele fará. Aí você, vivendo dessa forma, você olha para os seus problemas e fala, ficou tão pequenininho agora, né? Ficou tão insignificante. Esse Deus que criou os céus e a terra, te ajudando. É difícil você dizer o que ele fará por você. Aí no 76, o Mourão fala assim, ó. E Deus somente pode operar tal como nós lhe deixamos operar. Então abre a porta da fé, assim, do seu coração. Bem grande mesmo, deixa Deus entrar no seu coração. E Deus somente, ele só pode operar o tanto que você deixa ele operar, tá vendo? E há tantas coisas maravilhosas, e graças a Deus, né? Irmão Bruno fala, e há tantas coisas maravilhosas que eu, dizendo, aí você leva para a sua vida, graças a Deus. Vamos, irmão Francisco, pode, irmão Francisco, vem aqui falar um pequeno destaque aqui, irmão Francisco. E aí nós já vamos contar É irmão Edmar também, né? No jeito, irmão Edmar, só uma participação do irmão Francisco aqui, nós vamos lá para Campinas.
4: Para falar sobre o despercebido, para a obra de Deus é isso, né? Jesus, ele passou despercebido, João Batista. Por que que Jesus falou assim, ó? Se querem dar crédito, é esse o Elias que havia de vir. É porque não cria em João. A maneira de João, a maneira de se vestir, ele não foi na escola, ele foi com poucos anos para o deserto. Por isso Jesus disse isso. E, ó, se você quiser dar crédito, esse é o Elias que havia de vir. Quem tem ouvidos para ouvir, que o ouça. Era ele que era o Elias. Hoje, se quer dar crédito, esse era o Messias que tinha que vir. Se quer dar crédito, esse é o Elias de Malaquias 4, o Ilha Branca, que tinha que vir. Quem tem ouvido para ouvir, que o ouça. Essa foi uma advertência, porque passa despercebido mesmo.
3: Irmão Edmar, vamos lá de Campinas, participação do irmão Edmar. Boa tarde com Jesus.

0: ainda estamos sem o áudio do irmão Edmar. Vamos lá, parágrafo 86. Isto mesmo, cada peça na igreja deve trabalhar juntamente e você deve sustentar sua parte. Tá vendo? É um corpo. São todos juntos, trabalhando juntos. Eu dependo de você. Você depende do outro. O outro depende de você. Nós dependemos um do outro. De forma que nós vemos em que tempo nós estamos vivendo. É isso aí, irmão Francisco, acabou de falar. Deus falando aqui, às vezes ficamos despercebidos do que Deus está fazendo hoje. Pode ser que sejamos mais perto do que nós pensamos estar. Parágrafo 86. Irmão Edmar Bueno, Campinas.
1: Amém. Você está me ouvindo agora, irmão Levi?
0: Perfeitamente.
1: Amém. Boa tarde com Jesus. Deus abençoe a todos aí no sítio, todos que estão ouvindo pela internet. Meu parágrafo que gostaria de destacar, parágrafo 47, aonde o profeta nos diz, falando sobre o rapto, como ele acontecerá. E nesta manhã, o pastor Cleomar falando sobre aqueles que ficarem na grande tribulação, né? Parece que a gente pode entrar, né? Ver aquele sentimento que o profeta falou, né? Não, nós não queremos ficar aqui quando isso estiver acontecendo. E a pessoa que ouviu, né, que ouviu tudo isso que nós temos ouvido e não deu ouvidos a isso e chegou ali na grande tribulação. Agora, Deus está olhando para nós, os gentios, e nós temos visto e recebido a manifestação, a visitação de Deus aqui na terra. Então, nós estamos nesse tempo, mas vai chegar aquele tempo aonde Deus vai fechar, terminar conosco, os gentios, e vai se voltar para os judeus. Então, aqueles que não aceitaram, não, eles rejeitaram a visitação hoje de Deus aqui na terra, né? Como que eles vão ficar, né? Meu Deus, eu fiquei na grande tribulação, eu vi a visitação de Deus, eu vi a mensagem do dia, mas eu não entrei. Então, que tristeza, né? E o profeta, aqui nesse parágrafo 47, eu estava acompanhando aqui, todos nós acompanhando, ele fala assim, ó, só uma parte do parágrafo. Eu não quero estar aqui na tribulação, não. Deus, não permita que nenhum de nós jamais esteja aqui durante esse tempo. Porque aquele que é sujo, ainda é sujo. Aquele que é santo, ainda é santo. Aquele que é justo, ainda é justo. O cordeiro tinha saído com o seu livro da redenção e a noiva tem sido tirada. Aqueles que rejeitaram isso têm que passar por um período de tribulação, ambos judeus e gentios. Que tempo de tribulação! Eu não quero isso, amém? Nós não queremos isso, por isso nós aceitamos hoje a visitação de Deus na terra através da sua mensagem que está nos preparando para irmos no rapto. Amém? Deus abençoe.
0: Amém. Deus abençoe, irmão Edmar. Pastor.
2: Aparecido. Pastor Ezra, pastor Aparecido. Enquanto eles vêm aqui, eu vou... O parágrafo 94, agora... Certamente, depois de todos estes anos no campo e em volta, diferentes pessoas, eu deveria saber um bocadinho acerca de qual porta entrar. Olha essa advertência aqui, ó. E se você deseja ser bem sucedido com Deus, nunca permita que em qualquer ocasião um espírito arrogante lhe rodeie. Não permita nenhuma malícia entrar. Não importa o que alguém faça, se eles estão errados, você nunca desenvolva um complexo contra essa pessoa. Estão vendo? Você seja dócil e bondoso. Lembre-se, Deus lhe amou quando você estava em pecado. E se o Espírito de Deus está em você, você ama a outra pessoa quando ela está em erro. Estão vendo? Somente orem por eles e amem um ao outro. É uma tendência humana. Bem no finalzinho desta mensagem, Cristo é o mistério de Deus revelado. O profeta diz, amem um ao outro. Se ele estiver errado, ame. Não participa do erro dele, mas ame ele. Trate bem, seja dócil. É uma tendência da gente humana, quando alguém está no desvario, um espírito está errado, mas é uma tendência a gente se afastar daquela pessoa e levantar um complexo, olhar de travesso,

tendência, se às vezes alguém está num erro lá, entrou por um espírito errado, nem cumprimentar, passar de longe, olhar de rabo de olho, né, e fazendo um julgamento. Eu falo porque essa é uma tendência humana. E eu tenho mudado minhas atitudes. Quando a pessoa está errada, eu vou lá e cumprimento ele, seja bondoso com ele. Alguém que ver, pensa assim, ah, tá apoiando. Não estou apoiando. Eu estou apenas obedecendo o profeta. Não é assim? Porque, e se tiver oportunidade de falar, de falar com a pessoa, não entra por esse caminho. Não entra por esse caminho. Isso é o caminho do abismo. Dá a minha volta. Entra por outro caminho. Nós somos irmãos. Estamos rumando para o pôr do sol. A pessoa pode até te ignorar no momento. Mas se ele é um cristão mesmo, nascido de novo, ele vai pensar com essa palavra. Ele vai pensar assim, ele não passou por largo, ele não me ignorou, mas ele falou comigo e falou a verdade. Porque muitas pessoas pensam assim que ser bondoso com a pessoa que está errado, é apoiar o erro dele. Oh, parabéns, eu estou com você. Não, eu não estou com você, mas eu te amo. Eu não estou com você nesse erro, mas eu não te ignoro, eu não quero passar de longe, não quero porque você está errado. Não, eu quero te amar. E se Deus tirasse a mão de misericórdia de mim, eu entraria por esse caminho também, mas eu alcancei essa graça do Senhor e creio que você vai alcançar também. Isso é companheirismo. A pessoa vai, porque eu aprendi uma coisa, é melhor você ficar vermelho com a pessoa assim, 5 minutos, e você não deixar de ser bondoso, de ser dócil, de cumprimentar, mesmo a pessoa estiver errado, e não apoiar aquilo. E você for, se você tiver a oportunidade de ser sincero mesmo com a pessoa, mesmo que você fique vermelho, a pessoa fica vermelho, não goste, mais do que você ficar amarelo depois, a vida toda. É melhor avermelhar 5 minutos do que ficar amarelo a vida inteira, acuado por aquele espírito. Então o profeta disse, se você mostra amor com quem está errado, a tendência humana é quando vê uma pessoa errada ali, ó, você virar as costas ali, virar a cara. Eu quero demonstrar que não apoia aquilo e que vira. Você está errado. É o certo passando por errado. O certo era ele ser dócil, bondoso. Igual o irmão Brano, alguém tinha falado, acabado com ele. E ele falou para o irmão, ó, vamos ali no irmão tal. O irmão Brana, aí o irmão falou assim, pro irmão Brana, irmão Brana, que não acaba com o senhor, fala do senhor. Olha, que tem a ver isso? Tem nada a ver. Eu quero cumprimentá-lo. Quero cumprimentar. Ele sabe que ele fala de mim, gosta de mim, mas eu quero fazer a minha parte, que eu quero cumprimentar ele, quero mostrar docilidade para ele, quero mostrar bondade. O irmão Brana disse que os fariseus não gostavam de Jesus de jeito nenhum. Ficavam armando armadilha para ele. E ele não serviu eles? Não serviu? Jesus não serviu eles? Nós não somos discípulos de Jesus? Jesus disse, se vocês forem os meus discípulos, ame uns aos outros. Não é só quem está fazendo bem, não. Ele amou quem estava cravando cravo nas mãos dele, colocando coroa de espinho. Ele amou quem estava matando ele, diz, Pai, perdoa.

0: discípulos não sabem o que faz, não foi assim? Nós não somos seus discípulos? Vamos aprender isso. Oh, às vezes, eu sei que tem alguns que são errados. Errados, ministro. Às vezes, está errado. Você vai ver lá, eu cumprimento, caçando ele para cumprimentar. Oh, Deus te abençoe e tal. Ele pode até pensar, ele está comigo no meu erro. Se tiver oportunidade, eu falo assim, não entra nisso. Isso é um espírito errado. Não entra nisso, não. Nós estamos arrumando para o pôr do sol. Você pode fazer orar, ajudar. Se você não pode ajudar, não atrapalha. Não seja um que o irmão Brand diz que o diabo tem que ter alguém como alvo. Nessa mensagem, Cristo é o mistério de Deus revelado. Ele tem que levantar alguém, levantar como alvo. E aí os outros ficam do lado dele, do lado do diabo. Para ir contra alguma coisa de Deus, não seja, não faça isso. Não entra por esse caminho. E a pessoa vai lá pensar assim, olha, ele vem me cumprimentar, não passa de olho, é um diabo de olho, de longe. Não é assim que a gente faz? A tendência humana? Mas o profeta estava vindo de madrugada orar para cá e estava ouvindo essa mensagem. E bem no finalzinho dela, o irmão Brandi, não esteja com ele no erro, mas não deixe de amá-lo. Não esteja você com eu, com ele, mas não deixe de amá-lo. Não deixe de expressar que é ser dócil, bondoso e amá-lo mesmo ele errado. E não levante complexo contra a pessoa, porque ele está errado. Se o Espírito de Deus está em você, você ama ele quando ele está errado. E Jesus serviu os fariseus errado. E nós somos os seus discípulos. Então, quando vamos ser como Cristo, nós somos completamente diferentes. Jesus estava servindo lá. Eles, muita gente olhava assim, ah, Jesus está do lado deles. Então, você pode ver eu amando uma pessoa, servindo, indo cumprimentar e conversando com ele. Às vezes, eu estou dando um conselho para ele. Não vai pensar que eu estou com ele no erro. Mas eu quero expressar o que Jesus fez. Puder falar, puder aconselhar, puder ajudar, puder dizer, porque em nós está a palavra da reconciliação. Ele não deu o ministério, Paulo não fala do ministério da reconciliação? Já pensou alguém errado, você tentar e conseguir reconciliá-lo. Ah, isso é um grande ministério, não é? Enquanto outros se ajuntam para fermentá-lo, para entrar no provérbio de Salomão, que se quando aumentam os falatórios, aumenta, é um provérbio que fala, aumenta. Quando há maldizente, aumenta-se a fogueira. Aumenta. Gosta de aumentar. Vê uma coisinha ali, fumaçando ali. Ele entra com lenha. Se não houver lenha, não há fogo. Ele entra ali como lenha, queimando para aumentar. Deus me livre, misericórdia. Que ministério é esse? Mas eu tenho o ministério da reconciliação. De ajudar, de aconselhar, somos irmãos, estamos rumando para o pôr do sol, vamos ajudá-lo, vamos. Eu já fiz isso, e a pessoa olhar para mim e falar assim, eu estou com vergonha, e você cumprimentá-lo. E a pessoa dizer assim, eu estou com vergonha. Isso é bom. Isso é o ministério da reconciliação. Vamos lá.
1: A colocação que o pastor Clamar está fazendo é sacerdócio. O apóstolo São Pedro disse, vós sois a nação, a geração eleita, o sacerdócio real. Então, é sacerdócio. Humilhe-te, e eu creio que está ligado ao que disse Salomão. O princípio do temor de Deus é o princípio da sabedoria. Irmãos, nós estamos num tempo de não deixar passar por alto a sequência do que o Espírito Santo está fazendo. A mensagem do Desvelar de Deus, parágrafo 59, parte do parágrafo 59. Agora encontramos aqui, agora, desde Pentecostes, Deus não está operando no homem, ou atuando, agora ele está operando através do homem. Então, no, com, através, tem diferença. No homem, singular, o Senhor Jesus Cristo. O que ele retornou agora na manifestação do Filho do Homem. Operando no homem, mas agora através do homem, que aí já é o corpo de obreiro, de servos dele. Então, veja, não podemos deixar passar por alto isso, porque é uma coisa tremenda. A igreja não pode perder o passo, a ordem de sequência. Por exemplo, Jeová se revestiu daquele véu humano. O profeta fala, ele estava com uma máscara humana. Então, ele se revestiu de humano. Ele veio de Jeová para humano. Agora, aqui no parágrafo 68. Observe agora. Ele veio primeiro como profeta. E eles o crucificaram. Os seus lhe crucificaram. Ele veio como filho do homem. Então, depois, o Espírito Santo veio, ele era o Filho de Deus. Deus é o Espírito. Agora, primeiro, Filho do Homem, Filho de Deus, Filho de Davi do milênio. Conforme a Bíblia explica, o irmão Bruno explica, a Bíblia mostra isso. Mas agora aqui, isso aqui nós precisamos não deixar passar por alto. Porque como filho de Deus, por que esse ofício, filho de Deus? Porque ele veio e trouxe o novo nascimento para um povo, para um povo. Veja, o irmão Bruno fala na mensagem Israel e a igreja, a primeira parte, que ele, aquela semente, Deus, vem através de Abraão, os patriarcas, sucessivamente, mas quando chegou no Senhor Jesus Cristo, foi a porta para ele entrar no ser humano. O Senhor Jesus Cristo foi a porta para Deus entrar no ser humano. Então, de Pentecostes para cá, ele é filho de Deus. Por quê? Porque ele passou para outro véu. Aquele véu que nele habita corpo, quer dizer, aquele espírito que habita naquele véu corporalmente, a plenitude da divindade do Senhor Jesus Cristo, agora aquele espírito vem no outro véu. Por isso, todos nós, irmãos, nascidos de novo, somos filhos de Deus. Então, esse segundo ofício dele, filho de Deus, porque ele entrou no ser humano. Ao entrar no ser humano, fez a igreja filho de Deus. Então, veja aqui. Deus é Espírito. Ele era o Espírito Santo, filho de Deus. Ele viveu através das eras da igreja como filho de Deus. Através das eras. Por quê? Porque ele está em nós. Se nós... O mundo está vendo nós como uma igreja. Mais uma igreja. Por quê? É como aquele caso que Billy Graham estava sentado com a mão branca e não viu. Os gregos viram falar sobre o poder de Deus, eles ainda que estudiosos, pessoas cultas e coisas, só que eles eram cheios de superstição, filosofia, essas coisas que não tem sentido. Mas eles viram que existia um poder que entre eles não tinha, e aqui eles ficaram agitados. Só que eles vieram e viram um homem. Viram um homem, porque Deus estava num véu e eles não puderam ver Deus. Então agora o mundo está vendo nós como a igreja, mas a noiva não está vendo a si como a igreja. Nós somos filhos e filhas de Deus.
0: Senhor, continue nos abençoando. A mensagem humilha-te, o parágrafo 82... os irmãos já destacaram esse assunto, né? Mas o profeta diz assim, ó: e eu tenho sempre descoberto que o homem que se humilha é o homem que Deus exalta. Quando você toma uma pessoa com o seu peito inchado e sabe tudo, e você não pode lhe dizer nada, e ele é arrogante, bem, essa é a pessoa que nunca chega a lugar nenhum. Porém, tome aquela pessoa que se humilha e anda docilmente. Então, essa é a pessoa, o homem que Deus exalta. Ainda aqui no Pão Diário que o pastor leu hoje, de terça-feira, parte B dele aqui. Permita-me dizer isto hoje à noite. Como eu estava falando aqui do paletózinho dele, né? Esfarrapado. Permita-me dizer-lhes isto hoje à noite. Posso não estar usando aquele velho paletó esfarrapado, mas o mesmo Deus que estava lá aquela noite está aqui nesta noite para fazer a mesma coisa. Ele é o mesmo ontem, hoje e eternamente. A única maneira de você, alguma vez, poder receber dividendos de qualquer coisa de Deus... receber dividendos de Deus é bom, hein? A única maneira de você alguma vez poder receber dividendos de qualquer coisa de Deus, tem que ter fé nisso, abordar corretamente, crer. Essa é a razão pela qual eles estavam sendo curados, porque estavam vindo com a atitude mental correta, crendo que a verdade estava lá e que se pudessem chegar perto, eles seriam curados. E Deus estava confirmando sua palavra para com eles. Amém. Amém. Vamos ver os jovens. Vamos começar por aqui? Vamos ver. Começar por aqui. Cadê os jovens? Cadê os jovens? Vamos lá, começa com Elias. Vamos, Elias. Olha, você não casa, você é jovem. Você não casa. Vamos começar. Campinas, vamos ver as igrejas. Pouso Alegre vai cantar daqui a pouco, né? Pouso Alegre está aqui hoje. Esther, Ana Maria Fernanda, Ana Luísa. Vamos aí. Vamos, tem aí em Campinas? Não? Vamos aí então. Que lugar que é esse aí? Medina. Muito bem. Vamos aí, Medina, vamos lá. Isso.
2: Boa tarde com Jesus.
0: Amém.
2: Só um minutinho.
0: Isso. Pode ajeitar aí, Pedro.
2: O meu destaque está no parágrafo 41. 41 e 42. Se houver alguma coisa que alguém tenha feito errado, ore por ele. E não ore de maneira egoísta, que diz: eu sei que é o meu dever, eu tenho de orar por esse irmão. Leve-o para o seu coração, bem no fundo, por essa irmã, e simplesmente fale e seja bem dócil. E antes de mais nada, você os encontra exatamente de volta no culto novamente. Está vendo? Porque, afinal de contas, nós estamos rumando para o pôr do sol. 42. O Senhor Jesus estará vindo um dia destes. E, sabe, eu penso que isto será tão repentino e tão dócil que haverá 100 por um centésimo de 100% do mundo inteiro nunca saberá quando aquele rapto acontecer. Somente se irá tão quietamente que ninguém saberia de nada acerca disso. Está vendo? Vou ler também o destaque da irmã Isabel, que está no parágrafo 93. Ainda que eu entendesse todos os mistérios de Deus, está vendo? E ainda que todavia eu pudesse entender e não tivesse caridade, eu nada sou. Está vendo? Ainda eu não cheguei em parte nenhuma. Está vendo? A coisa importante é amar a Deus e se humilhar com isso.
3: Boa tarde com Jesus, irmãos. O parágrafo do qual farei a leitura se encontra no número 77. Sabe, as pessoas desejam poder e realmente não sabem o que é poder. Está vendo? Elas realmente não sabem o que acompanha isso. O caminho para cima é para baixo, sempre. Se você quer poder, veja quão humilde você pode ser. Somente fuja de todos os pensamentos mundanos e humilhe-se diante de Deus. E então você tem mais poder do que o homem que corre por todo edifício e faz muito barulho. Está vendo? Porque você foi capaz de conquistar a si mesmo e comprometer-se a Cristo. Você está vendo? Humilhar-se diante dele. Isso é verdadeiramente poder. Obrigado.
2: Boa tarde, com Jesus. Meu destaque está no parágrafo 103. Olhe para Jesus, simplesmente cheio de amor. Está vendo? Ele era Deus manifestado. Ele, Deus expressou-se através dele. Não é de admirar que milagres e coisas aconteceram. A sua vida humilde e vida consagrada. Vir de ser Deus, para ser um homem aqui sobre a terra, para expressar Deus através de si mesmo. É isso o que o tornou o que ele era. Eu sempre tenho dito, o que tornou Jesus Deus, para mim, foi a maneira que ele humilhou a si mesmo. Ele era tão grande e ainda pôde ser tão pequeno. Amém.
0: Amém. Muito bem, irmão Miguel e também irmão Pedro. E o visitante, ó. Vamos batizar esse visitante aí, amigo do irmão Pedro. Fala nisso, irmão Moília, irmão Edmar. Eu quero que o irmão Pedro dê uma palestra um dia no companheirismo dos jovens. Contar a vida dele na faculdade. Um jovem muito esforçado, viu? E o Pedro, esse é o amigo dele, muito esforçado. Ele estuda para direito. Ele contou a vida dele. Mais de 200 quilômetros por dia para ir, para voltar, muito esforçado. Sai 2 horas da tarde, parece, da casa dele, para chegar à noite para fazer faculdade, voltar, chega por volta de 1 hora, ele vai ouvindo a mensagem, volta ouvindo. E eu queria, final do ano eles vão estar aqui, né? Final do ano eles vão vir fazer um. E muito esforçado nos cultos. O Pedro é uma benção, ele é primo do irmão William, é uma benção mesmo, um rapaz de futuro, viu? Esses rapazes assim, ó, esforçado, dedicado, as moças já ficam de olho, né, irmão? Né? É raridade. Como também os rapazes ficam de olho nas moças dedicadas, né? Não é assim? Normalmente, né? Se eu fosse jovem, que pretende um futuro, igual o irmão Brana fala, quem vai ser a mãe dos seus filhos, quem vai ser o pai dos seus filhos, vai querer um. É normal isso aí, não tá fora do normal, não. O rapaz já fica de olho, né? Não é? E a moça também fica de olho, não é assim? Não tá fora do. Certo, moças? Estão comigo? Tá, elas balançaram a cabeça aqui, tá. Muito bem. Então alguém está de olho em vocês, hein? É, vamos lá, João Otávio. E alguém está de olho em vocês também. Vamos lá, João Otávio.
4: O meu destaque, ele está aqui no parágrafo 82. E eu sempre tenho descoberto que o homem que se humilha é o homem que Deus exalta. Quando você toma uma pessoa com seu peito inchado e sabe tudo, você não pode dizer nada e ele é arrogante. E bem, essa pessoa que nunca chega a lugar nenhum. Porém, tome aquela pessoa que se humilha e anda docilmente. Amém.
0: Amém, muito bem. Muito bem. Vamos lá, agora. Vamos lá, Elias. E as moças, dá o destaque aí pro rapaz.
5: Meu destaque é o parágrafo 77. Sabe, as pessoas desejam poder e realmente não sabem o que é poder. Está vendo? Elas realmente não sabem o que acompanha isso. O caminho para cima é para baixo sempre. Se você quer poder, veja quão humilde você pode ser. Somente fuja de todos os pensamentos mundanos e humilhe-se diante de Deus. Então você tem mais poder do que o homem que corre por todo edifício e faz muito barulho. Está vendo? Porque você foi capaz de conquistar a si mesmo e comprometer-se a Cristo. Você está vendo? Humilhar-se diante dele. Isto é verdadeiramente poder.
0: Amém. Tem mais, Isaac? Vamos ouvir o hino. Antes do hino, dá para ler o testemunho? Vamos, aí depois, pode ficar aí. Já. Tem mais algum destaque aí? Alguma igreja, algum lugar? Não, né? Todos deram. Vamos ouvir o testemunho, então.
6: Agradecimento e testemunho de cura da irmã Leila Claret. Agradeço ao Senhor Jesus pela cura de um aneurisma cerebral. No início do ano, procurei um médico neurologista por estar tendo dores de cabeça muito frequentes. O médico solicitou uma ressonância magnética e foi constatado um aneurisma que não tinha nada a ver com as dores de cabeça. O médico disse que eu teria que passar por um procedimento que é um cateterismo cerebral e me encaminhou para outro neurologista, que é cirurgião. Passei neste segundo e ele falou a mesma coisa, mas eu não quis fazer o procedimento. Não estava sentindo que era para fazer e o médico pediu então que eu voltasse em 6 meses, com um novo exame para ver se o aneurisma havia aumentado ou não. Neste período, eu fiquei em oração, minha família também. Pedi oração ao pastor Cleomar por 2 vezes. Estava bem nervosa e com medo de fazer o procedimento. No último domingo que estive em Campinas, o pastor Cleomar estava orando por cura e disse na oração que eu poderia ser curada se eu cresse. Fui embora crendo que estava curada e fui fazer o novo exame. E ao entrar na máquina de ressonância magnética, ela funcionava uns 2 ou 3 minutos e parava. A enfermeira tentou umas 5 vezes e não funcionou. Ela pediu para eu esperar na sala de espera, que eles iriam ver o que estava acontecendo com a máquina. Chamaram outra pessoa e a máquina funcionou normalmente. Neste tempo que fiquei esperando, minha irmã Ana Maria tinha ido comigo e me disse para eu ler o Pão Diário. Eu li e o irmão Brano estava falando de cura, sobre o grande talão de cheques que temos que preencher apenas para receber a cura. Me chamaram novamente para fazer o exame e eu fui confiando, porque tinha recebido mais um sinal da minha cura. Deitei na máquina e nada, ela não funcionava de novo. Eu pedi a Deus que a máquina funcionasse e fiquei em oração dizendo, Senhor, eu aceito e agradeço pela minha cura. E eu fiquei ali imóvel para não dar nada de errado. No meio do exame, a enfermeira me disse que eu não podia mexer a cabeça, porque dava interferência, mas eu não havia mexido. Estava imóvel completamente para o exame dar certo. Creio que a interferência naquele momento não foi minha, mas de Deus. Terminei o exame, fui embora, contei em casa, contei também para uma tia minha que havia, o que havia acontecido, e ela ainda me disse que eu precisava dar o meu testemunho na igreja, sendo que ela não estava na igreja há um tempo. E eu disse que com certeza eu daria. Recebi o resultado do exame para levar ao médico e levei até um susto porque o problema estava lá, no laudo. Fiquei muito triste por não ter tido fé para ser curada. Só pensava nisso. Fui no médico levar o exame, um terceiro médico mais experiente, e ele olhou os laudos, o primeiro, o segundo, olhou as imagens, guardou de lado o primeiro laudo e as imagens e o segundo laudo e disse que olhar o último exame de novo antes de me falar qualquer coisa, porque ele só faz isso na vida, então ele não podia me falar nada errado. Olhou de novo e disse que as imagens não estavam acusando o aneurisma, que o laudo havia saído errado. E eu comecei a chorar e a Ana Maria, que estava comigo, também começou a chorar. E eu disse ao médico que estava pedindo a Deus pela minha cura. E ele ainda disse que minhas dores de cabeça também vão melhorar, embora nem foi descoberto os motivos das dores. Agradeço ao pastor Cleomar pela sua família e minha família, pelas orações, ao Senhor Jesus pela minha cura. Irmã Leila Clare. Amém.
7: Somente crer, somente crer, somente crer. Vamos ficar de pé.

nós somente crer, a coisa acontece. Eu sabia, irmã, que Deus ia fazer esse milagre. Eu sabia. Eu estava orando, eu sei que isso é para a glória de Deus. Toda doença é uma bênção. Uma bênção de Deus. É uma bênção de Deus, irmão Branco, que a doença é uma bênção de Deus para Deus manifestar o seu atributo de curador. Ele quer manifestar. E é tão bom, né? Graças a Deus, eu fui curado. E que cada um agir dessa forma, irmão, não... O profeta disse, pode ser o câncer, pode ser o que for, atravessa o Jordão, entra lá do outro lado, diz que é a doença. Jesus já andou lá em Jerusalém, carregando aquela coroa, aquela cruz pesada, com aquela coroa de espinho, sangrando. Ali ele estava me curando. E eu aceito, Senhor. O Senhor vai brotar milhões da terra. E isso aqui é um penhor daquilo que eu creio, numa totalidade de milhões brotarão do pó da terra, sairão num corpo glorificado. E essa troca de veia, de coração, seja lá o que for, é nada perante essa grandeza. Eu creio em Jesus. De repente, a máquina estragou. É, porque saiu o laudo errado. Nazimar não tem nada e o laudo saiu errado. Você não tem nada. Louvado seja o nome de Jesus Cristo. Isso é para a glória do nome de Jesus Cristo. O profeta diz, eu nunca vi isso falhar. Eu também nunca vi isso falhar. Se a pessoa levar para dentro do coração e agir despreocupadamente e ter o resultado da fé, não falha. O resultado da incredulidade é a preocupação, é ficar perdendo sono, é ficar maquinando aquilo, oh meu Deus, isso é um resultado da incredulidade. Mas quando você leva aquilo para dentro da sua alma, dentro do seu coração, e confessa todo dia, em nome de Jesus Cristo, eu estou curado, glória a Deus, aleluia. E quando o diabo vem na mente para preocupar, você vai de Satanás, eu estou curado, faça dos seus pensamentos o Senhor Jesus Cristo, o centro dos seus pensamentos. Direciona os nossos pensamentos no Calvário, no sangue, na cruz, na cura. E ali não tem doença que fica. Testemunho lindo, né? Não é lindo? Vamos dar glória a Deus, aleluia. Irmão Brandes, que eles venceram pela palavra, pela sua palavra e pelo testemunho que deram. Testemunho aumenta a fé de outros. A senhora aumentou a fé de outros, irmã. A sua fé aumentou a fé de outros. Amém. Agora canta em louvor a Jesus. Amém.

esperando o testemunho da senhora, irmã. Não é possível, gente. Pode ir tocando aí. Quando uma pessoa não é curada, eu fico pensando, mas não é possível, eu não acredito nisso. Eu duvido das dúvidas, sabe? Eu tô mais pra lá do que pra cá, sabe? E quando a pessoa fala assim, não, eu tô duvidando disso, não é possível. Por que que não aconteceu? Não é possível, não tô acreditando. Muita gente tá do lado, assim, que... Eu não acredito, e eu tô do lado assim, por que que não aconteceu? E se crer, irmão, acontece. Jesus já fez isso lá no Calvário. O profeta diz, esse é o dom da cura divina, é crer na cura divina. Eu tenho o dom, você também tem o dom, nós temos o dom, porque nós cremos, não cremos? Então ele deu uns para dons de cura, que é crer na cura, o profeta diz. E nós cremos, e o profeta diz que muitos oram esperando ser curado. Tem três tipos de oração. Uns oram, todo mundo ora assim, esperando ser curado. Outros oram crendo que já foi curado. E outro ora crendo na revelação divina. Isso já foi feito no Calvário. Aceita, irmã. Aceita isso, essa obra consumada da cruz. E segura nisso. E nós vamos ver o resultado e dar testemunho para glorificar o nome do Senhor Jesus. Amém.

0: Professor Meister, Ana Maria, Ana Maria Fernanda e Ana Luzia. Muito bem, esse testemunho, eu queria que colocasse ele, colocar essa gravação lá no dia da ceia em Pouso Alegre, e depois deixar assim para todo mundo ver. Isso aumenta a fé de outros e Jesus é glorificado. Ele ama isso. Muito bem. Agora vamos às perguntas dentro da mensagem Cristo é o mistério. Olha que palavra linda, né? Cristo é o mistério de Deus revelado. Vamos iniciar então a primeira pergunta. Não vamos errar nenhuma. Vamos acertar todas. Sabemos que nesta última era somos privilegiados por termos a revelação da Bíblia inteira. Portanto, como foi mencionado nesta mensagem, o que o profeta diz ser a revelação da Bíblia inteira?
1: Número 1, é a revelação do mistério de Deus em Cristo. Número 2, é a vivificação do mistério de Deus em Cristo. Número 4, é a restauração do mistério de Deus em Cristo. Ou número 4, é a revelação do mistério de Deus em Cristo.
0: Repete, você falou do 4 duas vezes? Não.
1: Número 1, é a vindicação do mistério de Deus em Cristo, número 1. Número 2, é a vivificação do mistério de Deus em Cristo. Número 3, é a restauração do mistério de Deus em Cristo. Ou número 4, é a revelação do mistério de Deus em Cristo.
0: Muito bem, já sei, vai. Levanta as mãos. A resposta é onde? Levanta as mãos, vamos ver. Vai, levanta as mãos. Pra gente saber. Vamos lá, pastor. Vamos ver as igrejas. As igrejas. Todas juntas. Você está vendo aí? Eu acho. Ah, vamos lá. Pouso Alegre. Todos acertou. Unânime. Todos acertaram. Vamos. Campinas. Também. Unânimes. Vamos dizer todos juntos? É a revelação do mistério de Deus em Cristo. Dar glória a Deus e aleluia. Muito bom. Ele o tem mostrado ou revelado em cada... Ele o tem mostrado ou revelado em cada tipo que está na Bíblia. Portanto, a Bíblia inteira é a revelação do mistério de Deus em Cristo. Glória a Deus. Que maravilha, viu? Que maravilha ter essa revelação. Com base nas alternativas abaixo, porque o profeta menciona que deveríamos ser identificados com ele? E como o profeta relata nesta mensagem que deveríamos ser identificados com ele?
2: Número 1, porque ele nos perdoou e a forma de nos identificarmos com ele é através de seus atributos. Número 2, porque ele nos elegeu e a forma de nos identificarmos com Ele é o elegendo aos outros. Número 3, porque Ele se tem identificado conosco e a forma de nos identificarmos com Ele é por viver para Ele. Ou número 4, porque Ele nos predestinou e devemos ser gratos e também ir à procura de outras predestinações.
0: Vamos lá, levanta as mãos. Vai, levanta. Vamos ver as igrejas. Pouso Alegre, J1, né, João? Anderson, 4, 3, Isabel, 3, os outros, 1, não, o Miguel, 2, 3, né? Vamos ver Campinas. 3. Vamos ver aqui. Então tem 2. 1. 2, 1 e 3. Vamos ver. Qual que está ganhando aí? 3. Vamos dizer, olha, tá tão fácil. Vamos dizer todos juntos? Então, ó, Gravataí, 3. Medina, a Isabel, só, né? E o Miguel, 3. É, né? O Pedro também? 3 também? É, e 3. Então vamos dizer todos juntos? Porque Ele se tem identificado conosco e a forma de nos identificarmos com Ele é por viver para Ele. Dar glória a Deus e aleluia. Graças a Deus. Que coisa maravilhosa. Deveríamos ser identificados nós mesmos com Ele, porque Ele se tem identificado conosco. Nós deveríamos ser identificados com Ele. Como? Por viver para Ele não somente uma confissão, mas viver para Ele. Glória a Jesus, aleluia. Número 3. Que coisa abençoada, viu? Ó, vimos que no decorrer das eras sempre existiram vários crentes que, após a partida do mensageiro de cada era, se denominaram. Porém, qual é a única maneira pela qual o profeta fala que você pode realmente ser um cristão?
3: Número 1, é aceitando a revelação do trinitarismo. Trinitaricíssimo. Número 2, é através de uma experiência. Número 3, é através de uma revelação batismal. Número 4, é por Cristo se identificar em você.
0: Vamos lá, levanta as mãos.

0: nuestras iglesias. Unánime. Vamos dizer todos. Campinas também, né? Também. Vamos dizer todos juntos. Por Cristo se identificar em você. Dar glória a Deus, aleluia. Muito bom. Porém, a única maneira pela qual você pode realmente ser um cristão é por Cristo se identificar em você. Como nós temos um ferrão aí, eu espero que todos na fita entendam isto também. Cristo identificar em você, graças a Deus, lá na escola, na faculdade. Olha, aquela moça é diferente, aquele rapaz é diferente, ele é dócil, ele é bondoso, ele é diferente. É Cristo identificando em você. Você viu aí, quando você lê a Bíblia, você quer ser como Jesus Cristo. Você quer ser como Ele, você quer ser bondoso, andar como Ele, falar como Ele, viver como Ele. Você quer ser como Ele, viver tudo como Ele. Vamos lá? Vamos prosseguir. Tá bom, viu? É bom demais esses companheirismos. Ó, sabemos que tem uma diferença entre crente e um cristão, cujo também a palavra cristão tem um grande significado. Porém, qual é o correto significado da palavra cristão, cujo profeta nos fala nas alternativas abaixo?
1: Número 1, semelhante a Cristo. Número 2, sofre como Cristo. Número 3, manso e suave como Cristo. Ou número 4, viver como Cristo.
0: Vamos lá, levanta as mãos. Esther levantou. Vai. Muito bem. Vamos lá? Vamos ver as igrejas.

0: maioria está um. Você levanta aqui. Tá. Não solta agora, não. A maioria está um. Levanta as mãos aí, todo mundo, só para me ver. A maioria está um. Quem parece que ouviu alguém levantando quatro aí? Quem? Não, não tem medo, não. Solta só as perguntas aí para mim ver de novo. Não, não solta a resposta, não. Só as perguntas. Irmão, meu coração está até batendo forte. Quem levantou quatro aí? Uma minoria. Um, seis, dois, né? Seis, dois. Você ficou na dúvida? Quatro e um? Olha, eu acho que todo mundo errou, viu? É incrível que pareça, mas não é possível que eu estou errado. Mas é a quatro. Não solta, não. É a maioria. Hã? Hã? Não, não. Para aí. Não é possível. É porque as duas estão parecidas demais da conta. Ser semelhante como viver como Cristo. Viver. Peraí, deixa eu. Mas não pode errar, para aí. Sabemos que tem uma diferença entre crente e um cristão, cujo também a palavra cristão tem um grande significado. Porém, qual é o correto significado da palavra cristão, cujo profeta nos fala nas alternativas abaixo? Semelhante a Cristo, viver como Cristo. Qual que é as duas, vai? É um ou quatro? Você tem certeza? Quem está levantando quatro aí? A maioria está o quê? Vamos ver as igrejas, a maioria. Todo mundo? Vamos então, vamos soltar um aí. Vamos dizer juntos? O que é mesmo? Semelhante a Cristo. Mas quando Cristo está identificado em você, identificado a si mesmo, então você é semelhante a Cristo. O qual a palavra cristão significa ser semelhante a Cristo. Aí está a sua identificação correta. Semelhante a Cristo. Parece que vocês erram, hein? Mas... Vamos lá, quinta pergunta. Conforme vimos a mensagem, Deus desejou a se revelar às pessoas, porém vimos que ele não poderia fazer isso como um grande Deus Jeová, portanto que o profeta menciona que o Deus Jeová cobria.
1: Número 1, a expiação do sangue. Número 2, toda a plenitude dos séculos. Número 3, todo o universo em plenitude. Ou número 4, todo o espaço, o tempo e a eternidade.
0: Vamos lá. Tá colando aí atrás, né? Ah, tá lendo as opções. Oh, tem essa facilidade, sai as opções em todo celular. Ah, entendi. Inteligente, hein? Muito bem, eu achei que ia estar lá pesquisando a mensagem. Muito bem. Vamos lá, levanta as mãos aí. Muito bem. Muito bem. Vai, não vai levantar as mãos? Ó, vamos ver as igrejas.

0: 3. Baixa mais, Pedro. É 3, é. Muito bem, vamos lá. É, aqui. Ah, eu sabia que muita gente ia errar. Esther, você errou. Vamos dizer todos juntos. Todo espaço, tempo e a eternidade. Número 4. Dar glória a Deus, aleluia. Glória a Deus, aleluia. A primeira coisa foi que Deus desejou se revelar às pessoas. Ele não o poderia fazer como um grande Deus Jeová que cobria todo o espaço, tempo e eternidade. Ele não poderia, ele é grande demais para alguma vez ser revelado às pessoas, porque seria demais de misterioso. E ele olhava e tudo era imundo, meu Deus. Senhor Jesus, vamos lá, número 6, vimos que a mensagem nos traz grandes lições e revelações, pois ela é Deus, o Espírito Santo, em forma de letras, portanto, o que o profeta menciona ser a vida de Cristo em você, ou seja, como ela foi injetada.
1: Número 1. Pela própria escolha predestinada que foi injetada em você. Número 2, pela própria chamada divinal vivendo em sua vida. Número 3, pela própria redenção vindicada, elegida através de você. Ou número 4, pelo próprio Espírito Santo vivendo a sua vida através de você.
0: Vamos lá, levanta as mãos. Oh. Ali, ó. Glória a Deus. Vamos lá, levanta as mãos aí. Aí todo mundo ficou quieto. Vai, levanta. Vai, vai, irmão Samuel. Vamos ver as igrejas. Vamos dizer todos juntos? Pelo próprio Espírito Santo vivendo a sua vida através de você. Dar glória a Deus e aleluia. Coisa boa. Graças a Deus. Você simplesmente não pode fugir disto. É a vida de Cristo em você que foi injetada em você. Pelo próprio Espírito Santo vivendo a sua vida através de você. Amém. Vimos que hoje existem muitos PhDs, LLLDs e demais títulos que tentam conhecer cada vez mais a Deus. Mais a Deus. Porém, pelo que o profeta nos menciona que Deus é conhecido?
2: Número 1. Pela unicidade que foi originada desde antes de o mundo ser criado. Número 2, pela simplicidade com a qual ele veio a todos os que o esperavam. Número 3, pela simplicidade da revelação de Jesus Cristo para a pessoa mais iletrada. Número 4, pela simplicidade da revelação e da predestinação de Jesus Cristo.
0: Vamos lá? Levanta as mãos. Vamos ver as igrejas. Vamos lá, vamos ver aí, levanta aí, pastor Aparecido, pastor. Vamos ver as igrejas.

0: Medina. É três, é? Pedro, quatro. Isabel, três. Miguel, três. Vamos lá, vamos ver. Vamos ver. Vamos lá, levanta a mão. Vamos. O irmão, irmão Miguel, o irmão Daniel, você pregou isso? Quem ouviu a pregação do irmão Daniel, pregou isso ontem? Olá. Levanta a mão. Deixa eu ver aí de novo. Deixa eu ver. Vai, levanta as mãos aí. Campinas, deixa eu ver. Deixa eu ver aí de novo. Pois é, não solta não. Deixa eu ver só as perguntas de novo. Pouso Alegre, o que que tá? Vamos ver aqui também. Vamos ver, porque... Tá dois. Deixa eu ver. Pois é, só vai, levanta a mão aí, porque eu tô encabulado que você pregou isso e você tá levantando errado. Eu tô em dúvida agora. Você pregou isso e tá levantando o dedo errado. Mas se o pregador tá levantando o dedo errado, e nós? Não é possível, será que eu tô doido? Levanta a mão de novo, irmão Daniel. Não é possível, agora você acertou. Vamos lá. Levanta as mãos aí, ó. Ó, vamos dizer todos juntos. Pela simplicidade da revelação de Jesus Cristo para a pessoa mais iletrada. Dar glória a Deus. Você estava errado, você estava errando, rapaz. Você queria errar junto, né? Eu falei, não é possível, ele pregou isso e ele está errando. Deus é conhecido pela simplicidade de revelação de Jesus Cristo para a pessoa mais iletrada, vem? Não a sua teologia, é uma revelação de Jesus Cristo sobre esta pedra edificarei a minha igreja. É pela revelação da pessoa mais iletrada. Minha avó, minha mãe mal sabia ler e Deus revelou de uma forma, a revelação é incrível. Tem que é doutor, grau e grau, e o outro lá não sabe ler, não sabe escrever, não sabe nada, revelado. Deus revela, não sabe lembrar da irmã Terezinha, né, lá de Orofina. Foi revelada de um jeito, sabia nada, parece que não sabia ler, né? Sabia nada, Deus revelou para ela assim. É incrível isso aí. E às vezes o grau, o homem lá e Deus não revela para ele, ele fica lá com dificuldade. Não sabe o beabá. Então é a revelação para a pessoa mais iletrada. Vamos lá, vamos à outra pergunta? Número 8. Vimos mais adiante na mensagem que o profeta cita aquela passagem que diz: ide por todo mundo e pregai o evangelho. Porém, em outras palavras, o que o profeta nos diz que estava sendo dito?
1: Número 1, pregai o evangelho e esses sinais o seguirão. Número 2, sede meus imitadores, estes sinais o seguirão. Número 3, demonstrai o poder e esses sinais o seguirão. Ou número 4, vigiai e orai e esses sinais o seguirão.
0: Muito boa, vamos lá. Levanta as mãos.

0: Salve as igrejas. Gravataí 1, Pouso Alegre 1, Medina 1, Campinas 1, e aqui também, aqui, eu sabia que vocês iam errar, praticamente quase. Vocês me deixaram em dúvida, mas só abre de novo aí, Só abre de novo aí, não solta a pergunta não. Sim, Mauri erraram. Vamos dizer todos juntos, é a três. Demonstrai o poder e estes sinais os seguirão. A glória a Deus, aleluia. Mamei até as pernas agora. Glória a Deus, eu sabia que era três. Ai, veja, aí está o evangelho, estão vendo? Jesus disse, ide por todo mundo, pregai o evangelho. Não disse, ide ensinar. Ele disse, ide pregai. Em outras palavras, demonstrai o poder e estes sinais do seguirão. Demonstra o poder, eu creio, Senhor. E quando você demonstra o poder e tal, os sinais te seguem, aleluia. Pregai com ousadia, ele não falha. Ele honra a sua palavra e honra a sua fé. Por isso que a fé muda, ele honra você e honra a sua fé, e ele faz aquilo acontecer. Vamos lá? Vimos que o profeta aprofunda um pouco na história de Paulo, que teve de morrer para tudo o que ele sabia, mas quando ele morreu para as coisas do mundo, o que o profeta nos menciona que ele passou a conhecer?
1: Número 1, passou a conhecer os verdadeiros eleitos de Deus. Número 2, passou a conhecer o poder da ressurreição espiritual. Número 3, passou a conhecer as divindades de Cristo no poder da sua graça. Ou número 4, passou a conhecê-lo no poder da sua ressurreição.
0: Vamos lá, levanta as mãos. Levanta as mãos, irmãs. Vai. Vai, irmãos e irmãs. Muito bem. Parabéns. Vamos aí no canto? Muito bom. Vamos ver as igrejas. Vamos ver as igrejas, as outras. Todos unânimes? Hã? É, né? Não, só um ali tá com dois, né, o Anderson? Dois, três, né? Quatro, três. É três. Quem levantou um aí? Dois. Três. Errou. Quem levantou quatro, acertou, passou a conhecê-lo no poder da sua ressurreição. Dá glória a Deus, aleluia. Graças a Deus. Muito melhor, disse Paulo, porque eu tenho um PHLD, assim por diante, eles creem em mim? Não, ele disse, eu esqueci todas essas coisas. A sabedoria do homem disse, eu tive de morrer e eu o conheço no poder de sua ressurreição. É com isto que venho a vós com uma demonstração do poder de Deus. Oh, nós temos que vir desse jeito também, né? Eu venho a vós com poder, demonstração do poder de Deus. Cremos na ressurreição? Então venho com poder e ele honra a sua fé. Vamos lá? ouvimos a mensagem que não há escola, homem algum, erudito, ninguém que seja educado, piedoso ou algo mais que possa lhe trazer a revelação divina de Cristo. Portanto, quem é que traz essa revelação divina a qual o profeta nos fala?
2: Número 1, a sua fé. Número 2, a sua testificação. Número 3, a oração. Ou a número 4, o Espírito Santo.
0: Vamos lá. Levanta as mãos. Muito bem, vamos lá. Levanta as mãos. Vamos aqui? Vamos ver as igrejas. Unânime. Vamos dizer, Campinas também. Vamos dizer todos juntos: o Espírito Santo. Dar glória a Deus e aleluia. Muito bom. Oh, notem, o Espírito Santo é o único revelador da revelação divina de Cristo. Não há escola que possa fazer isto. Nenhum erudito pode fazer isto. Ninguém, quão bem educado, com pio ou algo mais, não há ninguém que possa fazer isto. É só o Espírito Santo. Pelo Espírito Santo foi revelado. Cá entre nós, esse companheirismo, ele não começa 15 para as 3. Ele começa hoje, depois do culto da noite. Ele é uma bênção, não é uma bênção? Não é uma bênção? É uma bênção. Você sabe que nós estamos num nível espiritual muito alto. Muito alto. Você sente um impacto. Você sente um poder. Não é uma fantasia, mas eu estou sentindo algo diferente. Parece como Enoque. Ele começou a andar, depois ele começou, achou que estava pisando nas alturas e depois ele foi levado mesmo. Nós estamos desse jeito. Graças a Deus. Muito bom. Sim, bom, Paulo. Parabéns. Muito bem. Vamos lá? 11ª pergunta. Isso, muito bem, ó. Vamos lá, 11ª pergunta. Vive ou sou mencionado no Novo Testamento, no qual também fui um profeta? O profeta chega a mencionar a passagem que disse que as pessoas seriam obstinadas, orgulhosas, mais amigas dos deleites do que amigas de Deus, caluniadoras, irreconciliáveis e sem amor para com os bons. Portanto, quem sou eu?
2: Número 1, João Batista. Número 2, Paulo. Número 3, Zacarias. E número 4, Silas.
0: Levanta as mãos. Levanta as mãos. As irmãs. Levanta as mãos aí no canto. Hã? Vai, pastor Aparecido. Um profeta diz: vivi ou sou mencionado no Novo Testamento, no qual também fui um profeta. O profeta chega a mencionar a passagem que disse que as pessoas seriam obstinadas, orgulhosas, mais amigas dos deleites do que amigas de Deus, caluniadoras, irreconciliáveis e sem amor para com os bons. Portanto, quem sou eu? Quem sou eu? João Batista, Paulo, Zacarias, Silas? Quem sou eu? Vamos lá, levanta as mãos. Aqui. Vamos ver as igrejas. Pedro, Edson, imagina quem acertou foi São Isabel e o Miguel. Muito bem. Vamos ver. Igravataí, unânime, Pouso Alegre, unânime. Quem sou eu? Eu sou o profeta Paulo. Profeta. 2 Timóteo 3, pastor Aparecida. Eu sou o profeta Paulo. Ele era profeta. O profeta Paulo disse, nos últimos dias as pessoas seriam obstinadas, orgulhosas, mais amigas dos deleites do que amigas de Deus, irreconciliáveis, caluniadoras, incontinentes e sem amor para com os bons, obstinadas, orgulhosas, veja, tendo aparência de piedade, mas negando a eficácia dela, destes afasta-te, o profeta Paulo. Amém. Paulo era profeta também. Nós o conhecemos como mais apóstolo, né? Mas ele era profeta também. Muito bem. Pergunta número 12. Vimos que Jesus, quando foi para o Pai, mencionou que as obras que ele fazia, nós também as faríamos. Portanto, porque nos é mencionado pelo nosso profeta, nesta mensagem que ficaremos um pouco mais na luz...
3: Número 1, para estarmos vivificando a sua palavra prometida. Número 2, para estarmos anunciando a sua palavra prometida. Número 3, para estarmos vindicando a sua palavra prometida. Ou número 4, para estarmos demonstrando a sua palavra prometida.
0: Muito bom. Vamos lá, levanta as mãos. Vamos lá? Vamos? Levanta. Vai, vai, Samuel. Vai, as irmãs. Vai. Levanta. Isso. Muito bom. Vamos, vamos, levanta, levanta, vai. Vamos ver as igrejas. Vamos ver as outras. Gravataí 2, Pouso Alegre. 2 também? Otávio, 2, 1, Medina, 2, 2, 4, e o Pedro, 2, vamos ver aqui, as irmãs tá 4, 3, vamos ver. Vamos dizer todos juntos. Muita gente errou, viu? É 3. Para estarmos vindicando a sua palavra prometida. Dar glória a Deus, aleluia. Muito bom. Agora, Cristo, as obras que eu faço, vós também as fareis. Veja, veja. O mesmo Deus está vendo. As obras que eu faço, vós também as fareis. Mais do que isto, pois eu vou para meu Pai. A igreja ficará um pouco mais na luz. Veja, vindicando a sua palavra prometida. Dos últimos dias. Muito bom, graças a Deus. Estamos caminhando para o final. Até agora, não erramos nenhuma. Através de que o profeta menciona que Deus está se declarando e pulsando a si mesmo?
1: Número 1, através do evangelho que é pregado. Número 2, através da vida que você é um prisioneiro. Número 3, através da vindicação genuína. Ou número 4, através da preordenação do evangelho.
0: Vamos lá. Essa é boa. Levanta as mãos. Levanta as mãos. igrejas. Vamos ver a outra. Grota aí. Medina 3. O Miguel lá, ok. Levanta a direita, abre os dedos aí, Miguel. É 2. 2, é? Pedro, levanta a direita aí. Tá, abre mal os dedos, não sei. 3. Vamos. Pouso Alegre. Cadê Pouso Alegre? 2, né? Vamos dizer juntos. Através da vida que você é um prisioneiro. Dar glória a Deus, aleluia. Muito bom. E ver o próprio Deus declarando-se e pulsando a si mesmo através da vida, que você é um prisioneiro dele agora. Você é um prisioneiro do seu amor. O mundo pode rir, zombar deles, dizer, venha para fora. Você poderia rir, poderia ir, mas você é um prisioneiro. Está vendo? Estou algemado. Glória a Deus, aleluia. Somos prisioneiros de Jesus Cristo. Paulo, agora não é Paulo, agora é eu, você, nós. Vimos que ao decorrer da mensagem, o profeta comenta sobre as mulheres de Hollywood, nas quais menciona que as mulheres podem representar Hollywood, mas porque ele chega a mencionar, supostamente para as que estavam presentes no culto e também para todas que estavam ouvindo a pregação, que elas não podiam?
2: Número 1, porque elas eram prisioneiras de Cristo. Número 2, porque elas representavam as verdadeiras damas. Número 3, porque elas eram parte da noiva. Ou número 4, porque elas eram mulheres de caráter.
0: Vamos ver, não é possível que as irmãs vão errar. Levanta as mãos. Nenhuma levantou. Levanta. Pai, tenha convicção. É isso mesmo, irmão. É. Vamos ver as igrejas. Vamos ver as igrejas, vamos lá. Gravataí 2. Pouso Alegre 1. 3. Medina 3. E 2. Miguel, o que é 2 também? 2 também. 2, isso, 2 também. Né? Vamos lá, levanta as mãos aí, as irmãs. A irmã, a senhora acertou e depois errou. A senhora primeiro só fez certo, agora depois fez 2 errado. Vamos lá, levanta as mãos aqui. Todos. Porque vocês... Vamos dizer, número 1, porque elas eram prisioneiras de Cristo. Dar glória a Deus e aleluia. Oh, mas ela levantou 1 certo, depois levou 2. O mundo pode rir, zombar deles, dizer, venha para fora. Você poderia ir, mas você é um prisioneiro. Estão vendo? As outras mulheres podem representar Hollywood, mas você não. Você é uma prisioneira, amém, veja, você é uma prisioneira de Cristo, eu não posso, eu sou presa, louvado seja o nome de Jesus Cristo, amém. Última pergunta, vamos ficar de pé? O sol se pondo de trás da montanha, e nós aqui respondendo o questionário e sendo abençoado. Ó, quem vai ficar cantando o hino de saída aqui? Última pergunta. Conforme as alternativas abaixo, qual delas representa o que o profeta diz que Se ele não tivesse manifestado a palavra, o que ele seria? O qual o profeta chega a mencionar que era o que o mundo estava esperando?
3: Número 1, um grande rei. Número 2, algum grande teólogo. Número 3, um príncipe que dominaria o mundo. E número 4, a coroa que reinaria sobre o mundo.
0: Muito bom, essa é boa. Vamos lá, levanta as mãos. Até agora nós acertamos tudo, não é possível errar essa. Vamos acertar, em nome de Jesus Cristo. Vamos lá, levanta as mãos. Lá atrás. Vamos aqui, vamos. Vamos aí. Pastor Wesley, pastor Aparecido. Vamos lá. Vamos lá, todos. Todos aqui, vamos lá. Vai lá. Vai. Ah, mudou de ideia. Vamos lá. Vamos ver as igrejas. Muito bem. Gravataí 1, Pouso Alegre 1, Medina 1 e 4. Vamos aqui. Vamos, Pouso Alegre 1, Campinas 2. Vamos ver aqui agora. Olha. O que o mundo esperava? Vamos dizer todos juntos? Muita gente errou, mas muitos acertaram também. Vamos dizer? Ou algum grande teólogo. Dar glória a Deus e aleluia. Nós acertamos todas. Se ele não tivesse manifestado a palavra, ele teria sido algum grande teólogo. Esse teria sido o verdadeiro Messias que o mundo estava esperando. Estão vendo? Sim, senhor. Esse teria sido ele. O mundo está esperando. É um grande homem. É um teólogo. Não é, hoje é só assim. Ele é um teólogo. Ele não é da nossa denominação. O mundo está tudo contrário. Eles pensam em sabedoria. É o grande teólogo. É o fulano. Palmas para Jesus. Graças a Deus. Fomos abençoados. Ó, 15 para 6 nós vamos estar aqui de volta.
3: Amém. Graças a Deus. Fomos ricamente abençoados. Então, 100% de acerto. E lembrando que agora o companheirismo já começa após aí, o culto da noite. Foram abençoados conosco 39 conexões através da internet. Então vamos orar.
4: Pai Celestial, obrigado, Pai, por mais um companheirismo que o Senhor nos deu. Abençoado, Pai, por essas perguntas, Pai, por não termos errado cada uma, Pai. Eu peço que o Senhor abençoe o culto que vamos ter agora e abençoe o alimento que vamos ter, Pai. Em nome do Senhor Jesus Cristo, que eu te peço e agradeço. Amém.
0: Ouça todo dia. 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Você vai ver o caráter seu mudar. Você vê, ouvir todo dia a leitura bíblica no final do ano, dizendo, eu não li, mas ouvi, a mesma coisa. A bênção é a mesma coisa. Se você está trabalhando, fazendo uma caminhada, sei lá, alguma coisa, deitado, você ouviu, isso vai mudando. Às vezes você não está captando muito, mas a sua alma está captando. E ouvindo, e a sua fé vai aumentando. Depois você nem conhece você mesmo. Você já viu quando você entra as pessoas entram no mal, ele não conhece a si mesmo? Por isso precisa do psicólogo. Para ele reconhecer ele mesmo de volta, tal. E você não vai precisar de psicólogo, não. Você precisa. Você nem reconhece a si mesmo, mas não é para ruim. É para acima, bom. Glória a Deus. Você não vai reconhecer seu filho mais. Ele vai querer andar como Jesus, falar como Jesus, viver como Jesus. Ele é o exemplo.

Agora, eu acabei de ouvir uma mensagem domingo à noite de um irmão ali, que como nós devemos confessar as nossas faltas um ao outro, e orarmos um pelo outro, para que nós sejamos curados. Tiago 5,14, 13, 14 e 15, está vendo? Que nós devemos confessar as nossas faltas um ao outro, antes de nós até mesmo virmos buscar a cura. Sim, confessar as nossas faltas um ao outro e orar um pelo outro, está vendo? Está vendo? É exatamente disso que ele estava falando hoje à noite. Traz de volta as bem-aventuranças com Marcos 16. Traga isso junto, vocês têm isso. Então a cura acontece. Olhe para Jesus, simplesmente cheio de amor, está vendo? Ele era Deus manifestado. Ele, Deus, expressou-se através dele. Não é de admirar que milagres e coisas aconteceram. A sua vida humilde e vida consagrada. Vir de ser Deus para ser um homem aqui sobre a terra, para expressar Deus através de si mesmo. É isso que o tornou o que ele era. Eu sempre tenho dito, o que tornou Jesus Deus para mim foi a maneira que ele humilhou a si mesmo. Ele era tão grande e ainda pôde ser tão pequeno. Está vendo? É isso mesmo. O Senhor lhe abençoe muito mesmo. Agora vamos ficar em pé e para a despedida. Vamos somente tentar aquele... Você talvez não o conheça, irmã. Aquele... Bendito o laço que une. Vamos cantar esse uma vez, fazendo favor. Dê-nos o acorde.

agora, enquanto nós cantamos este último verso, vamos tomar as mãos uns dos outros, quando nos separamos em diferentes direções. E somente diga: Deus lhe abençoe, irmão, irmã. Eu estou tão feliz de estar aqui com você hoje à noite, está vendo? Alguma coisa assim. Então vire-se para trás, então. Agora vamos cantá-lo.

Agora, enquanto as nossas cabeças estão inclinadas, nós somos somente filhos, filhos de Deus. Vamos sussurrá-lo.

como isso traz o Espírito de Deus aqui. Você poderia imaginar os dias primitivos quando eles se assentavam nas lajes de rocha?

0: as nossas cabeças inclinadas, eu vou perguntar seu irmão Allen lá atrás, um irmão novo entre nós, se ele quer fazer o favor de nos despedir em uma palavra de oração. Irmão Allen.
1: Graças a Deus.

boa tarde com Jesus. Vamos todos juntos dizer: o Senhor é a força da nossa vida. Graças a Deus, nós vamos marcar a escritura, os Colossenses, capítulo 1, versículo 15 ao 29. Epístola de Paulo aos Colossenses, capítulo 1, versículos 15 ao 29. Eu sinto como um céu aqui. Vamos todos juntos cantar: louve ao Senhor. Eu sinto como um céu aqui. Vamos todos juntos. Há muitos que nunca compreendem porque estou tão alegre aqui. Cruzei o Jordão, cheguei em Canaã. Eu sinto como um céu aqui.

uma boa noite com Jesus. E lembrando, a mensagem da semana será mensagem Qual é a Atração sobre a Montanha, pregada pelo nosso profeta no dia 25/7/65. E a mensagem para a próxima escola dominical é a mensagem Posicionando Diáconos, que será para a escola dominical que o nosso profeta pregou no dia 20/7/58. Lembrando que a mensagem já vai estar disponível no tablet, no Príncipe da Paz aplicativo e também no site da igreja, se os irmãos quiserem fazer o download. E agora vamos orar. Se você não fez um pedido por escrito, mas quer fazer ao Senhor por levantar de uma de suas mãos, inclua a temporada em todos os lugares, as nossas reuniões especiais que estamos tendo aqui no Sítio Formoso, o encontro de pastores em Goiânia, e também o povo de Israel, a noiva de Jesus Cristo em toda a terra, pela cirurgia do irmão Davi, a viagem do pastor Cleomar e família e dos obreiros pelo campo e os nomes no livro de oração. Senhor nosso Deus, nosso Pai Celestial, Deus Todo-Poderoso, mais uma vez, Senhor, estamos aqui, ó Pai, com as nossas mãos levantadas, em sinal de rendição a Ti, Senhor. Ó Pai,

Lembrando que aqui não recolhemos oferta, mas ali atrás tem uma caixa, caso você queira fazer, só ir ali depositar.

0: Senhor, abençoe tua palavra enquanto ela é enviada e faça com que o Espírito Santo possua nossas mentes e nossos pensamentos e nos prepare para a sua visita, como temos lhe pedido para a Virgem.
1: For we do not come to the house of the Lord to be seen or to see, but to learn of thee, and to know thy nature and thy way and thy cause, that we might be able to face the problems of life with a real assurance, being certain of God.
0: Pois nós não vimos a casa do Senhor para sermos vistos ou para vermos, mas para aprendermos de Ti e conhecer de Tua natureza e Teu caminho e Tua causa, que nós possamos ser aptos para encarar os problemas da vida com uma verdadeira segurança, estando certos de Deus.
1: Grant it, Lord, in Jesus' name we ask it. Amen.
0: Conceda isto, Senhor. No nome de Jesus, pedimos. Amém.

0: Glória a Deus. Deus continue abençoando nossas jovens. E nós estamos aqui direto do sítio Formoso, Formoso Sítio das Águias, transmitindo mais um culto e contemplando um desenho feito pelas mãos de Deus, né? Um pôr do sol aqui atrás de uma montanha. Os obreiros estão vendo. Se você olhar, dá uma olhadinha ali para trás, você vê, olha, que pôr do sol lindo, né? Desenhado pelo dedo de Deus, né? Graças a Deus. E nós fomos ricamente abençoados em mais um domingo, como sempre o Senhor nos abençoa através da palavra. E desta feita nós meditamos, ouvimos na voz do profeta, meditamos com o pastor, com os irmãos, na mensagem humilha-te. E Deus somente pode operar tal como nós lhe deixamos operar. É uma frase do parágrafo 76, que o profeta disse: Deus somente pode operar tal como nós lhe deixamos operar. E há tantas coisas maravilhosas, tantas coisas maravilhosas que nós estamos vivenciando. Amém? Você está vivenciando tantas coisas maravilhosas, tantas coisas maravilhosas. E eu gostaria que viesse os destaques lá de Campinas, logo após mais um parágrafo aqui, o 78. E aí os irmãos aí de Campinas e as demais igrejas que participam aí com os obreiros dos destaques, já fique pronto aí, na sequência. É o parágrafo 78. Você me mostre uma igreja que seja humilde, verdadeiramente humilde, não uma arrogância. Deus não aceita arrogância. Não uma arrogância. Uma igreja, somente uma igreja dócil e humilde, e eu lhe mostrarei uma igreja que tem o favor e o poder de Deus nela. Olha, é um segredo. Se você for por 82, vai ver a mesma coisa, o profeta mostrando esse segredo na vida natural. É tão bom você lidar com uma pessoa que é dócil, uma pessoa que é humilde, não é? Às vezes no trabalho, às vezes as pessoas nem conhecem o evangelho, e é tão bom você lidar com uma pessoa dócil. É tão ruim lidar com pessoas arrogantes, mas é tão bom lidar com pessoas dóceis, humilde. E uma igreja dócil e humilde, e eu lhe mostrarei uma igreja que tem o favor e o poder de Deus nela. É isso mesmo, isso é o que necessita, humildade, humilhando-nos diante de Deus, deixando Deus simplesmente operar através de nós. Não tem que se fazer muito barulho. Amém. Daria para continuar aí lendo, né, da íntegra tudo de novo. Mas, muito bem, vamos lá para Campinas.
1: Boa noite com Jesus, pastor Wesley Rodrigues. Estamos aqui também desfrutando destas bênçãos celestiais, desfrutando desta mensagem, humilha-te. E o meu destaque é aqui no parágrafo 52, onde o profeta fala sobre cavar. Nós temos que cavar. E nesse tempo, quando Deus está ocupado conosco, então nós temos que cavar. Olha só o que ele diz aqui nesse parágrafo 52. Somente continue orando, continue cavando. Sim, não pare, exatamente como quando Elias lhes falou, disse: cavem covas lá. Eu creio que o profeta estava dizendo de Eliseu, quando eles não tinham água ali, estava aquela seca, e aqueles reis foram consultar Eliseu, e ele disse, olha, cavem covas ali naquele vale, e agora não tem vento, não tem chuva, mas esse vale vai encher de águas. Então, quando você, o irmão Brana continua dizendo, quando você descer e ouvir uma velha lata de conserva dizer, eu estou cansada demais, jogue-a para fora do caminho e continue cavando.

0: caminhar. Amém? Continue cavando.
1: Glória a Deus. Aleluia. É maravilhoso nós contemplarmos a forma que Deus está trabalhando conosco. Nós regozijamos, nós rejubilamos. É como o pastor fala, né? A alma fica em chamas ao ver a forma que Deus tem tratado com a sua igreja, tratado com cada um de nós, aonde Deus está nos levando. Isso é maravilhosíssimo. É como o pastor diz, realmente, a alma fica em chamas, fica alegre, fica feliz. E eu estava aqui com dois parágrafos para destacar. Aí o pastor Wesley começou no 76, falei, bom, então o meu ainda está seguro. Daqui a pouco ele foi para o 78, lá se foi um dos meus parágrafos. Aí ele mencionou o parágrafo 82, eu falei, ih, lá se foi o outro. Só que ele não leu. Então é o que eu vou ler. O 82. Eu tenho sempre descoberto que o homem que se humilha é o homem que Deus exalta. Quando você toma uma pessoa com seu peito inchado e sabe tudo, e você não pode lhe dizer nada, e ele é arrogante, e bem, essa é a pessoa que nunca chega a lugar nenhum. E a Bíblia nos diz que o princípio da sabedoria é a humildade. Né? E diante da humildade vai a honra. Então sejamos humildes para que Deus verdadeiramente possa nos tomar em suas mãos e cumprir em nós o seu propósito. Deus abençoe em nome do Senhor Jesus.
2: Amém. Deus abençoe os irmãos aí em Campinas. Tem mais alguma igreja? Por Esperança. Vamos aqui enquanto... Tem? Tem? Ah, sim, Boa Esperança. Vamos lá, irmão Demilson.
3: Boa noite com Jesus. Tivemos uma escola dominical muito abençoada. Nessa mensagem, humilha-te. Quem está cavando, ele sabe muito bem o que é Coríntios 13. Mas o meu destaque está aqui no parágrafo 94, parte do parágrafo 94. E se você deseja ser bem-sucedido com Deus, nunca permita que em qualquer ocasião um espírito arrogante lhe rodeia. Não permita nenhuma malícia entrar. Não importa o que alguém faça, se eles estão errados, você nunca desenvolva um complexo contra essa pessoa, está vendo? Você seja dócil e bondoso. Lembre-se, Deus lhe amou quando você estava em pecado. E se o Espírito de Deus está em você, você ama a outra pessoa quando ela está em erro, está vendo? Somente orem por eles e amem uns aos outros. Deus os abençoe.
2: Amém. Deus abençoe, irmão Demilson. O irmão Eliabe vai cantar agora o hino Hei de Vê-lo. Logo após, as irmãs Beatriz e Rebeca, sem ovelhas. E depois, o casal aqui, ó, irmão Levi e Regina vão cantar Ser Como Cristo. Muito bom. Depois a irmã Vanessa, a ditosa cidade, e após a leitura da Bíblia, encontro celestial com o irmão Daniel e o irmão Levi. Então vamos ouvir o irmão Eliabe.

0: glória a Deus. Já fiquem prontas aqui as irmãs Beatriz e Rebeca.
1: O meu destaque aqui na mensagem, humilha-te, se for ver, né, a mensagem inteira, uma bênção. Mas o que me marcou fica aqui no parágrafo 90, que o profeta diz: nós desejamos manter isso funcionando bem, docilmente e em ordem do Senhor. Assim que somente lembre-se, essa sua parte talvez seja a mola mestra, ou talvez seja um pequeno ponteiro, ou alguma partezinha.

0: da mestra. Ou talvez seja o pequeno, um pequeno ponteiro, ou alguma partezinha, ou a coroa externa, seja o que for. Ou talvez seja o ponteiro no mostrador do relógio que diz as horas. Mas o que quer que seja, requer todos nós trabalhando juntos em harmonia com o Evangelho de Jesus Cristo para levar isto a acontecer. Amém.
1: Amém. Boa noite. Meu destaque está aqui no parágrafo 103, parte do parágrafo 103, o profeta dizendo: o que tornou Jesus Deus para mim foi a maneira que ele humilhou a si mesmo. Ele era tão grande e ainda pôde ser tão pequeno, está vendo? É isso mesmo. Lembrando de João Batista, né? Um profeta tão grande. Mas ele saiu de cena, se humilhou, e logo Jesus fez aquela grande declaração: não há homem nascido de mulher como João. E hoje nós estávamos ali falando dessa honra. O profeta de Deus, pastor, diz assim: se você quer ter honra, primeiro, antes da honra, vem a humildade. Seja humilde. E nós estávamos falando ali sobre o pastor Joaquim, dizendo para o pastor Clomar, né? Antes da sua partida, ele diz: está perto do Senhor, está perto da sabedoria. Que grande honra, né? Ouvir isso de alguém como o pastor Joaquim, né?
2: Amém. Deus abençoe os irmãos. Vamos ouvir 100 ovelhas com as irmãs.

0: Glória a Deus. Deus continue abençoando estas jovens, mantendo a unção sobre elas. Que honra, não é, irmão Daniel? Ver sua filha cantando. Irmão Levi, ver sua filha cantando. Eu vi minha filha cantando. Certeza que o irmão Tiago e a irmã Vanessa estão com esse mesmo sentimento de honra, de gratidão. Que o Senhor Jesus conserve estas moças sob a unção do Espírito Santo. Vamos lá, irmão Daniel. Levi e a irmã Regina, já fiquem prontos.
1: Queria destacar para o Sr. Ezio, parágrafo 95. Um brano diz, acima de tudo, amem a Deus e amem um ao outro. E seja humilde com Deus e perto um do outro. E Deus abençoará isso. E é difícil dizer o que ele fará.
0: Amém.
2: Pastor Wesley usou meu destaque, mas vale a pena repetir. O Senhor opera através de nós o quanto permitirmos. Eu tenho necessidade e creio que me renderei mais a Ele.
0: Amém, amém. Vou fazer isso daqui a pouquinho, o Senhor vem e daí nós vamos chamar o último hino. Vamos lá, irmão Levi, irmã Regina, vou cantar agora o hino. É Ser Como Cristo.

0: Glória a Deus. Deus abençoe. Muito bom. Aqui no Pão Diário que o pastor leu nessa manhã, de terça-feira, irmão Francisco, deixa eu ver aqui, dar o seu destaque. E o irmão Brana, com um velho paletózinho, nós lemos parte dele no companheirismo, mas um velho paletózinho, esfarrapado, mas veja aqui, ó, e eu tinha vergonha daquele velho paletó. E quando ia me encontrar com pregadores, eu ficava com o braço direito abaixado sobre o paletó, que tão esfarrapado, imagina, o profeta de Deus. E estendia a mão esquerda, apertava a mão deles, eu dizia, desculpe-me pela mão esquerda, ela fica mais perto do meu coração. Eu apertava com a mão esquerda. Mas é porque ele estava escondendo o paletózinho esfarrapado. E eu apertava a mão deles. O negócio é que eu não queria que eles vissem aquele velho paletó esfarrapado. Mas aquele grupo do que pessoas de Arkansas que estiveram lá e viram o anjo de Deus movendo-se entre as pessoas, elas estavam tentando tocar aquele velho paletó esfarrapado. E todas que tocavam estavam sendo curadas. Todas que tocavam aquele velho paletózinho esfarrapado estavam sendo curadas. Porque não era um paletó esfarrapado. Porque criam que Deus estava em seu meio. Permita-me dizer isto hoje à noite. Posso não estar usando aquele velho paletó esfarrapado, mas o mesmo Deus que estava lá aquela noite e está aqui esta noite para fazer a mesma coisa. Ele é, vamos dizer juntos, o mesmo ontem, hoje e eternamente. A única maneira de você alguma vez poder receber dividendos de Deus, de qualquer coisa, tem que ter fé nisso. Abordar corretamente, crer. Essa é a razão pela qual eles estavam sendo curados. Porque estavam vindo com aquela atitude mental correta, crendo que a verdade estava lá. E que se pudessem chegar perto, eles seriam curados. E Deus estava confirmando sua palavra com eles, assim como Ele está confirmando conosco. Ele é o mesmo ontem, hoje e eternamente.
1: Deus abençoe. Todas as armas do inferno está apontada para esse tabernáculo. Mas que ele perderá sua força. Nós não tem como, como o pastor Wesley leu aí, de receber algo de Deus indiferente, complexado, né? Com egoísmo, orgulhoso, jactanciosos. Nós tem que vir de uma maneira bem humilde. A melhor maneira de nós vir para o culto é orar em casa pelo culto. Eu falo isso na experiência. Eu já vim culto sem orar. E simplesmente vim para o culto. Quando você ora, é diferente. Quando você ora pelo culto, pelo pregador, pelo povo, o culto se torna diferente, totalmente diferente. Agora, nós não podemos deixar de dar cura do irmão, da irmã, por uma rebeldia da minha parte. Porque as setas de Satanás estão inclinadas para esse lugar, para fazer nós indiferente, complexado, para que ele não opere. Por isso, lá no Pentecostes, estavam todos em total acordo. Então, tudo pode acontecer. Então, irmão, tudo pode acontecer nesse culto. Eu estava desejando sair pulando. Sabe o que eu pedi para Deus, pastor? Me descer aquela montanha ali correndo, com meu joelho criado a Esse negócio que faltou no meu joelho, como é que chama? Cartilagem. Deus, ele é o único criador. Não existe outro criador, somente Deus. Ele vai me curar aqui hoje na escola, eu vou descer correndo ali, gritando, entrar lá no tabernáculo. Foi preciso até quebrar a ordem do culto. Porque qualquer coisa pode acontecer. E essa revelação que nós estamos tendo agora, ela é em grande demais. Conhecer a grandeza de Deus já é uma benção. Eu estava meditando, só um segundinho, lá 20 anos atrás, eu tinha Jesus como ontem, hoje, eternamente, mas mais era na letra. Mas hoje é diferente. Ver a grandeza de Deus, esse que cobre os céus, ver esse Deus tríplice, Deus restaurado. Hoje ele está no ofício de restaurar essa fé que estava em Paulo, em Pedro, esses milagres que estavam na igreja primitiva. Então, irmão, nós estamos no lugar certinho. Então, vamos lutar para nós vir para um culto, um acordo mesmo, como o Espírito Santo quer, tirar os complexos, a indiferença, o egoísmo, o orgulho, e vir para cá e sentar aí, ó. Eu posso sair daqui curado hoje, com a cartilagem nos meus joelhos, com o seu problema resolvido. Nós estamos nesse fenômeno sobrenatural. Mas o Espírito Santo, ele é muito humilde e simples. Então, ele necessita disso de nós. Um esforcinho de nós. Vamos fazer isso para que todos sejam curados, no nome de Jesus Cristo. Eu nem li meu pará, mas desculpe.
2: Que grandeza, irmão Francisco. Se nós deixar de ser isso no nosso coração, o Brana fala que Deus pode operar o tanto que você permitir ele chegar e operar em você. O Brana fala que no parágrafo 79, daquele fazendeiro que tinha o seu carroção, e ele descendo para ir para a roça, passava no solavanco, muito barulho, né? Muito barulho, porque estava vazio. Mas e quando ele voltou, irmão, com aquele carroção cheio de coisas boas, passava pelo mesmo solavanco, pelas mesmas provas, mas zero ruído, porque estava cheio de coisas boas. Leva para a sua vida, cheio de coisas boas, falando bem um do outro, coisas boas. Aí o pastor vem e fala assim, todo esse mundo, esse universo foi criado pela fé. Se tiver fé, a cartilagem vai estar aí agora. Não é verdade?
3: Amém, Deus abençoe. Graças a Deus por esses destaques, que o Senhor vai confirmando isso no coração de cada um. E daqui a pouquinho o pastor estará pregando para nós. Eu gostaria de ver as igrejas, tem como ver todas as igrejas que estão participando conosco. Vamos ver. Boa Esperança, Deus abençoe os irmãos aí em Boa Esperança, Minas Gerais. Muito bom. Pouso Alegre, o Senhor continue abençoando os nossos irmãos que estão aí em Pouso Alegre, rumando ao pôr do sol. Juntos, né? Muito bom. Americana, Deus abençoe os nossos irmãos em Americana. Todos rumando ao pôr do sol, a vinda de Jesus. Havaiandava, Deus abençoe os irmãos em Havaiandava. Muito bom. Cerquilho, Deus abençoe os irmãos em Cerquilho, São Paulo. Todos juntos nesta mesma fé, nesta mesma unidade. Indaiatuba, Deus abençoe os irmãos em Indaiatuba. O Diácono me disse que tem alguns irmãos aí, uma família nos visitando. Deus abençoe. Pode ficar de pé aí, os irmãos que estão visitando. Isso, Deus abençoe. Muito bom. São bem-vindos em nome do Senhor Jesus. Amém. Próxima igreja, Campinas. Deus abençoe os irmãos em Campinas, São Paulo. Muito bom. Deus abençoe a todos. E tem as outras igrejas de Minas, todas, né? Participando aí conosco. sendo abençoados e todos juntos rumando ao pôr do sol. Afinal, o profeta diz assim, né? Afinal, estamos rumando ao pôr do sol, à vinda do Senhor Jesus. A irmã Vanessa vai encerrar este período cantando o hino A Ditosa Cidade, logo após Somente Crer.

Glória a Deus. Deus continue abençoando a irmã Vanessa. E agora, somente crer, vamos receber o nosso pastor.

tudo contribui para o bem dos que amam a Deus, dos que são chamados por seu decreto. Vamos dizer juntos, tudo contribui para o bem dos que amam a Deus, dos que são chamados por seu decreto. Nós amamos ao Senhor, mesmo a morte. O profeta disse, se contribui, ele perguntou a Deus, quando Sharon, com 8 meses, Deus levou ela. Ele disse, como isso pode contribuir para o bem? E ele disse, havia muito brana e Deus teve que tirar para refletir a Jesus Cristo. Contribui para o bem, mesmo a morte, decepções. O nosso pensar é assim, só coisas boas contribui para o bem, mas não é. São todas as coisas. Seja boa, seja ruim, seja o que for, tudo. Não é assim, ó. E outra coisa, só para os que amam a Deus, não é para todo mundo. Não é tudo que contribui para o bem, para todo mundo, não. É só para os que amam a Deus. Nós amamos o Senhor, então tudo, a doença, a morte. E quando nós temos esta revelação, em tudo nós damos graças. Eu quero dizer aqui, esta manhã, estava orando aqui e tinha recebido esse áudio da irmã, mãe de gêmeas, 8 meses. E o médico constatou que o coração não bate. Ia tirar a criança hoje à tarde. Mas eu quero dizer assim, ó, não é falta de oração. Não é falta de fé. Deus pode, quando tirar a criança, eu acho que já deve ter tirado essa hora. Se Deus quer que elas vivam, com 8 meses, eu estava pensando, 8 meses de gestação. Imagina, irmã, você fazendo um enxoval, esperando a criança, fazendo um enxoval, o quartinho, arrumando as coisas, de repente você recebe essa notícia, esse baque. Então você, como mãe, sabe como é duro. Não é fácil. Mas quando você vê que tudo contribui para o bem dos que amam a Deus. E se Deus quiser mesmo que elas vivam, o coração pode começar a bater depois de tirada. Não pode? Claro que pode. E se Deus não quiser, é porque Ele não quis. Eu estava lembrando, irmão Brana, quando aquela criança que morreu na Alemanha, um oficial do exército mandou um avião buscar a irmã Brana para orar por ela. E ele orou a noite inteira. E Deus disse, enterre a criança. Isso é a mão de Deus. A irmã Brana mandou avisar, enterre a criança. Isso é a mão de Deus. Aquele ministro luterano disse, ele elogiou o irmão Brana, disse, esperando no Senhor. Enterre as crianças. Não foi falta de oração, não é falta de fé, não é nada. É porque Deus quis assim. Não fica abatido,
Não fica arrasado, como eu ouvi. Não fica arrasado, não fica triste. Fica alegre, fica feliz. Deus sabe melhor todas as coisas. Vamos dizer, Deus sabe melhor. E tudo contribui para o bem dos que amam a Deus. Deus quer, quis assim. Me lembrei daquele Jack, quando o irmão Brana perguntou assim, ele quis saber, irmão Brana, eu tive aquele incrédulo, Jack, bebedor de café. Ele disse, eu sou um Jack, bebedor de café. Eu queria saber, eu tive um filho e teve um aborto. Ele estava grande e não viveu. Será que eu vou ver ele do outro lado? Irmão Brana disse, como um Jack incrédulo, você nunca o verá. Mas como um cristão, você o verá. Mesmo que ele não tenha nascido. Tremendo, né? Mesmo que ele não tenha nascido. Irmão Brana disse isso naquela mensagem, provando a sua palavra. Daquele incrédulo lá, que o irmão dele, se eu não posso deixar de crer, meu irmão tinha epilepsia, e ele foi curado, e Deus sabe como fazer todas as coisas. Faça como Davi. Eu amo Davi, quando a criança estava lá, morre, não morre, e ele orando, jejuando, clamando, sem comer, e amando, oh Deus. Depois eles cochicharam, né? Cochicharam com o outro. A criança morreu. A criança morreu, está morta. E agora? Como vou falar para ele? Aí ele escutou. A criança morreu. Ele disse, traz um banquete para mim, me dá roupa, vou me arrumar, tomar banho e vou comer e beber. Ué, mas a criança doente? Ele disse, olha, ela doente, eu estava orando, clamando, Deus podia trazer ela de volta. Mas já que ela partiu, eu agora vou comer, beber e alegrar. Não é assim que faz? Vamos comer, beber e alegrar. Alegra, pai. Alegra, mamãe. Deus sabe melhor. Nós somos cristãos, nós cremos no sobrenatural, nós cremos em Deus. Nós ouvimos um testemunho aqui da irmã Leira hoje à noite, ou hoje à tarde no companheirismo, né, que ela não ia estar aqui à noite. Vamos crer. O profeta disse, se eu orasse para mil e eles morressem hoje, amanhã eu estava orando de novo e crendo de novo, porque Deus opera o sobrenatural. É porque ele quis assim. Glória a Jesus, aleluia. Vamos dar glória a Deus. O profeta estava orando por uma pessoa e diz, oh, vai, ela está curada de acordo com a Bíblia Sagrada. Uma irmã voltou incrédula, com a incredulidade, disse, irmão Brano, o senhor falou que ela estava curada e ela, aquela mulher ou marido, não sei, morreu. Ele diz, de acordo com a palavra, ela está curada. Todo mundo está curado. Olha Isaías 53. Ele foi, no passado, ferido pelas nossas transgressões, moído pelas nossas iniquidades, e o castigo que nos traz a paz estava sobre ele, e pelas suas pisaduras já fomos sarados. Não fomos? Então alegra, faça como Davi, alegra agora, não é hora de ficar arrasado, não é hora de ficar triste, não é hora, não dê lugar à razão, mas dê lugar à fé. Tudo contribui para o bem dos que amam a Deus. Vamos ler a Bíblia. Olha, eu não vou ler Colossenses inteiro, do 15 ao 29. Mas eu queria ler só do 20. Do 20, uma porção do começando do 20.
porção do capítulo 1, versículo 20. E que, havendo por ele feito a paz pelo sangue da sua cruz, por meio dele reconciliasse consigo mesmo todas as coisas, tanto as que estão na terra como as que estão nos céus. A vós também, que noutro tempo eres estranhos, inimigos no entendimento pelas vossas obras más, agora contudo vos reconciliou no corpo da sua carne pela morte, para perante ele vos apresentar santos, irrepreensíveis, inculpáveis, se na verdade permanecerdes fundados e firmes na fé e não vos moverdes da esperança do evangelho que tendes ouvido, o qual foi pregado a toda criatura que há debaixo do céu, e do qual eu, Paulo, estou feito ministro. Regozijo-me agora no que padeço por vós, e na minha carne cumpro o resto das aflições de Cristo pelo seu corpo, que é a igreja, da qual eu estou feito ministro segundo a dispensação de Deus, que me foi concedida para convosco, para cumprir a palavra de Deus, o mistério que esteve oculto desde todos os séculos e em todas as gerações, e que agora foi manifesto a seus santos, aos quais Deus quis fazer conhecer quais são as riquezas da glória deste mistério entre os gentios, que é Cristo em vós, esperança da glória, a quem anunciamos, admoestando a todo homem e ensinando a todo homem toda a sabedoria, para que apresentemos todo homem perfeito em Cristo Jesus. E para isto também trabalho, combatendo segundo a sua eficácia, que opera em mim poderosamente. Senhor Jesus Cristo, Cristo, o mistério de Deus revelado. Vivifica, Senhor, temos ouvido durante a semana, respondemos um questionário tão proveitoso. Agora, Senhor, vivifica este banquete, esta meditação, ó Pai. O Senhor deixou para nos alimentar e engordar e ser abençoados. E é isso que está acontecendo entre nós. No nome santo do Senhor Jesus Cristo. Amém. Amém. Vamos ouvir o hino. É o hino que está nessa mensagem. Reunião nos ares. Eu quero estar nessa reunião nos ares. Nós vamos estar lá. Amém.

para Jesus. Reunião dos ares. Graças a Deus, Deus abençoe o irmão Daniel, o irmão Levi. Graças a Deus. É o que está aqui nessa mensagem, no final dela. Cristo é o mistério de Deus revelado. Cristo é o mistério de Deus revelado. Pregada no dia 29 de julho de 63, lá em Jeffersonville. Quase 4 horas. Irmão Brana pregou. Quase 4 horas. Parte no parágrafo 90 é uma oração dele. Está vendo? É uma parte da oração. Ajuda-nos nesta manhã, ele pregou de manhã, ajuda-nos nesta manhã, Senhor, enquanto lemos a palavra, que o Espírito Santo possa nos revelá-la, que a igreja possa ser completamente firmada na fé que uma vez foi entregue aos santos, para segui-los e possa como tu deste a visão há uns 2 anos atrás para armazenar o alimento. Tinha 2 anos. Armazenar o alimento, verduras excelentes de saudável e aparência que eu vi na visão sendo armazenado aqui neste tabernáculo, que hoje nós possamos receber um barril inteiro direto disso. Conceda ao Senhor, ou um volume de fitas, um barril inteiro, que ela possa revelar a Jesus Cristo para nós na hora em que vivemos, para nos dar força de sustento e força espiritual para a tarefa que se apresenta diante, conceda ao Pai. Você está feliz com isso? Com esse barril, um volumes de fitas que revela Jesus Cristo para nós. Tem revelado Jesus Cristo para nós? Vamos aí no parágrafo 102 até o 107. Agora, o mistério oculto de Deus, ele tinha antes que o mundo começasse. Agora atrás, na parte profunda da mente de Deus, havia algo que ele estava tentando e ia realizar, e ele teve um motivo ao fazê-lo, a fim de deixar a si mesmo ser expresso. Porque primeiro não havia nem mesmo uma lua, estrela, átomo, molécula ou nada. Ele era Deus, porém ele não era exatamente Deus naquele tempo, porque Deus é um objeto de adoração e não havia nada para adorá-lo. Então, em sua grande mente, ele desejava que estes atributos fossem expressos. E nele estava o amor, nele estava de estar o Pai, nele havia de estar o Filho, nele havia de estar um Salvador, nele havia de estar um Curador, e todos estes grandes atributos que nós já vemos expressos, eles estavam em Deus. Deste modo, minha opinião, a primeira coisa que ele fez foram os anjos. Então eles adoraram, e isso fez Deus, e ele começou dali, e assim como
Em mensagens anteriores, eu tenho tentado explicar isto, analisar isto, e agora, então, quando os anjos começaram a adorá-lo, isso foi antes mesmo que houvesse uma molécula na Terra. Não havia nada, era tudo trevas, não havia sol, nem lua, nem estrelas, nem nada. Ele, então, era Deus, assim como ele perguntou a Jó, onde estava tu quando eu fundava o mundo? Veja, quando as estrelas da alva juntas alegremente cantavam, os filhos de Deus rejubilavam. Vê agora onde estavas? Vem, isso foi muito remoto antes da Terra. Agora, Deus tinha um propósito e um mistério escondido. E é sobre isto que eu desejo falar com a igreja nesta manhã. O mistério escondido de Deus que ele tinha em sua mente antes mesmo que o mundo começasse. E como que isto tem se desenrolado bem até esta hora presente em que estamos vivendo. Estão vendo? Aí estão vocês. Entenderão claramente, então, veja, vocês, sobre eu creio o que está sendo feito, o grande mistério de Deus, de como é um segredo, e o manteve em seu segredo, ninguém sabia nada sobre ele, até os anjos não entenderam, veja, ele não revelou. Essa é a razão porque, sob o nosso sétimo mistério, quando o sétimo selo foi aberto, houve silêncio. Jesus, quando ele estava sobre a terra, eles quiseram saber quando ele viria. Ele disse, não é, mesmo o próprio filho não sabe quando vai acontecer. Veja, Deus tem isto tudo consigo mesmo, é um segredo. E essa é a razão porque houve silêncio no céu por espaço de meia hora e sete trovões fizeram soar as suas vozes e João foi até mesmo proibido de escrever isto. Veja, a vinda do Senhor, essa é uma coisa que ele não tem revelado ainda de como ele virá e quando ele virá, é uma boa coisa que ele não revele não. Ele o tem mostrado ou revelado em cada tipo que está na Bíblia. Portanto, a Bíblia inteira é a revelação do mistério de Deus em Cristo. A Bíblia inteira é uma expressão de uma meta que Deus tinha, um propósito que ele desejou realizar na Bíblia inteira e todos os atos dos crentes na Bíblia tem sido um tipo e expressando qual é a grande meta de Deus. Agora, neste último dia, ele a tem revelado e a mostra. E com a ajuda de Deus, bem, vocês a verão bem aqui nesta manhã o que o Senhor tem tido em sua mente desde o princípio e o tem expresso. Oh Deus, que profundidade! Vamos dar glórias ao Senhor Jesus, vamos exaltá-lo a Ele, vamos honrá-lo. Glórias ao Senhor Jesus. O parágrafo 121, conhecer os segredos de Deus, todos os segredos de Deus, nós vimos nesta mensagem. O segredo, Deus pensou, vamos dizer, Deus pensou, o profeta falou e eu creio. Deus pensou, a mente lá que estava escondido na parte de trás da mente, nem na frente estava, na parte de trás da mente de Deus. Oh, meu Deus, que profundidade, gente. Que grandeza. Você não está feliz? Glórias ao Senhor. Vamos dar glórias ao Senhor Jesus. 71, ele é o tema principal da Bíblia inteira.
Se você lê a Bíblia e não vê a Cristo em cada versículo dela, volte e leia novamente, vê? Se você não consegue ver a Cristo em cada versículo da Bíblia, então leia novamente, porque você falhou em ver algo. A Bíblia é Cristo.

leia novamente, porque você falhou em ver algo. A Bíblia é Cristo, Ele é a palavra. Quando você lê, no princípio criou Deus, ali está Cristo. Vê cada disso até o amém em Apocalipse, e cada palavra testifica de Jesus Cristo. Quando fala amém no Apocalipse, Ele é o amém. Leia a Bíblia todo dia. E ela molda o seu caráter. Ela faz, começa de criança. Seja lá qual a idade que você tenha, nós estamos conhecendo algo da mente de Deus lá do íntimo. No 129 ao 146, 129 ao 146 desta mensagem. Ele é o tema principal da Bíblia. Ele estava nos profetas, ele estava nos salmos, ele estava na história da Bíblia. A Bíblia é um livro profético, é um livro histórico, é um livro de amor, é um livro de cânticos, é um livro de vida, e ali dentro você encontra Cristo. Oh, Ele estava nos profetas. É bom ler a Bíblia com essa revelação, não é? Eu encontro Cristo aqui. Ele estava nos profetas, Ele estava nos salmos, Ele estava na história, Ele também na Bíblia, e as coisas que hão de vir deste modo, Ele era antes e até depois. O que isso faz então? O mesmo ontem, hoje e eternamente. Você encontra Ele em cada palavra da Bíblia. Você vai ler a Bíblia diferente, não vai? Eu encontro Ele em cada versículo. E vocês injetam algo ali dentro. Isso não faz o mesmo ontem, hoje, eternamente. Irmão Léo, para onde o irmão vai? O irmão tem um quadro horrível ali, pois ele era a história. Veja, ele é o profeta, ele é os salmos, ele é tudo. E se você não pode fazê-lo tudo, o mesmo como com o que parece o seu quadro, vocês veem? A congregação diz, amém, está bem. Ele é a coisa, ele era os profetas, ele estava neles, ele estava nos salmos, ele estava na história, e ele é as coisas que hão de vir, o mesmo ontem, hoje, eternamente. Hebreus 13:8, se vocês o estiverem anotando, ele deveria ser, então, ele deveria ser o princípio. Se isso é o que ele é, e nós o cremos, não cremos? Então, se ele é isso, então ele deveria ser um tema principal do nosso falar, do nosso pensar,

nós fazemos, dizemos ou pensamos deveria ser Cristo. Está correto? Amém. Está bem? Está correto? Ele é o tema principal. Desde que nós pensamos isto, desde que ele foi feito cabeça de todas as coisas, para nós, os colossenses, e assim disseram aqui, ele é o cabeça de todas as coisas, para nós, pois ele foi feito por nós, os quais somos considerados todas as coisas. Você diz, quem me diz do pecador? Ele foi feito para ser o juiz do pecador, se ele não aceita isto. Ele foi feito a glória para o crente que aceita isto. Diga, eu aceito isto. Deste modo, ali a coisa, todas as coisas foram feitas por ele e

tudo é para ele, até o ímpio para ser julgado por ele. E nós, para crermos nele, vamos dizer glória a Deus. E se necessita da noite para expressar a glória do dia, necessita-se de um vaso de desonra para expressar o amor e o cuidado pelo vaso de honra. Necessita-se de uma mulher perniciosa que use roupas imorais e venda a sua moral para expressar a virtude de uma genuína dama decente. Bem, necessita-se de um vingarista, de um ladrão, em um homem, para expressar a sinceridade de um verdadeiro crente, um verdadeiro cristão. Necessita-se do hipócrita para destacar o crente, o que ele é. Você está feliz? Você crê em tudo isso?

nós deveríamos fazer a nossa identificação, deveríamos ser como com Ele, nós deveríamos ser identificados nos mesmos, nós mesmos com Ele, porque Ele se tem identificado conosco, nós deveríamos ser identificados com Ele, como? Por viver para Ele, não somente uma confissão. Olha as perguntas. Todas as pessoas tomam uma confissão, dizem, eu digo que se tem de chegar a este ponto agora, você é um cristão? Sou metodista, bem, isto está muito longe de ser, dar-se a conhecer como um cristão. Bem, olhe o que os metodistas fazem. Eu sou batista. Bem, olhe o que os batistas fazem. Eu sou católico. Olhe o que eles fazem. Estão vendo? Agora no 146, lá no 146, glórias ao Senhor Jesus. Quando eu penso nisto, eu simplesmente vejo denominações desaparecerem de cena. E tudo mais simplesmente indo-se. Veja, quando eu vejo o grande propósito de Deus revelando-se a si mesmo, tendo primeiro de ser revelado em Cristo a plenitude da divindade corporizada, e então trazer essa plenitude da divindade corporizada para dentro de um povo, para que ele pudesse ter as preeminência e supervisão, a direção. Deus, querendo se revelar, ele se revelou em Jesus Cristo. O 154 ao 157, ele tão santo, tão puro, tão meigo, tão grande, tão glorioso, tão maravilhoso, tão grande, se revelar. 154. Primeiro, para se expressar completamente Deus em Cristo. Primeiro, eu queria ler um parágrafo. Aquele que você leu, irmão Levi, ele podia fazer isso em Adão. Qual que é? É o 140 e... Ele queria fazer isso, se expressa... Ah, é aqui, achei. Achei. É o 145. Eu quero voltar só um pouquinho aqui, ó. Só um pouquinho. Aqui, ó. Porém, no 143... No 141, a primeira coisa foi que Deus desejou se revelar às pessoas. Ele não poderia fazer como um grande Deus Jeová, que cobria todo espaço, tempo e eternidade. Ele não poderia, ele é grande demais para alguma vez ser revelado às pessoas, porque seria demais de misterioso. Como poderia esse grande ser que nunca começou, que depois ser uma... Como poderia ser grande, misterioso? Como poderia esse grande ser que nunca começou, que depois que você fosse além do ciclo de centenas de bilhões e trilhões de anos-luz no espaço e para diante, no infinito, para dentro da eternidade, uma grande criatura que era tudo isso e ainda é. Amém. Oh, Deus, vamos dar glória a Deus. Oh, como ele é grande, meu Deus. Não tem palavra no vocabulário para expressar tanto que ele é grande, grande, grande, grande. Não é nem arranha ainda. Tão grande, tão poderoso, tão magnífico. Não dá, não tem palavras para expressar. Porém, o que ele queria fazer,
Ele amava a paternidade, pois ele era um pai, e a única maneira como ele poderia expressar isto era se tornar um filho do homem. Essa é a razão porque Jesus se manteve dizendo, o filho do homem. Veja, eles não sabiam do que ele estava falando, muitos deles, mas agora vocês entendem? Ele sempre gostou, filho do homem. Ele expressou lá no Velho Testamento com Ezequiel, profetiza, filho do homem. É osso seco, profetiza. Pode esses ossos me ver? Pode alguma coisa?

da atençoador no frio. Porém, a congregação diz amém, estão vendo, e ele desejou expressar a si mesmo, este era seu, um de seus grandes propósitos tríplices. Ora, um dos seus era expressar como tão grande, ele diz, eu vou expressar como filho do homem. Quando fala assim, filho do homem, é ele, irmão. Por isso que ele diz nos últimos dias, assim como foi nos dias de Noé, assim será na vinda do filho do homem. Assim como foi em Sodoma e Gomorra, assim será na vinda do filho do homem. Podemos enxergar? Isso é ele, tão grande, se revela tão simples. Nesse, como é o parágrafo 90 lá? Nesse celeiro, receber um barril inteiro cheio disso. Receber um barril inteiro cheio disso. Conceda ao Senhor que um volume de fitas que eles possa, que possa revelar a Jesus Cristo. Esse Deus tão grande se revelando nessa última era, tão simples. Meu Deus, Jesus Cristo, aleluia. Estão vendo? Ele desejou expressar a si mesmo, este era seu ser,

para revelar a si mesmo em Cristo. E em segundo lugar, para ter a preeminência em seu corpo de crentes. Ele se revelando em Cristo, e agora Cristo tendo a preeminência nos seus crentes. Isto é a sua noiva, para que ele pudesse viver nas pessoas e dominar elas. Ele pode fazer isso com você? Ele pode fazer isso comigo? Dá lugar para ele, esse é o segundo propósito dele. Primeiro é revelar em Cristo, e o segundo propósito é ele entrar em você e dominar você, as suas ações e tudo, e você ser um prisioneiro completamente dele, entregar e ele dominar você. Esse é o segundo propósito, tríplice propósito, é o segundo propósito de Deus desde a eternidade. Revelar em Cristo e depois ele entrar em você e dominar completamente você. Grandioso, não é?

segundo lugar, para ter a preeminência em seu corpo de crentes, isso é, sua noiva, para que ele pudesse viver nas pessoas. Agora, ele poderia fazer isso em Adão e Eva, porém o pecado os separava. Então, agora tinha que haver algum meio de recuperar isto novamente. Oh, que coisa! Oh, agora isto é precioso para mim. Só de até mesmo pensar nisto, vem. Qual era o propósito de Deus? Agora, por que ele simplesmente não manteve Adão e Eva dessa maneira? Então, ele nunca seria capaz de expressar a sua plenitude. Ele tinha que expressar a plenitude. Ele se revelou em Cristo. Não revelou em Cristo essa grandeza? E ele queria mostrar que era Pai, que era Curador, que era Salvador, que era tudo. Então, ele permitiu a queda. Seu atributo completo, porque ele poderia ter sido um pai ali, isso é certo, mas também ele era um salvador. Você diz, como você sabe que ele era? Ele é, porque eu tenho tido a experiência, está vendo? Ele é salvador? Você também tem experiência? Ele é curador? Ele já te curou uma vez? Ele já me curou tanto, ele me perdoa dos meus pecados todo dia e me cura todo dia. Estão vendo? Ele é um Salvador e ele teve de expressar isto. E como ele poderia fazê-lo? Somente por meio de Cristo. Como ele poderia ser um filho? Somente por meio de Cristo. Como ele poderia ser um curador? Somente por meio de Cristo. Veja, todas as coisas são concluídas nessa única pessoa, Jesus Cristo. Que coisa! Quando eu penso nisto, a irmã Branda diz, as denominações somem. Tudo acaba. Tudo é Jesus Cristo. Dar glórias ao Senhor Jesus Cristo. Dar louvores a Ele. Os 154 aos 157, glórias ao Jesus Cristo. Primeiro, para expressar completamente Deus. Então, primeiro propósito, expressar aquela grandeza tão grande. Disse, eu quero me revelar a eles. Então, lá na mente, atrás da mente de Deus, ele disse, eu vou me revelar como filho do homem. Esse é o primeiro propósito. Segundo, para termos a preeminência por isto, em sua igreja, a qual é seu corpo, a noiva, até que ele pudesse ter a preeminência para se expressar através deles, certo? Ele entrar em você através do novo nascimento, o batismo do Espírito Santo, te guiar para a direita, para a esquerda, vá em frente. Pare de dominar completamente. Esse é o segundo propósito de Deus. Você é um prisioneiro dele. Você está algemado por ele. Você não dá um passo sem ele dirigir. Esse é o segundo propósito de Deus. Você está feliz? Você ama isso? Glória, glória a Deus. E se você não está nesse segundo propósito de Deus, ele não pode, você tem que convidá-lo, você tem que dizer,

vida. Glórias ao Senhor Jesus Cristo. Esse é o segundo propósito de Deus. Você está feliz com isso? Oh, Deus. E agora o terceiro, está tudo bem por aí? E agora o terceiro. Oh, meu Deus, parece que vem assim, ó, o primeiro propósito. Glória a Deus. Vem o segundo, ele entrar em você, dominar seus olhos, dominar todo o seu corpo. Tudo, tudo, tudo. Agora vem o terceiro. Ai, oh, glória a Deus. E em terceiro lugar, para restaurar o reino à sua posição correta. Meu Deus do céu, aleluia. Oh, Jesus Cristo. Irmão, é tão grande que você fica tremendo. Senhor Jesus, não deixe eu fracassar. Deixe eu crer nisto. Ele veio, cumpriu o primeiro propósito, o segundo, e agora o terceiro é restaurar o seu reino na forma original. E em terceiro lugar, para restaurar o reino na sua posição correta, que caiu pelo pecado através do primeiro Adão, de volta aonde ele andava no frescor do entardecer com seu povo, falava com eles, tinha companheirismo com eles. Esse é o terceiro propósito de Deus.

com eles e tinha companheirismo com eles. Oh, Senhor Jesus, levanta suas mãos para Ele. Cumpra, Senhor. O Senhor cumpriu o primeiro propósito. Cumpra o segundo, eu me rendo de corpo e alma, espírito, Senhor. E cumpra o terceiro também, restaurar o Seu reino, para ter companheirismo conosco, andar conosco, como andava com Adão e Eva lá no princípio. Meu Deus, portanto, se qualquer... E aí o profeta vai mostrando, oh meu Deus, é grande, não é? É grande, não é? Dar glórias ao Senhor Jesus Cristo. Dar glórias a Ele. O 172. Ai, eu quase não aguento nem falar, viu? Glória a Deus. Aleluia. O 172. Ele pode cumprir isso nas nossas vidas. E agora notem novamente agora qual é o seu tríplice propósito. Em manifestar-se em Cristo. Para entrar no corpo. Ó. Veja, qual o primeiro propósito? Não esqueça disso. Por entrar no corpo por Jesus Cristo para ter as preeminências. Qual o primeiro propósito? Manifestar-se em Jesus Cristo. É o primeiro. Para, o segundo, para entrar no corpo por Jesus Cristo para ter as preeminências. Para quê? Para restaurar, para ter as preeminências, para dominar você. Esse é o segundo propósito. E o terceiro, para o quê? Para ter as preeminências para... Esse é o segundo. Agora, o terceiro. O que? Restaurar de novo o Éden. Restaurar de novo o Éden. Trazer de volta aquele que se perdeu. Essa foi a única coisa fora de ordem. Todo o resto de suas coisas estava em ordem. Jesus Cristo! Vamos gritar, Jesus Cristo! Cumpra em nós, segundo a sua palavra. 233. Glórias ao Senhor Jesus. Vamos glorificar ao Senhor Jesus.

11:33. Agora, olhe Cristo em você, o faz o centro de vida da revelação. Vem, a vida de Cristo em você, o faz o centro da revelação. Cristo na Bíblia faz a Bíblia a revelação completa de Cristo. Cristo em você o faz a revelação.

449. Olha, tem outro tablet aí? Passa para mim aí o 400, o 448, 449, o 503 e 504. 503 e 504. É, e 504. Enquanto eu vou nesse aqui e depois vocês me dão esse aí. Aí eu pago esse aqui de volta. Vocês entenderam, né? 448. 448, porque era muita. Eu tenho que ir passando páginas e páginas. 448. Glórias ao Senhor Jesus. Oh, isso nos dá uma alegria tão grande na alma. Você fica alegre com isso? 448 e 449. Esses dois aqui, ó. 448, 449, eu passo para cá, depois eu volto de novo, passei, 448. Agora note, Deus fazendo-se conhecido, não espere que façamos convertidos ao cristianismo por um governo, mas pela revelação, o Cristo em você, assim como Deus estava em Cristo, assim como Deus estava em Cristo, Cristo em você. Quando o que Deus fez em Cristo, Cristo faz em você. Aqueles sinais que Deus fez em Cristo, Cristo faz em você. Oh, isso não é formoso? Oh, que coisa! Eu gosto disso!

Isso me tira o fôlego. Oh, Deus, quantos creem nisso? Deus Todo-Poderoso. Olha no 449. Jesus disse, naquele dia, esse é o dia. Naquele dia, quando...

avivado. Nós temos desta revelação desse dia. Chegou o dia. Eu sei que isso muda qualquer um. Deus cumpra o triplo propósito de Deus na minha vida. Jesus disse naquele dia, este dia. Naquele dia, quando esta revelação for declarada, vós sabereis que eu estou no Pai e o Pai em mim.

Deus de ser para cumprir o triplo propósito de Deus, Deus revelado em Cristo, Cristo entrando e você tendo a preeminência e Ele trazendo o reino restaurado novamente. Jesus Cristo manifestado no seu povo. Jesus Cristo. Irmãos, todos nós incendiados com esta unção divina, nós seremos um exército invencível nessa terra. Não existe nada que pode nos segurar. Jesus Cristo manifestado. Graças a Deus. Deus. Oh, Senhor. Isso deixa a alma de cada um em chamas.

deixa? Não deixa? 513, 504, 582, coloque aí para mim. Ó Deus Todo-Poderoso, 503 e 504, porém, todo este mistério é revelado somente como Ele prometeu a sua noiva.

posição dela. Cumpre que o que Daniel disse, que o povo que conhece o seu Deus fará proeza de fé.

504, porque vocês têm fome, igreja, porque você tem sede, é o Pai tentando lhe revelar esse mistério escondido, porém você deixa tantas coisas tirarem isso de você, você deixa o seu trabalho, você

Jesus Cristo, vamos glorificar a Jesus. Quantos estão tirando isso do povo? Meu Deus, glórias ao Senhor Jesus. Eu estou feliz. Você está feliz? Estamos contentes. Agora é o 554. Não, 582. Ao 588. Glórias ao Senhor Jesus. E o profeta vai falando, vai falando, vai falando. 582. Mas eu estou falando sobre a liderança de Cristo Norte, quando pessoalmente identificado pela liderança original, nós temos a resposta à pergunta do diabo. Amém. Glória. Satanás não quer que você tenha isso, porque aonde ele vai ficar? Aonde a doença, aonde o inferno fica nessa altura, não tem lugar para ele. Nós temos a resposta à pergunta do diabo. Ele, Cristo, está ressuscitado e tem pago o preço e levantado a cabeça ou o corpo. O diabo não pode suportar isso. Essa é a razão porque estes reinos

que ele está uivando da maneira que ele está, sua iniquidade tem sido, sua trama tem sido descoberta pelo Cristo ressuscitado e levantado na liderança sobre seu corpo. Glória! Glórias ao Senhor Jesus! Glorifica Deus! Você pensa que eu estou fora de mim?

Christus, Senhor! Grite, eu creio, Jesus! O 597. 597. Jesus Cristo. Eu estava vendo e ouvindo. E falei, Senhor Jesus, eu creio nisso com todo o meu coração, com toda a minha alma. Por isso que o diabo está uivando.

terceiro, quer ver? Aí chegou no terceiro, acabou, aleluia, glória a Deus. Meu Deus, o reino restaurado outra vez. Jesus Cristo, aleluia. É esse aqui? 597 ao 500. Senta mais um pouquinho. Ao 598. 597. Oh, como eu gostaria de que eu tivesse tempo para voltar a Ezequiel. Oh, isso aqui é boa, viu? Eu queria ter tempo para voltar a Ezequiel, filho do homem. Você profetiza. Eu peguei um pão diário e o irmão Brana falando há muito tempo atrás, eu queria ler ele hoje também. Esse é, eu preguei aqui junto, nessa mensagem. Vou descolar ele aqui, depois eu colo de volta. Eu queria voltar. Oh, meu Deus! Oh, como eu gostaria que eu tivesse tempo para voltar. É quase 4 horas, ele disse, ainda estou faltando tempo de voltar a Ezequiel e tirar aqueles ossos secos e lhe mostrar. Ele disse, poderão viver estes ossos novamente? Pode? Pode alguma coisa? Pode se estar só a caveira? Pode voltar a viver novamente? Ele disse, profetiza. Profetiza, filho do homem. Quem sabe Ezequiel, como profeta, disse, meu Deus, osso, vale de ossos secos, como pode vir a profecia? Somente através do profeta e a palavra do Senhor. Ouvi ossos secos a palavra do Senhor, e nervos, peles vieram sobre eles, e eles se levantaram num poderoso exército e começaram a marchar em direção a Sião. Glória a Deus! Isso é ele! Esse é ele! A vitória! Isso é ele! A vitória! Dai glórias ao Senhor Jesus! Mas um dia, o pecado imperdoável eu tirei do pão diário. Mas um dia chegou em que a luz do evangelho está brilhando. Está brilhando? Ah, haverá um dia do Senhor. Não haverá dia nem noite, mas no fim da tarde haverá luz. A luz está brilhando nas nossas vidas, em nossos corações. O propósito de Deus está sendo cumprido. A vida dos seus eleitos. Não deixe nada tirar isso de você. Não deixe o pastor tirar isso de você. Não deixe o marido, a mulher, o trabalho, nada. Alimente destes celeiros, desse banquete, desse barril todo de fitas que revela Jesus Cristo. E ele ressuscitou mais uma vez. Mas o dia chegou em que a luz do evangelho está brilhando. O dia chegou, a hora chegou. Nada pode impedir o propósito de Deus. O dia chegou. Teologia, vocês agora, teologia de igrejas cristãs estão morrendo. Falharam. Deus está pegando vocês agora. Está pegando vocês agora para se revelar novamente através da sua igreja. Deus está me pegando. O corpo ressuscitado do Senhor Jesus Cristo está pegando. Ressuscitado do igrejismo. Ressuscitado das igrejas frias e formais, ressuscitado do fanatismo. Deus está trazendo um monte de ossos e colocando pele sobre eles do poder do Espírito Santo, que trará o evangelho nestes últimos dias. Oh, Deus!

Cristo, profetiza. Filho do homem, ele tem profetizado, e o osso está, e esse osso, só essa ossada está nascendo pele, essa ossada está nascendo carne, essa ossada está nascendo nervo, essa ossada está tá cobrindo-se de pele, essa ossada está quase, profetiza!

Jesus Cristo, monte de ossos colocados, peles sobre eles, do poder do Espírito Santo, que trará o Evangelho nestes últimos dias.

Jesus ao lado disso. Ó Senhor Jesus Cristo, aleluia, glória a Deus. Profetiza, filho do homem. Pode esses ossos viver? Osso! Junta cada um o seu osso e aquele de osso, joga pra lá, joga pra lá, joga pra lá e joga e vira caveira. Profetiza! E ele vai, profetiza, nasce carne, e vem nervos, pele, profetiza, filho do homem! E o espírito de vida entra naqueles vasos secos e se torna um grande exército poderoso. Aleluia! Mas será eu, era você, mas o filho do homem chegou e profetizou. Você saiu de algum vale, de ossos cegos, mortos, e Deus levantou você de algum lugar e carne nasceu.

cremos isso. Deus cumprirá o seu triplo propósito na minha vida. Fique de pé e diz: Ele cumprirá o triplo propósito de Deus na minha vida. Ele

profetizou, não profetizou? Ossos vieram, pele e nervos, e agora nós estamos falando. Profetiza completamente, sem nem de um lado, nem de outro, correto, eles ficarão

0: irmão Daniel canta lá de novo. Glória a Jesus Cristo, aleluia! Termina aqui, pastor Rosa. Oh, Senhor! Oh, glória a Deus!
1: Aleluia! Dá glória a Deus! Aleluia! Oh, glória a Deus! Louvado seja o nome do Senhor! Agradeça a Deus por isso! Você faz parte desse exército invencível! Oh!

de Jesus, nós estamos fazendo parte disso. Nós somos parte disso. Hoje, nesse dia, na revelação de toda a palavra, ó, irmãos, não tem nem palavras para expressar, né? A gratidão do nosso coração. Obrigado, Senhor Jesus, por esta mensagem. Ele tem profetizado. E você faz parte desse povo eleito, nação santa, escolhido para viver o tríplice propósito de Deus na terra hoje. Graças a Deus. Obrigado, Jesus. Nós te louvamos, Senhor. Vai com isso queimando no seu coração, louvando a Deus pelo que você ouviu, pelo que você recebeu. Por você faz parte desse tríplice propósito de Deus na terra hoje. Graças a Deus. Obrigado, Senhor. Vamos cantar esse hino e encerrar juntos aqui, cantando e louvando a Deus.

0: Aleluia! Graças a Deus! Eu espero te ver lá. Você está no triplo propósito hoje? Vai estar lá também. Amém! Vem de Campinas! Aleluia! Vamos, vem de Campinas, despede daí.
1: Amém, amém! Graças a Deus! Vamos dizer graças a Deus! Nós estamos em rumo a este grande lugar que Deus foi nos preparar, amém? E que Ele cumpra em nós esse tríplice propósito. Deus em Cristo, Cristo na igreja e a igreja no reino restaurado, amém? Graças a Deus, somos abençoados nesta noite e juntamente conosco pela internet, 110 conexões, Deus abençoe a todos os irmãos. E agora vamos dizer um ao outro, Deus te abençoe. E até amanhã, se o Senhor nos permitir, para mais um culto, culto de oração. Volte abençoado no nome do Senhor Jesus Cristo.